Jovem Pão, uma hora de som direto, diretaço pra você curtir benzaço e benzona aí nesse domingão. 14 de junho, Nelly Furtado, Lady Gaga e Bruno Mars. Tem mais, tem muito mais pra você. Ótima noite, boa semana que já tá aí, né? Segundona. Mais uma semana de histórias legais. Da Jaquette, Cisa, Kiss Me More, aqui na sua, Jovem Pan.

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notícia legal que você ouve aqui na sua Jovem Pan, a número 1 do Brasil, domingão, 14 de junho. Tá acabando o final de semana pra gente começar mais uma semana legal com vários jogos legais também. A gente tá acompanhando de perto. Ixi, não sei se você sabe, mas a gente tá transmitindo muitas coisas legais no nosso canal no YouTube também, o Jovem Pan Esportes, pra você ouvir aquela narração legal, aquela narração do rádio mesmo. Você pode até assistir, aí você deixa no mudo e ouve a narração daqui que a galera manda muito bem. E também os jogos do Brasil. Ah, vamos tá transmitindo os jogos do Brasa aqui pra você na sua Jovem Pan, tá bom?

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O Brasil, Bruninho Mars, Treasure, Alex Zelrin, Ed Sheeran, The Verve, Benson Boone, Red Hot Chili Peppers. Você percebeu que a gente toca as atuais e também as nostálgicas, né? Os clássicos. Por isso que a gente tem um programa já já, melhor tirado de Brasília, chamado Clássicos da Pan. Bola de Hendrix, Golden, aqui.

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1: Agora 4h59. Bom dia pra você. Ótima manhã de segunda-feira. Hoje é dia 15 de junho de 2026. Seja bem-vindo, bem-vinda aqui à programação da Jovem Pan para acompanhar o jornal.
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1: Vladimir Putin na viabilização do acordo e critica Benjamin Netanyahu por ataques que quase comprometeram a negociação final. O petróleo cai com a expectativa de reabertura do Estreito de Hormuz. Na noite do domingo, o barril do tipo Brent recuava 4,16%, cotado a US$ 83,70 o barril, enquanto o WTI cedia 4,76% a US$ 80,84. CENIPA e Polícia Civil investigam causas de acidente com helicópteros que colidiram no ar no Recreio dos Bandeirantes, zona oeste do Rio de Janeiro, matando 6 pessoas. Entre elas, o cantor americano Oliver Tree e o youtuber argentino Gasp. A justiça decreta a prisão preventiva de 3 homens suspeitos pela morte de jovem arremessada sem corda durante prática de rope jump em Limeira, no interior de São Paulo. Lula sanciona novo marco legal do transporte público coletivo urbano com vetos. Entre eles, a obrigatoriedade de estados e municípios financiarem integralmente gratuidades e descontos. Agora são 5h01. A edição de hoje do Jornal da Manhã começa destacando para você que Estados Unidos e Irã confirmam acordo para encerrar a guerra em todas as frentes. A assinatura do documento está prevista para o dia 19 na Suíça. Donald Trump, o presidente americano, sinaliza que pode ir pessoalmente assinar o compromisso de completo cessar-fogo. Quem tem os detalhes e informações sobre esse acordo é o Paulo Edson Fiore.
3: O primeiro-ministro paquistanês Shehbaz Sharif anunciou o acordo em que os dois países concordaram em terminar imediata e permanentemente as operações militares em todas as frentes, incluindo o Líbano. Minutos depois, Donald Trump, que completou 80 anos neste domingo, confirmou o entendimento e parabenizou a todos pelo acordo. O republicano autorizou a remoção imediata do bloqueio naval dos Estados Unidos ao Irã e anunciou a abertura integral de Hormuz sem pagamento de pedágio. Segundo Trump, a retomada do tráfego em Hormuz acontecerá até sexta-feira para fins de remoção de minas, algo confirmado por fontes iranianas. Em transmissão da TV iraniana, Qasem Gharibabadi, vice-chanceler iraniano, afirmou que o poder militar do Irã e as ameaças forçaram os Estados Unidos a aceitar o acordo. O diplomata alertou que o entendimento provisório não significa confiar no inimigo. Declarou também que, com base no memorando e condicionado ao cumprimento de compromissos pelos Estados Unidos, será lançado um período de 60 dias para negociar pontos sensíveis e com impacto duradouro a partir da assinatura do compromisso inicial na próxima sexta-feira. A guerra de narrativas é algo comum nos conflitos, como explica o analista de segurança e defesa Alessandro Visacro.
4: Essa disputa de narrativas, ela vai acontecer. E faz parte da retórica, né, de ambos os governos. A gente tem diferentes opiniões públicas, a opinião pública doméstica do Irã, israelense, norte-americana, a gente tem opinião pública internacional, enfim, é a dinâmica de poder de um mundo extremamente volátil, né, e incerto. Mas Acredito que esse avanço seja muito significativo.
3: O programa nuclear do Irã é um dos pontos que será tratado durante um período adicional de 60 dias de negociações.
4: A questão do enriquecimento do urânio, o que vai ser feito com ele, etc., é um ponto fundamental e que a gente tem que acompanhar, né? Porque, sem dúvida nenhuma, o início da campanha, ele se deu, sobretudo, contra essa aquisição de capacidade por parte do Irã. Então, mesmo que isso não seja definido agora, isso é algo que vai continuar na pauta de forma muito clara.
3: Em nota conjunta, os governos de Alemanha, França, Itália e Reino Unido saudaram a conclusão do acordo entre Estados Unidos e Irã, disseram estar preparados para suspender as sanções contra Teherã e afirmaram que o Irã jamais deve adquirir uma arma nuclear. Horas antes do anúncio, Israel lançou um ataque contra um distrito ao sul de Beirute, colocando a reta final de negociações em risco. Trump recriminou o primeiro-ministro de Israel, Benjamin Netanyahu, e evitou novos ataques israelenses ao Líbano. Israel não efetuou mais ataques, mas afirmou que não faz parte do acordo assinado entre Estados Unidos e Irã. O conflito começou em 28 de fevereiro, quando Israel e Estados Unidos atacaram o Irã e mataram o líder supremo do país, Ayatolá Ali Khamenei. Os meses de ataques deixaram milhares de mortos.
1: A gente volta nesse assunto ainda nessa edição do Jornal da Manhã. O presidente Lula participa nesta terça-feira da cúpula do G7 lá na França. Entre os principais temas da agenda estão as reformas globais e também o diálogo com os Estados Unidos. Quem tem os detalhes pra gente é o repórter André Anelli.
5: O presidente Lula vai participar da reunião de líderes dos países do G7 marcada para terça-feira. O grupo que reúne as maiores potências industriais do planeta vai se encontrar de 15 a 17 de junho. Além do Brasil, que não é membro, mas foi convidado, a cúpula do G7 convidou líderes de outros países importantes como Índia, Quênia, Coreia do Sul e Egito. O Itamaraty confirmou que Lula vai participar de 3 eventos. O primeiro, no dia 16, é uma sessão de líderes em que o presidente brasileiro vai discursar sobre parcerias internacionais para o desenvolvimento. No dia 17, em outra sessão de líderes, Lula vai abordar o tema do crescimento econômico equilibrado, ocasião em que ele vai falar com ênfase sobre a necessidade de reforma da governança global. E no mesmo dia, a comitiva brasileira vai participar de um almoço que terá como tema central a inteligência artificial, que o governo defende que seja regulamentada. Apesar dos temas de relevância, o governo também trabalha com a possibilidade de um encontro entre Lula e o presidente dos Estados Unidos, Donald Trump, durante a reunião da cúpula. Lula tem interesse em rebater os argumentos do governo americano para um novo tarifaço ao Brasil, mas até o momento não foi agendada nenhuma reunião entre os dois presidentes. O presidente da República deve retomar a agenda oficial aqui no Brasil na quinta-feira. De Brasília, André Anelli.
1: E a jovem de 21 anos que morreu em salto de rope jump em Limeira foi enterrada neste domingo em Jandira, na Grande São Paulo. 3 pessoas foram presas nesse caso. Quem tem os detalhes pra gente é a Camila Yunes.
6: Exatamente, a Prefeitura de Limeira disse que irá processar o governo federal por omissão na morte da jovem Maria Eduarda Rodrigues, de 21 anos, que morreu depois de ser lançada num salto de rope jump ali na Ponte do Esqueleto, em Limeira, no interior do estado de São Paulo. A Prefeitura disse que vem adotando medidas administrativas e cobrando ações por parte do governo federal, ações de segurança ali no local. No comunicado, a Prefeitura diz, inclusive, que a manutenção e o controle de acesso à Ponte do Esqueleto são feitos por parte do governo federal. Inclusive, o prefeito Murilo Félix ressaltou que vem fazendo essas cobranças e lamentou a morte da jovem. A gente relembra que Maria Eduarda, ela foi fazer este salto de rope jump ali na Ponte do Esqueleto no último sábado e ela foi lançada sem o equipamento de segurança, portanto sem a corda. A Ponte do Esqueleto tem uma altura de 40 metros. O momento da queda, inclusive, foi filmado por pessoas que estavam ali no local. Após o ocorrido, 3 homens foram presos em flagrante por homicídio com dolo eventual, quando não há a intenção de matar, mas assume-se esse risco.
1: E 6 pessoas morreram na queda de 2 helicópteros no Recreio dos Bandeirantes, na zona sudoeste do Rio de Janeiro, neste domingo. Acompanhe na reportagem de Rodrigo Viga.
7: 6 pessoas morreram no choque entre 2 helicópteros na manhã deste domingo, aqui no Recreio dos Bandeirantes, na zona sudoeste do Rio de Janeiro. O estrondo foi ouvido por volta de 8:30 da manhã por moradores dessa região do Rio de Janeiro. Um grande susto, como revela aqui na Jovem Pan um dos moradores do bairro.
8: O barulho não foi muito grave, foi um barulho assim que parecia mais como fogo, mas um fogo mais forte, né? Mas acho que porque a região aqui também é mais aberta, então não deve acumular tanto som. Então o som meio que dispersou, mas foi...
7: Uma concentrada, em vez de...
8: Não, foram várias, né? Foi uma concentrada, depois foram várias. Aí eu achei meio estranho, porque né, fogo geralmente é um em seguida do outro, e aqui foram várias, mas espaçado, né?
7: Após o choque, as aeronaves caíram aqui no pátio dessa montadora de veículos elétricos na zona sudoeste do Rio de Janeiro. Uma das aeronaves explodiu após tocar ao solo. A bordo de uma das aeronaves, piloto e 4 passageiros. Na outra, apenas o piloto da aeronave, identificado como Charles Marcilac. No helicóptero com 5 pessoas, morreram o piloto Alexandre Souza e os passageiros Lucas Brito Chaves, Lucas Vinali, Gaspar Prim e ainda Níquel Oliver Tree, um músico com cerca de 20 milhões de seguidores nas redes sociais. O prefeito da cidade do Rio, Jader Eduardo Cavalieri, veio aqui até o local do acidente após a tragédia desse domingo no Recreio dos Bandeirantes.
9: Não teve ninguém atingido no solo. As vítimas são exatamente as 5 vítimas de uma das aeronaves e uma vítima da outra aeronave, era o piloto que estava sozinho na aeronave. É uma tragédia, uma fatalidade, algo absolutamente fora do comum, né? Uma colisão entre dois helicópteros, né? Especialmente quando a gente apura as informações e identifica que são 2 pilotos experientes, 2 pilotos, né, que eram instrutores de voo, inclusive, né, de formação de outros pilotos.
7: As peças das aeronaves que se chocaram aqui no Recreio dos Bandeirantes se espalharam por essa região, a 200 metros de distância do local identificado como aquele em que foi o acidente. De acordo com o Corpo de Bombeiros do Rio de Janeiro, 45 homens foram destacados para a operação deste domingo e 15 viaturas. Tenente Coronel Major Fábio Contreras disse que imagens de prédios e condomínios da região vão ser fundamentais para esclarecer essa tragédia que matou 6 pessoas, 4 passageiros e 2 pilotos na colisão entre 2 aeronaves, 2 helicópteros, na manhã desse domingo. A colisão entre os 2 helicópteros aqui no Recreio dos Bandeirantes já é considerada a maior tragédia aérea do Brasil nesse ano de 2026. Dados oficiais apontam também que foram contabilizados até agora 110 acidentes aéreos no território nacional em 2026. Do Rio, Rodrigo Viega.
1: Agora são 5:12 aqui no Jornal da Manhã. A gente muda de assunto e fala de Copa do Mundo. O próximo compromisso do Brasil no torneio será nesta sexta-feira. A seleção vai enfrentar o Haiti. E desde que chegou ao comando da Amarelinha, o momento que o treinador italiano Carlo Ancelotti vive a maior pressão. Nosso correspondente Eliseu Caetano tem mais detalhes direto dos Estados Unidos.
10: Carlo Ancelotti chegou à seleção brasileira cercado de expectativa, status de lenda do futebol europeu e a missão de encerrar um jejum que já dura 24 anos. Mas bastou a estreia na Copa do Mundo para o treinador italiano sentir o tamanho da pressão que acompanha o cargo mais cobiçado do futebol brasileiro. A principal reclamação não foi o resultado em si, mas a atuação da equipe, que passou boa parte do primeiro tempo dominada pelos marroquinos e correu o risco real de começar um Mundial com uma derrota. A atuação reacendeu questionamentos sobre algumas decisões tomadas pelo treinador desde que assumiu a seleção. Entre elas, a convocação de veteranos como Casemiro e Neymar. Além da opção por deixar de fora alguns jovens considerados promessas da nova geração brasileira. Apesar das críticas, o treinador tenta minimizar a pressão. Após o empate, lembrou que nenhuma seleção conquista uma Copa do Mundo na primeira partida e indicou que mudanças podem acontecer já nos próximos jogos. Agora, o Brasil volta suas atenções para o confronto contra o Haiti, marcado para a próxima rodada. Uma vitória pode devolver a tranquilidade ao ambiente, mas um novo tropeço aumentaria ainda mais a cobrança sobre o técnico que chegou ao país com a missão de conquistar a sexta estrela e já descobriu que no Brasil a paciência com a seleção costuma durar muito pouco.
1: Hora da gente saber como foi o domingo na Copa do Mundo. Teve até um placar traumático para nós brasileiros, hein? Acompanhe com o Guilherme Silva.
11: O quarto dia de Copa do Mundo foi de goleadas e contou com a estreia da Alemanha na competição. Os alemães não tomaram conhecimento de Curaçao e golearam por 7-1 a seleção caribenha. Com o placar, a Alemanha ultrapassou o Brasil e se tornou a seleção com mais gols na história das Copas, com 239. Enquanto isso, Curaçao entrou para a história como o menor país a fazer gol em uma Copa do Mundo, com cerca de 156 mil habitantes. A ilha tem a metade da população da Islândia, que detinha a marca desde 2018. Pelo grupo F, que cruzará com a chave do Brasil na segunda fase, a bola rolou em dois jogos. Holanda e Japão empataram por 2-2. A Holanda chegou a 20 jogos seguidos sem derrotas nos 90 minutos em Copas. Já o Japão alcançou a marca de 9 partidas sem perder para europeus. E na madrugada, a Suécia bateu a Tunísia por 5-1, assumindo a liderança. Em 1990, na Itália, foi a última eliminação da Suécia na fase de grupos. Desde então, ou fica fora da Copa ou avança. Na próxima rodada, Holanda e Suécia jogam, além de Tunísia e Japão. No confronto entre Costa do Marfim e Equador, Diallo garantiu o triunfo da seleção marfinense por 1-0, que embalou a sua quarta vitória seguida. 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
1: E hoje tem mais, hein? Com 4 jogos nos Estados Unidos. A Espanha encara Cabo Verde 1:00 PM em Atlanta. Bélgica e Egito jogam 16:00 PM em Seattle. 19:00 PM é a vez de Arábia Saudita e Uruguai em Arlington. Enquanto Irã e Nova Zelândia se enfrentam em Los Angeles. Esse jogo será 22:00 PM. E ainda falando de Copa do Mundo, né? O Brasil vai enfrentar o Haiti no segundo jogo pela Copa. Mas esse ainda não é o verdadeiro teste da seleção canarinho. Acompanhe aqui a análise do Vanderlei Nogueira.
12: Agora a seleção brasileira vai enfrentar o Haiti. A fraca apresentação contra o Marrocos aumentou as críticas aos jogadores e ao professor Ancelotti. Mas a próxima adversária é a 83ª no ranking da FIFA. Depois de Curaçao, o Haiti é visto como uma das seleções mais fracas da Copa. Todo o elenco do Haiti vale aproximadamente 55 milhões de euros. Só o Rayan do Brasil já tem valor estimado em 60 milhões de euros. O treinador é o francês Sébastien Migné, no cargo há 2 anos, com passagem por seleções africanas e sem títulos. É bem provável uma goleada brasileira, mas isso não vai medir o real potencial da seleção brasileira na Copa. Jogos contra zebras servem mais para somar confiança. Está claro que para brigar por título, o Brasil vai precisar evoluir bastante.
1: Jornal da Manhã, agora são 5:17.
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0: Jornal da Manhã, 5:21. Seguimos destacando para você os principais temas nesse início de semana, nesta segunda-feira. A pauta da maioridade penal, inclusive, segue rendendo discussão. Especialistas divergem sobre a PEC que está sendo discutida no Congresso Nacional. Acompanhe os detalhes com a participação aqui do David de Tarso.
1: O advogado João Batista Saraiva já atuou por mais de 30 anos como promotor e juiz em defesa dos direitos das crianças e adolescentes e afirma ser contra a redução por PEC. O que deveria ocorrer, na visão dele, é uma adequação do Estatuto da Criança e do Adolescente.
2: Se um autor de um delito grave que resulta em morte tem um nível de reprovabilidade da conduta maior do que outro que cometa um delito de menor potencial ofensivo, de menor dano. E o estatuto tem que estabelecer esses parâmetros claramente, porque isso inclusive envolve uma garantia da cidadania frente à lei. E esta insegurança produz na sociedade brasileira uma crise de confiança. Esta crise de confiança é que anima esse tipo de debate que passa no Congresso Nacional e que hoje no Senado da República acabou recebendo, digamos assim, esse carimbo de admissibilidade da discussão no plano do nosso Congresso Nacional.
1: Para o advogado, o que pode ocorrer é uma busca de organizações criminosas cada vez mais cedo por esses jovens.
2: E o grande argumento, e um argumento importante, é a cooptação desses adolescentes pelo crime organizado, o que é uma verdade. Hoje o crime organizado é um câncer presente em toda a dinâmica da nossa sociedade, inclusive no sistema para adolescentes. A pergunta que faço é o seguinte: se nós não formos capazes de aprimorar o nosso sistema penal juvenil, melhorar o Estatuto da Criança e do Adolescente enquanto mecanismo de defesa social, certamente o crime organizado vai imediatamente voltar suas baterias visando cooptar adolescentes na faixa de 14 e 15 anos.
3: Em meio a todo esse debate, a maioria dos parlamentares de esquerda é contra a proposta da redução da maioridade penal. A bancada do PSOL até mesmo apresentou um índice dizendo que aqueles adolescentes apreendidos cometendo atos infracionais, a taxa de reincidência é de 13% depois que eles passam pelas medidas socioeducativas. Já os adultos que integram o sistema prisional convencional, a taxa de reincidência é de 50%.
1: Por isso, especialista em segurança pública, Fernando Capano, destaca que os legisladores devem aprimorar a PEC de maneira que os adolescentes que cometeram atos graves recebam punição, mas com medidas socioeducativas.
4: O debate legislativo, a rigor, precisa partir do pressuposto de que haverá execuções penais de maneira diferenciada, óbvio, para menores e para maiores. O que significa dizer que responsabilização penal não se confunde com execução penal.
1: Ele defende que se houver a redução da maioridade penal, para não gerar uma superlotação no sistema prisional, sejam criadas unidades próprias para que esses jovens cumpram as medidas.
4: O legislativo deve, portanto, contemplar critérios objetivos, especialmente para crimes graves, e prever que esses menores, ou que essas pessoas mais jovens, cumpram essas penas em estabelecimentos mais apropriados, com equipes multidisciplinares, com programas mais efetivos de recuperação, na lógica de que nós não devemos nos preocupar só com a punição, mas sim com a responsabilização e com a reintegração desses menores. O que, insisto mais uma vez, não significa dizer que eles não têm que responder pelas suas ilicitudes, pelos ilícitos que eles cometem.
1: Trechos da proposta que permitiam a celebração de casamentos entre menores de 18 anos e até mesmo contratos importantes foram retirados do texto durante a análise da Comissão de Constituição e Justiça.
0: Walter Zagari é o novo CEO do grupo Jovem Pan. O executivo lidera a central Jovem Pan de comercialização. Acompanhe na reportagem de Camila Yunes.
5: O grupo Jovem Pan anuncia a chegada de Walter Zagari como CEO da central Jovem Pan de comercialização. Um dos nomes mais experientes do mercado publicitário, com passagens por diversas áreas e veículos, Zagari chega com o desafio de liderar a estrutura comercial do grupo. O presidente da Jovem Pan, Roberto Araújo, ressalta a importância estratégica dessa parceria maioria.
6: Estamos num momento de expansão em toda a nossa plataforma, seja na TV a cabo, na TV aberta, no rádio, nas nossas plataformas digitais, na TV conectada. E a vida de executivo no calibre do Walter Zagari, com toda essa experiência e conhecimento, nos permite oferecer para o mercado publicitário soluções cada vez mais eficientes e inovadoras. Então, isso é a importância da vinda do Zagari nesse momento.
5: Com 84 anos, o Grupo Jovem Pan está consolidado no mercado da comunicação, mantendo a tradição do jornalismo, do esporte e ampliando os investimentos em entretenimento. A presença multiplataforma e o ecossistema completo, com alcance de mais de 50 milhões de pessoas por mês, materializa um objetivo maior. A Jovem Pan está onde quer que sua audiência esteja. O novo CEO da Central Jovem Pan de Comercialização, Walter Zagari, reconhece a trajetória do Grupo Jovem Pan como expoente no mercado.
7: Família Amaral de Carvalho, excepcional. Olha, o seu Tuta tinha um negócio que era maravilhoso, ele consolidou. A família começou por ele, né? O grande marechal, não só da Vitória, né? O Paulo Machado de Carvalho, mas ele, o seu Tuta, fez um conglomerado de comunicação que é admirado não só no Brasil, não. Admirado no mundo inteiro. Eu já tenho isso já de muito tempo, um respeito, uma admiração. E o mercado ama muito o Grupo Jovem Pan.
5: Zagari traz na bagagem a experiência acumulada em anos de atuação na TV aberta para esse novo momento da Jovem Pan.
7: Nós vamos ter o streaming crescendo muito também, e também agora que nós estamos lançando a TV aberta. Tem a TV por assinatura, que já faz um sucesso, é a segunda hoje, só perde para a nossa principal concorrente. E agora vamos construir a TV aberta, que é uma coisa que vai dar uma força muito grande, organicamente falando, para o grupo a nível brasileiro, da América Latina. E vai ser o nosso sonho montado, Tutinho, Marcelo e toda a equipe, toda a estrutura do Grupo Jovem Pan, é que a gente esteja rapidamente no pódio da comunicação brasileira.
5: O executivo reconhece as dificuldades de atuação no mercado em um ano com Copa do Mundo e eleições. Mas ainda assim, a expectativa de Walter Zagari é dobrar o faturamento do grupo em 2027.
0: E após um período de afago, integrantes da família Bolsonaro voltaram a trocar críticas com Romeu Zema, o pré-candidato do novo à presidência da República. Quem acompanha esse assunto é o André Anelli.
8: Em publicação nas redes sociais, o ex-deputado federal Eduardo Bolsonaro sugeriu que o ex-governador Romeu Zema estaria motivado por rivalidade política ao criticar o senador Flávio Bolsonaro. Segundo Eduardo Bolsonaro, o ex-governador mineiro atacou Flávio por desejar ocupar a posição atualmente atribuída ao senador dentro do campo conservador, no caso, o candidato favorito para enfrentar o presidente Lula na disputa pelo Palácio do Planalto. O ex-deputado Eduardo Bolsonaro chegou a defender um rompimento completo com o Partido Novo de Romeu Zema. Toda essa reação aconteceu depois de uma entrevista em que Zema criticou a relação de Flávio com o banqueiro Daniel Vorcaro, dono do Banco Master. Durante a entrevista, o ex-governador mineiro declarou ter ficado indignado com as informações divulgadas sobre o caso, envolvendo o pedido de dinheiro a Vorcaro para patrocinar o filme sobre Jair Bolsonaro. Na mesma ocasião, Zema afirmou que pessoas que mantêm proximidade com indivíduos envolvidos em irregularidades devem ser observadas com cautela. A declaração segue o mesmo tom de ocasiões anteriores em que Romeu Zema afirmou que candidato à presidência precisa preservar sua credibilidade e manter distância de figuras envolvidas em controvérsias. De Brasília, André Anelli.
0: O Instituto de Pesquisas Energéticas e Nucleares afirma que a repercussão do vazamento de material radioativo foi muito maior do que a gravidade do acidente em si. Quem tem os detalhes pra gente é o Daniel Lia.
9: A Comissão de Energia Nuclear confirmou o incidente radioativo em São Paulo. O episódio envolveu a presença de traços de tecnécio 99 durante a retirada de sensores biológicos de uma autoclave, que é um equipamento utilizado na produção de radiofármacos. Dois trabalhadores que estavam no local passaram por exames e os resultados indicaram que não houve contaminação interna. O professor de Biomedicina e Tecnologia em Radiologia, Carlos Antônio de Gouveia, indica que não houve impacto significativo.
10: Ao meu ver, assim, foi um manuseio né, que acarretou, mas de um impacto muito restritivo. Então, assim, não foi uma contaminação excessiva que pudesse dar alarde para outras, para uma contaminação ambiental nesse sentido.
9: Ele explica para quais finalidades o tecnécio é utilizado.
10: Um elemento radioativo que ele é utilizado nos exames de cintilografia, né? Então são exames de medicina nuclear, que ele é inoculado intravenoso no paciente, ele vai para um órgão-alvo para fazer estudo, né? Então estudo da fisiologia desse órgão-alvo.
9: O especialista indica que para manipular o produto, além do recinto precisar ter paredes de chumbo, os profissionais devem usar luvas, aventais peitorais e seguir procedimentos.
10: Os cuidados é a utilização de EPIs, utilização de dosímetros, que são equipamentos que quantificam a radiação em que foi exposto aquele profissional, e barreiras físicas. Tá, então, assim, desde que os profissionais estejam utilizando esses equipamentos de proteção individual, os riscos são bem reduzidos.
9: Os órgãos responsáveis correram para tranquilizar a população. Os danos à saúde só são graves quando há uma absorção muito elevada do tecnécio pelo corpo. No caso do IPEM, o contato foi superficial e somente nas vestimentas.
10: No caso do tecnécio, teria que ser uma quantidade muito elevada, né, de uma forma que esse elemento radioativo ele entre dentro do corpo humano. O que as pessoas acabam confundindo muito são esses acidentes nucleares que a gente tem aí nessas grandes usinas nucleares, que são doses extremamente significativas do ponto de vista radiológico, com alta dose de radiação. Nesse caso específico, é uma dose muito reduzida, é uma dose extremamente segura e que não vai causar nenhum malefício às pessoas.
9: Carlos Gouveia ressalta a importância de ser transparente na comunicação com a sociedade em episódios como esse.
10: Tranquilizando, é lógico que apurando os fatos, emitindo relatório, tomando medidas de precaução, se realmente todas as medidas elas foram adequadas ao procedimento ocorrido, e para tranquilizar principalmente a sociedade no que diz respeito à contaminação ambiental e isso acabar não causando uma confusão de grandezas maiores.
9: O Instituto de Pesquisas Energéticas e Nucleares emitiu uma nota destacando que não houve contaminação humana no IPEM e que o incidente ocorreu em uma área controlada, assim como os servidores nada sofreram. O comunicado acrescenta que uma denúncia anônima sem verificação prévia gerou fake news e que os autores serão objeto de investigação policial e devidamente processados. Os envolvidos passaram por novo treinamento e o caso segue sob avaliação interna para o aprimoramento dos processos de controle e segurança. A Comissão Nacional de Energia Nuclear também se manifestou, enfatizando que o IPEM informou sobre o incidente e que um documento foi elaborado por profissionais habilitados em proteção radiológica que analisaram detalhadamente o evento. O aviso ainda diz que o órgão fornece radiofármacos a 430 clínicas e hospitais em todo o país, contribuindo para 2 milhões de procedimentos médicos anuais, muitos deles relacionados ao diagnóstico e tratamento de pacientes com câncer.
0: 5:34, seguimos com os principais assuntos aqui no Jornal da Manhã. Análises recentes de dados do governo dos Estados Unidos, olha só, confirmam que cerca de 3% das pessoas detidas pelo ICE possuem condenações por crimes violentos. Quem tem os detalhes desse levantamento é o Eliseu Caetano.
11: Uma nova análise de dados do governo americano está alimentando o debate sobre política migratória do presidente Trump aqui no país. Segundo informações obtidas por pesquisadores por meio da Lei de Acesso à Informação e analisadas pela ABC News, apenas 3% dos imigrantes detidos pelo ICE, o Serviço de Imigração e Controle de Alfândegas do país, durante os primeiros 14 meses do segundo mandato de Trump, possuíam condenação por crimes violentos. Durante a campanha e desde que retornou à Casa Branca, Trump tem afirmado repetidamente que a sua prioridade seria prender e deportar os chamados piores criminosos que vivem ilegalmente nos Estados Unidos. Mas os números mostram um cenário mais amplo. Dos 438.537 imigrantes detidos entre janeiro de 2025 e março de 2026, apenas 13,018% tinham condenações por crimes considerados violentos, categoria que inclui homicídio, estupro, roubo e agressão grave. Isso representa cerca de 3% do total. A análise também mostra que a política migratória atingiu centenas de milhares de pessoas sem histórico de crimes violentos, incluindo pais de cidadãos americanos e cônjuges de norte-americanos. Mais de 14 mil pais de crianças nascidas aqui foram detidos apenas nos primeiros 8 meses do ano passado. Durante os 7 primeiros meses do governo, mais de 7 mil desses pais acabaram deportados. Um outro dado chama atenção: quase 5 mil cônjuges de cidadãos americanos foram detidos pelo ICE só nos primeiros meses da atual administração. Mais de 2 mil acabaram deportados e apenas uma pequena parcela possuía condenações por crimes violentos. Enquanto isso, a população sob custódia da imigração atingiu níveis recordes. Atualmente, cerca de 60 mil pessoas estão detidas em centros federais de imigração, número bem acima do registrado durante o governo Biden, quando o pico foi de aproximadamente 40 mil detentos. Os dados reforçam as críticas feitas por organizações de direitos civis e grupos de defesa dos imigrantes, que afirmam que a operação de deportação em massa vai muito além do combate a criminosos perigosos. Já a Casa Branca argumenta que a aplicação rigorosa das leis migratórias continua sendo uma prioridade de segurança nacional. O levantamento reacende uma das discussões mais sensíveis da política americana. Até que ponto a maior operação migratória da história recente do país está focada em criminosos violentos ou em imigrantes sem antecedentes criminais graves? Direto dos Estados Unidos, Eliseu Caetano para a Jovem Pan.
0: E a Copa do Mundo não movimenta apenas torcedores, mas também a economia. Enquanto alguns setores devem registrar crescimento expressivo nas vendas durante os jogos, outros podem sentir a redução no fluxo de clientes. Acompanhe com Camila Yunis.
12: Bares e restaurantes estão entre os principais beneficiados pela Copa do Mundo. Impulsionado pelo hábito dos brasileiros de se reunirem para assistir às partidas, o faturamento de alguns estabelecimentos pode crescer até 76%. A estratégia é simples: investir na experiência do cliente com promoções, transmissões dos jogos e um ambiente atrativo para manter o consumo ao longo das partidas. Como explica Pedro Facchini, diretor de expansão da Abrasel em São Paulo, a expectativa de crescimento está diretamente relacionada aos horários dos jogos.
13: Muito vinculado também ao horário dos jogos, né? Tem muito jogo no fim do dia e de noite, fim da tarde e de noite, então é o horário que as pessoas saem do trabalho e tudo mais e vão buscar algum lugar para se reunir, para assistir os jogos. A Copa, por exemplo, quando a gente esteve na Coreia e Japão, que tinham jogos 8, 9, 10 da manhã, não é um horário normal, propício para as pessoas se encontrarem e beberem. Esse horário dos jogos já é a tendência, as pessoas trabalharem no começo do dia, depois saírem e se encontrarem justamente para confraternizar e consumir nos estabelecimentos.
12: Segundo o levantamento da Abrasel, 8 em cada 10 bares e restaurantes que pretendem transmitir as partidas esperam aumentar o faturamento durante o torneio. Em alguns casos, a expectativa é de resultados ainda mais expressivos, especialmente se a seleção brasileira avançar na competição. Para o setor, a Copa representa uma oportunidade de recuperar parte das perdas acumuladas em um período que costuma ser mais fraco para os estabelecimentos.
13: A gente vem num momento aí com problemas econômicos também, do setor, inflação alta, que a gente não consegue repassar. E na Copa, então a Copa representa uma esperança de fazer um caixa, de aumentar um pouco, de suprir essa dificuldade que a gente vem tendo nos primeiros meses do ano.
12: Os impactos positivos da Copa não devem ficar restritos apenas aos bares e restaurantes. Segundo a Confederação Nacional do Comércio de Bens, Serviços e Turismo, o Mundial deve movimentar cerca de R$4 bilhões no varejo brasileiro. A expectativa é de aumento nas vendas, principalmente nos segmentos de alimentos, bebidas, vestuário e artigos de uso pessoal. Para Fábio Bentes, economista-chefe da CNC, o evento chega em um momento importante para o comércio e ajuda a impulsionar o consumo em um período que tradicionalmente não registra resultados tão expressivos.
14: A nossa expectativa é de que o Mundial gere uma movimentação financeira de mais de 4 bilhões de reais, o que ajuda a cada 4 anos o comércio, numa época em que as vendas não costumam ser tão fortes. E para esse ano, a gente espera que esse aumento chegue a 6,5% em relação à Copa de 2022.
12: Diferentemente de outras edições da Copa, quando as vendas de televisores ganhavam destaque, em 2026 a expectativa é outra. O cenário de juros elevados e crédito mais caro deve limitar a compra de bens duráveis.
14: O que a gente observa esse ano na Copa de 2026, diferentemente das outras Copas, é que é o segmento de alimentos que deve proporcionar ao comércio a maior fatia dessa movimentação de vendas esperada para 2026. Não por acaso essa expectativa coincide com o momento no qual a taxa de juros ao consumidor se encontra no maior patamar, no maior nível desde 2017. Isso dificulta as vendas do varejo. O que a gente percebe é um aumento na procura por televisores, por exemplo, nessa época do ano, mas se a gente comparar com a última Copa, essa procura atualmente está cerca de 15% menor. Está menor não é por conta do desinteresse do brasileiro no evento, mas sim por conta do nível de endividamento muito elevado, taxas de juros mais elevadas, mesmo diante do mercado de trabalho aquecido.
12: Nem todos os segmentos devem sair ganhando. Lojas de rua e shoppings podem registrar queda no movimento durante as partidas, já que muitos consumidores trocam as compras pelos encontros para acompanhar os jogos. Mesmo com impactos diferentes entre os setores, a expectativa é de que a Copa do Mundo movimente bilhões de reais na economia brasileira, beneficiando principalmente as áreas ligadas à alimentação, bebidas e entretenimento.
0: Da economia para o campo, o repórter Giovanni Chacon foi até Dallas para dar uma olhada no desempenho de 2 possíveis adversários da seleção brasileira na próxima fase da Copa do Mundo. E olha, Japão e Holanda mostraram que vão dar trabalho.
15: Aqui em Dallas, uma partida emocionante de 4 gols, 2 para cada lado. Holanda e Japão ficaram no empate, 1 pontinho para cada um no grupo F. E por que é tão importante falar desse grupo? Porque caso o Brasil avance na primeira colocação do seu grupo, enfrenta o segundo colocado desse grupo F. E os principais candidatos para ocuparem a primeira e segunda colocação são Holanda e Japão. Com esse resultado, esse empate justo pelo que aconteceu na partida, um equilíbrio na finalizações e um equilíbrio também no placar, o que acontece é que os próximos jogos das duas equipes, dos dois países, vão definir quem termina na primeira ou na segunda colocação. Os outros confrontos contra Suécia e Tunísia, adversários considerados mais frágeis, mais suscetíveis a serem derrotados por Japão e também pela Holanda. O que significa que o saldo de gols será o fator decisivo para encontrar quem será o primeiro e o segundo colocado desse grupo F. Aí basta também o Brasil fazer a sua parte, vencer e vencer bem o Haiti, também somar os pontos e também o saldo de gols para passar na primeira colocação e vir para o Texas, mas não aqui em Dallas e sim em Houston, para o primeiro jogo do mata-mata contra um desses adversários do grupo F. Claro que pode dar também uma baita zebra, mas não é isso que esperam nem holandeses nem japoneses, esses que comemoraram muito o empate e viram mais uma vez o Japão sair de uma partida contra um time europeu sem derrota, coisa que não acontece desde 2018 na Copa do Mundo, quando foi eliminado pela equipe da Bélgica. Desde então, o Japão só perdeu para times de outros continentes, menos da Europa. Daqui de Dallas, Giovanni Chacon, para os estúdios da Jovem Pan.
0: E agora a gente muda de assunto porque em plena campanha para a reeleição para mais 4 anos na Câmara Federal como deputada do PSOL por São Paulo, a ex-ministra dos Povos Indígenas, Sônia Guajajara, confirma apoio a Lula e Haddad e conta que vai retomar um antigo projeto e trabalhar para aumentar a bancada do COCAR no Congresso Nacional. Acompanhe na reportagem do Misael Mainetti.
16: A deputada federal do PSOL, Sônia Guajajara, declarou que o mote das eleições à presidência da República deste ano envolvem o tema de soberania nacional. Na visão da ex-ministra dos povos indígenas, apenas Lula está alinhado com essa alçada, ao contrário de Flávio Bolsonaro.
17: E para nós, nesse momento, não é o governo Lula que está em risco. Eu acho que o que está em risco hoje é a democracia do nosso país, né? É a nossa soberania. Isso hoje é o que significa uma eleição do presidente Lula, sabe? O Lula representa essa democracia, o Lula representa essa defesa da soberania do nosso país, porque o outro foi lá pedir para o outro país colocar o tarifaço, foi lá pedir para intervir em leis, né, de proteção do Brasil, para definir coisas que não diz respeito lá, né?
16: Sônia Guajajara disse que o eleitorado deve avaliar todos os elementos e personagens envolvendo o caso Master e as conversas entre Flávio Bolsonaro e o dono do banco, Daniel Vorcaro.
17: Tá todo mundo ali num emaranhado de histórias mal contadas que traz muita dúvida e desconfiança, né? Eu acho que isso deveria servir para a própria sociedade, enquanto eleitorado, analisar, sabe? Como que eles estão muito junto, né? Com tudo isso. Com o caso Master.
16: A ex-ministra também criticou a família Bolsonaro e chamou o filho número um de aprendiz de presidente.
17: Essa viagem de Bolsonaro querendo prejudicar o Brasil, e aí quando fala Brasil é o próprio empresariado que são os aliados deles, né? Quando vem falar de considerar terrorista, né? PCC e, né? Esses, e Comando Vermelho, os próprios aliados dele também, sabe? Então, ao mesmo tempo que ele quer puxar uma pauta de pessoa, né? De boa pessoa, de direitos humanos, sabe? Ele tá se enrolando cada vez mais, porque ele acaba querendo trazer isso para ofender a esquerda, para ofender o governo, mas acaba ofendendo e atingindo os próprios aliados dele, que estão todo mundo caindo fora, né? E se organizando, se reorganizando sem ele. Então, é o tiro no pé a todo momento que esse menino dá, né? Tá tentando ser um aprendiz de presidente, mas não tá dando conta. Como senador, não conseguiu fazer muita coisa. Pai dele muito menos, o irmão nem se fala, né? Então, cada um aí não tem o que apresentar de resultados, né? De atuação no serviço público ou no parlamento, ou na, né? Não tem, nenhum não tem nada o que apresentar.
16: A ex-ministra do governo Lula teme uma descontinuidade do Ministério dos Povos Indígenas em caso de o presidente não conseguir a reeleição, mas também diz que existem indígenas aliados com a direita e que dariam continuidade ao ministério de uma forma diferente em relação a dela.
17: É um risco num governo de direita, de extrema direita, não ter o ministério. Isso é fato, é um risco. Mas, por outro lado, pode ter também, né, a decisão de continuar o ministério, mas que faça tudo ao contrário do que a gente vinha fazendo, que é essa construção participativa, né? Então, as pessoas podem também utilizar do ministério para ter ali uma representação institucional para decidir conforme são esses interesses contrários aos povos indígenas.
16: Ao falar sobre o Congresso Nacional e o fim da escala 6x1, a ex-ministra considera que o tema conseguiu acionar a sociedade. A favor da implementação da nova escala 5x2, Sônia disse que o presidente do Senado, Davi Alcolumbre, pode acelerar o andamento.
17: Se ele quiser, ele pode. Tranquilamente, né? É uma decisão política que está na mão dele. Esse debate da escala 6x1 foi fantástico, assim, para envolver a sociedade. Porque o Congresso existe para isso. O Congresso tem que pautar temas ali, projetos de leis, né, mudanças que favoreçam a população, os interesses, né, das pessoas. E a gente tem visto isso muito pouco, né, muito pouco, porque ali se discute, se aprova.

0: todo o Brasil e a gente aumentar a nossa bancada do COCÁ no Congresso Nacional.
1: Sônia vai concorrer a deputada por São Paulo e deverá integrar a base de apoio a Fernando Haddad na disputa ao governo do estado.
2: O deputado André Janones recruta porta-vozes de Lula para minar o senador e pré-candidato Flávio Bolsonaro nas redes sociais. De Brasília, quem tem os detalhes pra gente é o Bruno Pinheiro.
3: O deputado federal André Janones lançou uma campanha para mobilizar apoiadores do governo Lula nas redes sociais e intensificar a defesa do presidente Lula no ambiente digital. Em um vídeo divulgado nas redes sociais nesta sexta-feira, Janones convocou simpatizantes para integrar um grupo de WhatsApp chamado Os Porta-Vozes de Lula. Segundo o parlamentar, os participantes receberão orientações e missões para responder às críticas da oposição e ampliar a comunicação do governo. A iniciativa tem como um dos alvos o senador Flávio Bolsonaro, que tem intensificado ataques ao Palácio do Planalto nas redes sociais. Janones afirmou ainda que a ação conta com conhecimento do presidente Lula e que faz parte de um esforço para fortalecer a militância digital de olho nas eleições de 2026. Janones também diz que é hora de reagir aos ataques da oposição nas redes sociais e explica como funcionará a mobilização dos apoiadores. A discussão também faz parte de uma ofensiva do Partido dos Trabalhadores, que tem orientado a militância de como usar as redes sociais, no entendimento de que a direita tem uma facilidade de conversar e de emplacar narrativas no ambiente digital, fazendo circular com uma maior velocidade. De Brasília, o Bruno Pinheiro.
2: Agora são 5 horas e 52 minutos. 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E a agenda da semana em Brasília promete ser agitada, hein? Isso porque algumas pautas sensíveis devem voltar à discussão, tanto na Câmara quanto no Senado Federal. Acompanhe os detalhes com o André Anelli.
4: A semana começa com grande expectativa voltada ao Senado, onde pode acontecer avanço nas tramitações de pautas sensíveis para o governo, como a PEC da Segurança, o projeto de lei dos minerais críticos e, principalmente, a PEC que propõe o fim da escala 6x1. A proposta que altera a jornada de trabalho pode depender de uma conversa pessoal entre Alcolumbre, presidente do Senado, e o presidente Lula, que ainda não foi marcada essa conversa e também não tem previsão de acontecer diante da relação estremecida entre os dois. Na Câmara dos Deputados, o presidente da Casa, Hugo Mota, pretende levar ao plenário o projeto de lei do governo federal que trata do fim da escala 6x1. A proposta foi incluída oficialmente na pauta da sessão de terça-feira, buscando destravar justamente a pauta da Casa, que permanece trancada porque o texto foi enviado pelo governo com urgência constitucional e não foi apreciado dentro do prazo. Já no Supremo Tribunal Federal, o plenário retoma o julgamento dos recursos das Big Techs na decisão que ampliou a responsabilização das redes sociais sobre conteúdos falsos ou que representem calúnia, injúria, difamação ou qualquer tipo de preconceito e discurso de ódio. De Brasília, André Anelli.
2: E olha, diante do avanço dessas pautas-bomba com impacto fiscal que podem chegar a cifras bilionárias, ministros e líderes políticos tentam reaproximar Lula de Davi Alcolumbre. E essa pode ser a missão final da carreira política do senador Rodrigo Pacheco. Acompanhe na reportagem da Beatriz Souza.
5: O clima de tensão entre o presidente Lula e o presidente do Congresso Nacional, senador Davi Alcolumbre, continua longe de chegar ao fim. Desde a rejeição do nome de Jorge Messias para o Supremo Tribunal Federal, a relação entre os dois acumulou novos capítulos de desgaste. Entre eles, a lentidão na tramitação da PEC que acaba com a escala 6x1, aprovada na Câmara e que ainda aguarda despacho do presidente do Senado. Outro ponto de atrito foi a chamada pauta-bomba aprovada pelos senadores. Segundo estimativas do governo, o conjunto de propostas pode gerar um impacto superior a R$ 800 bilhões nas contas públicas nos próximos anos. As matérias foram pautadas por Alcolumbre mesmo sem um acordo prévio com o governo. E é nesse cenário que o senador Rodrigo Pacheco pode surgir como uma ponte para o diálogo.

0: Além de ser um dos nomes cotados para relatar a PEC do fim da escala 6x1 no Senado, Pacheco mantém um bom diálogo com o presidente Lula e tem proximidade com Alcolumbre. O presidente do Senado chegou a defender o nome de Pacheco para uma vaga no STF antes da indicação do nome de Jorge Messias. Embora tenha declarado que não pretende disputar o governo de Minas Gerais em 2026 e que planeja encerrar sua trajetória política ao final do mandato em 2027, Pacheco tem bom trânsito, tanto no Palácio do Planalto e também na cúpula do Congresso Nacional, o que o torna uma peça fundamental no tabuleiro político em um ano eleitoral. Aliados afirmam que o senador continua disposto a atuar como interlocutor em temas sensíveis, o que reforça a percepção de que pode desempenhar um papel relevante na tentativa de reaproximação entre Lula e Alcolumbre.
1: E hoje no quadro Viva Bem, Márcio Atala comenta se a cafeína pode funcionar como um pré-treino. Acompanhe.
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3: Olá, ouvintes, espectadores da Jovem Pan. A cafeína, ela vai me ajudar como um pré-treino? Bom, vamos lá. A cafeína consumida cerca de uns 30 minutos antes de uma sessão de treinamento vai deixar você mais disposto, com estado de alerta mais animado. Isso vai fazer com que provavelmente seu treino renda um pouquinho mais. Qual é o grande problema? O nosso corpo é dose dependente em relação à cafeína. Então ele vai se acostumar com essa quantidade de cafeína e com o tempo não vai fazer mais efeito, você vai ter que aumentar a dose. E a cafeína, numa dose elevada, ela pode provocar um aumento da frequência cardíaca, o que não é recomendado, e também trazer algum tipo de prejuízo para o seu sono. Por isso, se você vai usar a cafeína ali antes do treino, faça pontualmente naqueles dias que você acordou sem tanto ânimo. Gostou dessa dica? Vai lá no meu Instagram, @marciotala, e deixe a sugestão para um novo tema do Viva Bem.
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1: Jornal da Manhã, 5:58.
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6: De um minuto. Seguimos juntos, já iniciando aqui a segunda hora da primeira edição do Jornal da Manhã. Hoje é segunda-feira, dia 15 de junho de 2026. Um ótimo dia para você. E se você está chegando agora, seja bem-vindo, bem-vinda aqui à nossa programação com os principais assuntos. Nessa hora também teremos análise dos principais temas que movimentam o noticiário. O Tribunal de Contas da União criou uma gratificação para os servidores da corte que trabalham com atividades consideradas pelo órgão de alta complexidade. É assunto aqui do André Anelli.
7: Devem ser beneficiados com a gratificação de 15% nos salários os servidores que ocupam funções de direção, chefia e assessoramento e desempenham atividades classificadas como de alta complexidade técnica, de fiscalização e de gestão institucional. Em nota, o Tribunal de Contas da União afirmou que a gratificação vai alcançar um número restrito de servidores, sem revelar a quantidade exata, e que o impacto financeiro da medida está compatível com as dotações orçamentárias aprovadas para o órgão. Na justificativa da criação da gratificação, o TCU afirmou que lida com um elevado volume de trabalho, com cerca de 6 mil processos por ano. O tribunal alega ainda que a gratificação possui natureza estritamente indenizatória e não vai compor a base de cálculo para fins previdenciários ou para apuração de outros adicionais e gratificações. Segundo o TCU, a gratificação foi instituída nos mesmos moldes de medidas já implementadas pelo Superior Tribunal de Justiça, o STJ, e pelo Tribunal Superior do Trabalho, o TST. A medida foi formalizada em portaria assinada pelo presidente do TCU, ministro Vital do Rego.
6: E olha só, com a aprovação do projeto do fim da escala 6x1, muitas mudanças estão sendo discutidas e entre elas está a atualização do MEI, o microempreendedor individual. É assunto de Tereza Morrone.
8: A proposta que altera a Lei Geral da Micro e Pequena Empresa quer ampliar os limites de faturamento e contratação do microempreendedor individual e atualizar as faixas do Simples Nacional. As principais mudanças são elevar o limite anual do MEI de R$81 mil para R$130 mil, além de permitir que o microempreendedor contrate até 2 empregados. Mas a medida, assim como a mudança da escala da jornada de trabalho, trabalho têm dividido opiniões. Se por um lado quem é MEI comemora, por outra, entidades de defesa de governança têm se preocupado com a proposta. Nesta semana, o Comitê Nacional de Secretários de Fazenda, Finanças, Receita ou Tributação dos Estados e do Distrito Federal, o Concefaz, divulgou uma nota em conjunto com outras entidades em que afirma que a medida distorce o propósito original de proteger os pequenos negócios e ameaça as finanças de estados e municípios. Um impacto que, segundo a nota, pode gerar um prejuízo de 21 bilhões de reais. É o que explica o advogado tributarista e especialista em governança e compliance, Luiz Garcia.
9: Você inclui nesse regime empresas que têm um porte maior, que pagariam mais tributos se não estivessem nesse regime, e aí eventualmente você tem uma queda de arrecadação por parte dos estados. Uma outra questão que é importante dizer é o seguinte: a reforma tributária para alguns estados vai trazer queda de arrecadação, principalmente pelo fim da guerra fiscal. Então, se você somar a realidade que está por vir da reforma tributária com a questão de uma eventual queda de arrecadação por aumento no limite de faturamento do Simples, aí você vê que tem mais desconforto ainda por parte do secretário de Fazenda.
8: Garcia também comentou os principais desafios da proposta legislativa.
9: Quando você traz, por exemplo, o MEI para um limite maior de faturamento, você pode incentivar a pejotização. Né? Ou seja, você, ao invés de contratar via MEI, contratar o funcionário, você vai contratar a prestação de serviço de pessoas via MEI. Então, assim, o principal caminho é, primeiro, começar com uma questão de uma reforma fiscal muito, muito, uma austeridade fiscal muito grande. Segundo, havendo essa austeridade fiscal, você tem uma possibilidade de queda de carga tributária como um todo, porque a carga tributária no Brasil é muito grande, e para alguns setores, principalmente para o setor de serviços, deve aumentar muito com a reforma tributária. E o setor de serviços é um dos principais setores que está dentro da questão do Simples, ou seja, a reforma tributária em si pode trazer um aumento arrecadatório, um aumento de carga tributária que já vai prejudicar esse setor. Então você tem que ter uma política fiscal, uma queda de arrecadação como um todo, um tratamento diferenciado na medida das diferenças realmente, para que você possa trazer mais modernidade para o sistema tributário, possibilitar uma concorrência muito mais saudável e, eventualmente, também, com o equilíbrio das contas dos governos, fazer com que as empresas tenham algum benefício com isso, porque hoje estão cada vez mais sufocadas, pressionadas, com pouca possibilidade de investimento. Nós temos por parte do empresário também a questão de uma alta taxa de juros, etc, etc. Ou seja, isso está sufocando todo o sistema econômico brasileiro, trazendo uma série de perspectivas muito negativas para a economia.
8: O projeto de lei complementar, o PLP número 108 de 2021, foi aprovado no Senado e seguiu para a tramitação na Câmara. O relator do projeto, o deputado federal Jorge Guetem, já declarou que o PLP deve ser votado na segunda semana de julho.
6: É assunto para a primeira intervenção aqui do Henrique Kriegner, que vai comentar os assuntos com a gente nesta manhã de segunda-feira. Kriegner, bom dia para você. Bem-vindo aqui ao Jornal da Manhã. Nós ouvimos aí o advogado tributarista dizendo que a gente tem uma queda de arrecadação, mas também uma possibilidade de que o microempreendedor tire um pouco da corda do pescoço, saia um pouco desse sufoco. Quem é que efetivamente ganha com essa história toda? Ou é bom para todo mundo, mesmo com essa queda de arrecadação do governo?
10: Bom dia, Nonato. Bom dia, nossa audiência. Boa semana para todos nós. É mais uma tentativa, Nonato, de corrigir a desvalorização tanto da nossa moeda, a perda do poder de compra e também a questão, como você traz a questão da arrecadação, né? Que a gente tem visto entrando aí num cenário de risco, justamente por conta das novas mudanças que fizeram nos regimes tributários, mas também agora na escala de trabalho. A gente já teve novos estudos aí declarando que até a passagem do ônibus pode sofrer um impacto significativo no seu preço, e isso é revertido diretamente no dia a dia de muita gente. Uma coisa que a gente precisa sempre lembrar com essas novas medidas é: quanto mais exceções, quanto mais flexibilizações, mais nós estamos vendo uma precariedade do sistema. Então, o regime MEI, o Simples, ele é muito positivo. porém, ele encontra aí desafios significativos quando a gente fala, por exemplo, da questão da pejotização, quando a gente tem uma precarização do mercado de trabalho, da força de trabalho também. E aí o MEI está no centro disso, né? Então não tem como a gente não acreditar que muitas pessoas vão recorrer a abrirem suas MEIs e sustentarem suas próprias empresas, mesmo com os desafios do mercado de trabalho que a gente tem visto.
6: E uma decisão da Justiça dos Estados Unidos obrigou a retirada do nome do presidente Donald Trump do Centro Kennedy, o principal complexo de artes cênicas de Washington. Quem tem os detalhes para a gente é o nosso correspondente Eliseu Caetano.
7: Uma decisão da justiça americana provocou uma das maiores derrotas simbólicas do governo Trump neste segundo mandato. O nome do presidente foi oficialmente retirado da fachada do Kennedy Center em Washington, após uma ordem judicial que considerou ilegal a mudança promovida pela direção da instituição. O tradicional centro cultural, considerado o principal palco das artes cênicas dos Estados Unidos, havia sido rebatizado em dezembro como Donald Trump and John F. Kennedy Memorial Center for the Performing Arts. A mudança foi aprovada por um conselho diretor alinhado ao presidente e fazia parte de um projeto mais amplo de reformas e reposicionamento da instituição. Mas a iniciativa acabou contestada na justiça pela deputada democrata Joyce Beery, integrante do conselho do Kennedy Center. O argumento aceito pelo tribunal foi que apenas o Congresso tem autoridade para alterar oficialmente o nome do memorial criado para homenagear o ex-presidente John Kennedy após o seu assassinato em 1963. Na sexta-feira, tanto a Corte Distrital quanto o Tribunal de Apelações rejeitaram os últimos recursos apresentados pelo governo e pela direção do Kennedy Center. E com isso, as equipes de manutenção iniciaram neste domingo a remoção das letras instaladas na fachada do prédio. O processo começou neste domingo e deve ser concluído na madrugada de segunda. Além da fachada, a decisão também determinou a retirada do nome de Trump de documentos oficiais, páginas na internet, materiais promocionais, redes sociais e produtos vendidos pela instituição. A decisão também bloqueou, temporariamente, um plano de reformas bilionárias e o fechamento do Kennedy Center por até 2 anos, projeto defendido pelo presidente e seus aliados. A retirada do nome foi acompanhada por manifestantes e integrantes da comunidade artística que comemoraram a decisão do tribunal do lado de fora do prédio. Desde o anúncio da mudança, artistas, produtores e membros da família Kennedy vinham criticando a iniciativa, alegando que ela descaracterizava um dos memoriais mais importantes da capital americana. O episódio representa mais um capítulo da disputa entre a Casa Branca e instituições culturais de Washington e mostra que mesmo com aliados ocupando cargos estratégicos, os planos de Trump para deixar a sua marca em alguns dos principais símbolos da capital americana continuam encontrando resistência nos tribunais.
6: E no Brasil, 77% dos adolescentes estão no mercado de trabalho. A reportagem é de Misael Mainetti.
11: O trabalho infantil ainda faz parte da realidade de grande parcela dos adolescentes. Levantamento da Fundação Abrinq mostra que 77% dos jovens entre 14 e 17 anos que exerciam alguma atividade laboral no primeiro trimestre de 2026 estavam em situações classificadas como trabalho infantil. O estudo foi elaborado com base em dados da Pesquisa Nacional por Amostra de Domicílios Contínua, do IBGE, e revela um cenário paradoxal. Embora o país tenha registrado taxa de desocupação de 6,1% no período, o menor índice da série histórica da pesquisa trimestral, a inserção dos adolescentes no mercado de trabalho segue marcada por condições inadequadas e falta de proteção. Mais de 3/4 dos adolescentes ocupados iniciam sua trajetória profissional em atividades consideradas irregulares, insalubres, perigosas ou incompatíveis com a legislação. O levantamento aponta que a participação dos adolescentes no mercado de trabalho voltou a crescer desde 2024, alcançando níveis semelhantes aos registrados entre 2012 e 2016. No entanto, o avanço na redução do trabalho infantil tem ocorrido de forma lenta, distante de um cenário considerado ideal para a garantia dos direitos de crianças e adolescentes. Victor Graça é superintendente da Fundação Abrinq, organização que defende a garantia dos direitos de crianças e jovens no país. Ele deixa claro que o trabalho infantil é proibido no Brasil até os 14 anos e cita as idades e funções permitidas pela lei.
12: A partir daí, esses adolescentes podem ser contratados como aprendizes. E a partir dos 16, contratados como CLT, mas não pode ser um trabalho noturno nem perigoso. E aí vem a máxima da cultura, de, ah, é melhor estar trabalhando do que estar na rua, é melhor estar trabalhando do que matando e roubando, mas essa é uma falácia e essa é uma cultura muito antiga, que inclusive vem se dissipando na sociedade. Já tem um entendimento da sociedade que é melhor estar estudando do que trabalhando, é melhor estar se preparando para o futuro do que trabalhando em trabalhos perigosos como o trabalho infantil.
11: A pesquisa também apontou o aumento da participação de empregados do setor privado que não tem carteira assinada, enquanto modalidades como trabalho familiar auxiliar e atividades por conta própria perderam espaço em relação aos anos da pandemia. Para a Fundação Abrinq, esse movimento sugere que a diminuição dos indicadores de trabalho infantil não está associada à ampliação da formalização ou ao fortalecimento da proteção trabalhista. Em vez disso, pode refletir, na verdade, na reorganização precária de inserção de adolescentes no mercado de trabalho. Victor diz que desde o surgimento da Fundação Abrinq na década de 90, o número de crianças em situação de trabalho infantil diminuiu de 9 milhões para cerca de 1,5 milhão. Um dos caminhos para mudar a situação, considerada até cultural, é investir em educação e criar empregos formais dentro da legalidade.
12: A legislação diz que as empresas precisam ter um determinado número de aprendizes. A lei do aprendiz é uma ajuda para trazer esses adolescentes formalmente para o mercado de trabalho. Porém, é necessário algumas adaptações. A gente acha que precisa ter uma evolução, assim como tem outros programas, né? Tem o CAD Único, tem as transferências de renda. Para melhorar um pouquinho a aprendizagem, vai ter que chegar em empresas pequenas. Hoje o trabalho infantil está nos menores no campo e no trabalho urbano os adolescentes. Mas sempre em empresas de pequeno porte que tem uma dificuldade para acessar a lei do aprendiz. Então, é uma ferramenta, sim, a lei da aprendizagem, é boa, mas precisa de melhoramentos para poder atingir esse 1,2 milhão adolescentes que estão trabalhando em pequenas empresas no Brasil.
11: Para Silmar Gaston Swab Júnior, advogado especialista em direito material e processual do trabalho pela PUC São Paulo, é uma realização de longo prazo.
13: Esse problema só será resolvido a longo prazo. Ele envolve educação de qualidade para crianças e jovens em tempo integral nas escolas. Ele depende de transferência de renda para as famílias vulneráveis. Ele depende de espaço para denúncia, para que haja a publicidade do que está acontecendo.
11: Ainda de acordo com o superintendente da Abrinq, além da responsabilidade por parte do governo em criar políticas públicas para erradicar o trabalho infantil, também é dever das famílias lutar contra este tipo de situação.
6: Jornal da Manhã, são 6 horas e 17 minutos.

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9: 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Jornal da Manhã, 6:21 agora. Seguimos com outros assuntos, outros destaques do noticiário para você nesse início de semana, hoje, segunda-feira, dia 15 de junho de 2026. O Supremo Tribunal Federal reagiu à decisão da justiça italiana que apontou parcialidade no caso de Carla Zambelli e anulou a extradição da ex-deputada. A reportagem é de Janaína Camelo.
10: Em resposta à decisão da justiça italiana, Edson Fachin fez uma defesa à independência do judiciário brasileiro. Argumento que tem usado também diante de ações dos Estados Unidos contra decisões do Supremo. Em nota institucional, o presidente do STF disse que houve total imparcialidade no julgamento que condenou Carla Zambelli e que, por isso, a presidência do STF acompanha com preocupação a recente decisão da justiça italiana em matéria relacionada à cooperação jurídica entre os dois países, ressaltando que a corte vem atuando com marcante deferência aos estados estrangeiros quando examina pedidos de extradição. Carla Zambelli foi condenada pelo STF no ano passado a mais de 10 anos de prisão por invadir o sistema do Conselho Nacional de Justiça e expedir alvarás de soltura falsos e até um mandado de prisão contra o ministro Alexandre de Moraes. Também foi condenado no caso o hacker Walter Delgatti Neto. Moraes foi o relator do julgamento na primeira turma que condenou Zambelli neste caso. Zambelli estava presa desde o ano passado na Itália, aguardando o processo de extradição. Ela foi solta no último dia 22, após a decisão da Corte de Cassação de Roma, anulando a extradição dela ao Brasil, revogando o que já havia sido decidido pelas instâncias inferiores. Nesta sexta-feira, a Corte de Cassação publicou as razões de ter negado a extradição de Zambelli. Entre elas, elementos que trazem dúvidas sobre a imparcialidade do ministro Alexandre de Moraes. Segundo a Justiça da Itália, ele teria sido, ao mesmo tempo, o juiz do caso e a vítima do ato criminoso. Dias antes da anulação por parte da Corte de Cassação, o ministro Alexandre de Moraes chegou a despachar ofícios para que os ministérios de Relações Exteriores e da Justiça preparassem as medidas cabíveis para a extradição de Zambelli. A determinação na época foi tomada após o STF ser avisado da decisão da Corte de Apelação de Roma, a segunda instância, pela extradição de Zambelli ao Brasil. Na ocasião, a decisão tomada por Moraes foi classificada pelos advogados da deputada cassada como precipitada e desrespeitosa à justiça italiana, já que ainda cabia recurso à última instância.
9: Jornal da Manhã, são 6:24.

0: do Agro. Enquanto China e Europa movimentam a pecuária entre requisitos sanitários e ideológicos, o setor produtivo tende a mirar no aumento de exportação de carne halal para o Oriente Médio. E quem fala a respeito é a apresentadora do Hora H do Agro, a Mariana Grilli.
1: Com a possibilidade de suspensão das exportações de carne para a União Europeia, prevista para setembro, se nada mudar até lá, o Brasil precisa mirar em quem realmente move os ponteiros do nosso superávit. A China e também o bilionário mercado do Oriente Médio, que vem ganhando cada vez mais espaço nas exportações brasileiras. A força motriz deste segmento, nessa parte do mundo, está na expansão da carne halal, que é produzida sob os rigorosos preceitos das leis islâmicas. Esse mercado exige que o abate siga protocolos específicos em países como, por exemplo, Arábia Saudita, Emirados Árabes, Egito e Indonésia, que lideram o consumo desse produto e já veem o Brasil também como o maior exportador mundial. Então, em vez de lamentar as barreiras ideológicas e sanitárias da Europa, o setor produtivo tem olhado muito para essa consolidação, né, para a consolidação do mercado nesses blocos, asiáticos e árabes. Mas a gente sabe, não é de hoje, que o gargalo está na logística. Então, aí com tensões geopolíticas, de novo, quando a gente fala, né, olhando para o Estreito de Hormuz, mas não só nessa região, o Brasil precisa, então, saber olhar para rotas alternativas de escoamento e colocá-las em prática. Então, por exemplo, potencializar a estrutura hidroviária da bacia do Amazonas ou viabilizar a saída do canal do Panamá são algumas alternativas estudadas. Facilitar, né, novas rotas aí é o único caminho para tentar reduzir os custos, gerar valor real para a pecuária nacional, mantendo aí um mercado aberto no mundo inteiro, porque a gente sabe que a União Europeia, né, a Europa de uma forma geral, não é o principal comprador do Brasil, mas é um comprador de carnes de alto valor agregado. Então, olhando para a receita, para muitos exportadores, isso faz sim diferença. Por isso, é importante olhar para essas outras regiões, a Ásia e o Oriente Médio, que estão demandando cada vez mais proteína, que estão olhando cada vez mais para a segurança alimentar dos seus próprios países, né? Então, a gente tem aí um horizonte para prestar atenção se outras rotas vão ser destravadas ao longo dos próximos anos para que o Brasil consiga não só abrir mercado, mas de fato chegar até eles de uma forma a atender as diferentes demandas, como por exemplo é a desse segmento da carne halal. A gente conversou sobre isso lá no Hora H do Agro do último fim de semana, falamos sobre essa geopolítica da pecuária, como que o setor está no meio dessas discussões que falam, né, que tratam aí de União Europeia, China, mas também Estados Unidos. Fizemos essa análise junto a um professor da ESPM, então fica o convite para você conferir o programa. Nosso programa ele está na íntegra lá no canal da Jovem Pan no YouTube e estamos todas as semanas no ar, aos sábados às 5 da manhã e nos domingos no horário alternativo das 6 da manhã. A gente conta com a audiência de vocês.
0: Mariana Grilli, portanto, sempre com a gente aqui no Jornal da Manhã. Agora são 6 horas e 28 minutos.
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0: 11:31. Semana começa com uma boa notícia. Estados Unidos e Irã confirmam um acordo para encerrar a guerra em todas as frentes. A assinatura está prevista para o dia 19 na Suíça, próxima sexta. Donald Trump sinaliza que pode ir, inclusive, pessoalmente assinar o documento e seria um completo cessar-fogo. Quem tem as informações para a gente? Paulo Edson Fiore.
1: O primeiro-ministro paquistanês Shehbaz Sharif anunciou o acordo em que os dois países concordaram em terminar imediata e permanentemente as operações militares em todas as frentes, incluindo o Líbano. Minutos depois, Donald Trump, que completou 80 anos neste domingo, confirmou o entendimento e parabenizou a todos pelo acordo. O republicano autorizou a remoção imediata do bloqueio naval dos Estados Unidos ao Irã e anunciou a abertura integral de Hormuz sem pagamento de pedágio. Segundo Trump, a retomada do tráfego em Hormuz acontecerá até sexta-feira para fins de remoção de minas, algo confirmado por fontes iranianas. Em transmissão da TV iraniana, Qasem Gharibabadi, vice-chanceler iraniano, afirmou que o poder militar do Irã e as ameaças forçaram os Estados Unidos a aceitar o acordo. O diplomata alertou que o entendimento provisório não significa confiar no inimigo. Declarou também que, com base no memorando e condicionado ao cumprimento de compromissos pelos Estados Unidos, será lançado um período de 60 dias para negociar pontos sensíveis e com impacto duradouro a partir da assinatura do compromisso inicial na próxima sexta-feira. A guerra de narrativas é algo comum nos conflitos, como explica o analista de segurança e defesa Alessandro Visacro.
2: Essa disputa de narrativas, ela vai acontecer. E faz parte da retórica, né, de ambos os governos. A gente tem diferentes opiniões públicas, a opinião pública doméstica do Irã, israelense, norte-americana, a gente tem opinião pública internacional, enfim, é a dinâmica de poder de um mundo extremamente volátil, né, e incerto. Mas acredito que esse avanço seja muito significativo.
1: O programa nuclear do Irã é um dos pontos que será tratado durante um período adicional de 60 dias de negociações.
2: A questão do enriquecimento do urânio, o que vai ser feito com ele, etc., é um ponto fundamental e que a gente tem que acompanhar, né? Porque, sem dúvida nenhuma, o início da campanha, ele se deu, sobretudo, contra essa aquisição de capacidade por parte do Irã. Então, mesmo que isso não seja definido agora, isso é algo que vai continuar na pauta de forma muito clara.
1: Em nota conjunta, os governos de Alemanha, França, Itália e Reino Unido saudaram a conclusão do acordo entre Estados Unidos e Irã, disseram estar preparados para suspender as sanções contra Teherã e afirmaram que o Irã jamais deve adquirir uma arma nuclear. Horas antes do anúncio, Israel lançou um ataque contra um distrito ao sul de Beirute, colocando a reta final de negociações em risco. Trump recriminou o primeiro-ministro de Israel, Benjamin Netanyahu, e evitou novos ataques israelenses ao Líbano. Israel não efetuou mais ataques, mas afirmou que não faz parte do acordo assinado entre Estados Unidos e Irã. O conflito começou em 28 de fevereiro, quando Israel e Estados Unidos atacaram o Irã e mataram o líder supremo do país, Ayatollah Ali Khamenei. Os meses de ataques deixaram milhares de mortos.
0: Bom, esse é o assunto da semana, né? Sem dúvida nenhuma, o fim desse conflito. Henrique Kriegner está aqui com a gente para que possamos analisar essa decisão, que finalmente sai. O Kriegner, dessa vez parece muito consistente, e eu queria te ouvir a respeito da tua avaliação em torno desse acerto entre iranianos e americanos.
3: Pois é, Nonato, é bem consistente, o acordo parece que vai avançar e caminhar para assinatura expressa aí nesse fim de semana, mas como o filósofo já dizia, né, numa guerra a primeira vítima é a verdade, ou seja, a gente não consegue saber exatamente aquilo que está acontecendo por detrás do pano, e eu não consigo, Nonato, sem medo de parecer pessimista aqui, acreditar que esse acordo agora, ele vai ser de uma forma fixa, né? É positivo e de fato contribuindo para uma paz nessa região e entre os dois países. Por que que eu falo isso? O Irã tem um objetivo muito claro e uma visão aí de mundo, né? Que condena os Estados Unidos simplesmente pela existência dos Estados Unidos e vice-versa, quando a gente considera a visão de mundo aí de Trump, né? O objetivo que Trump vendeu para dentro de casa ali no cenário doméstico americano político era de derrubada do regime dos ayatolás, o que não aconteceu. Então Trump volta para casa agora sem aquele seu grande trunfo, e isso pode ser um prejuízo muito grande nas eleições que vão acontecer agora em novembro para a eleição do Congresso ali americano. Dessa mesma maneira, os próprios iranianos também não conseguiram defender da maneira como eles queriam, porque o seu poderio nuclear e bélico também foi muito prejudicado. Então, com isso, a tensão permanece no ar. Os Estados Unidos, Trump disse que o Estreito de Hormuz pode funcionar normalmente de imediato. O Irã respondeu dizendo que não, que a abertura será gradual e mediante o cumprimento, sem exceções, de todas as cláusulas do acordo. Então, ainda, Nonato, é muito, muito delicado para a gente poder celebrar uma grande vitória. Claro, foi um avanço, mas a tensão permanece no ar. E a gente sabe que, falando de Trump e falando de Irã, qualquer nível de tensão é uma desculpa para mais uma bomba.
0: O Krigner, e falando nisso, dá pra gente dizer que teve um lado vencedor aí, e eu queria ver se você corrobora ou não com a minha avaliação. Para mim foi o Irã. Por quê? Porque os Estados Unidos tentaram ocupar o Irã, acionaram todo o seu arsenal, tentaram derrubar o regime, isso não foi obtido. E talvez, por outro lado, o grande perdedor tenha sido Benjamin Netanyahu, que a impressão que dá é que ele, de algum modo, tentou sabotar esse acordo até o último momento com os bombardeios ocorrendo no Líbano. E, lembrando, ele vai enfrentar uma eleição também em outubro. Precisa de ali um conflito, alguma coisa, para se manter em alta com o seu público interno também. É essa a sua visão ou não dá para a gente falar se houve vencedores ou perdedores nesse cenário? Aliás, rapidamente, Krigner, o Israel será um ator importantíssimo para que isso dê certo agora.
3: Exato, Nonato. Eu não chamaria de vencedor, mas eu concordo com você que o Irã sai muito mais fortalecido do que o próprio Estados Unidos nisso, especialmente na figura do Donald Trump. Aliás, essa divisão a gente precisa sempre fazer, porque internamente a oposição a essa guerra e a permanência dos Estados Unidos nessa guerra só cresce, né? Trump não consegue mais justificar para a população americana, nem mesmo para o Congresso americano, que essa guerra é interessante ou não. O que reforça os argumentos anteriores de que os Estados Unidos só estava aí por conta de Israel. É muito triste a gente ver, como eu falei, que a verdade ela fica por escanteio. Porque a gente vai vendo as negociações e como é que é feito, e o bastidor parece que é 100% contrário daquilo que é vendido diante das câmeras ou aí nas postagens de internet, nos pronunciamentos. O Irã sai fortalecido sim, porque conseguiu manter o seu regime, conseguiu estabelecer e mostrar o seu poder, tanto econômico, com a questão de Hormuz, quanto também militar. E está dizendo aí, né, para o mundo todo que Estados Unidos amarelou, vamos colocar nessas palavras, diante do poderio militar iraniano. O que não é bem verdade assim, mas a conjuntura corrobora esse argumento.
0: Henrique Krigner analisando com a gente. Aliás, é preciso conhecer, inclusive, os termos do acordo, né? Porque, por exemplo, se sanções forem levantadas por parte de outros países a respeito do Irã, a economia vai melhorar lá em território iraniano. Então, de algum modo, é como o Krigner destacou, há uma espécie de vitória aí para o Irã nesse cenário como um todo, mas é importante ter cautela e esperar a assinatura do documento. São 6h40, hora da gente conferir aqui os destaques dos jornais que já circulam nesta manhã de segunda-feira pelo país. Começando pelo estado de São Paulo, o assunto principal, claro, será esse, né? Estados Unidos e Irã anunciam um acordo de paz. Estreito de Hormuz será reaberto. A assinatura da trégua, diz aqui o Estadão, inicialmente de 60 dias, será feita na sexta-feira na Suíça. Entre outros destaques, o jornal traz aqui uma foto com o jogo entre Holanda e Japão. Possíveis rivais do Brasil fazem um dos melhores jogos da Copa. Esse jogo terminou 2-2. Pode ser que na próxima fase o Brasil enfrente ou Holanda ou Japão. E aí o jornal também destaca que a seleção pode mudar contra o Haiti, que é o próximo jogo, na sexta-feira, mas o Neymar ainda é dúvida, não tem confirmação para essa partida. Do Estadão, vamos aqui para os destaques da Folha de São Paulo na manhã de hoje. Também como manchete principal, o acordo. Estados Unidos e Irã chegam a acordo para encerrar a guerra e reabrir o Estreito de Hormuz. Entendimento, ainda não detalhado, deverá ser assinado na sexta-feira, que é o que a gente dizia. Segundo informações de pessoas próximas a essa discussão, são pelo menos 14 termos nesse acordo. Serviços públicos estimam efeito do fim da escala 6x1 em tarifas, também está na capa da Folha de hoje. Outro tema, carga invisível afeta finanças e tipos de investimentos das mulheres, diz aqui a Folha de São Paulo, que traz como foto a colisão entre dois helicópteros ocorrida ontem no Rio de Janeiro, deixando 6 pessoas mortas, evento que a gente acompanhou de perto ontem na programação da Jovem Pan também. Da Folha, vamos agora para o jornal O Globo, editado no Rio de Janeiro. Está aqui a manchete principal, na mesma linha dos demais jornais, conflito no Oriente Médio. Estados Unidos e Irã chegam então a acordo para reabrir o Estreito de Hormuz e parar os ataques. O entendimento para o fim definitivo da guerra depende de negociações por 60 dias sobre sanções e também o programa nuclear iraniano, que é o que a gente citava, né? Levantamento de sanções contra o Irã, mas em contrapartida, o Irã também negocia o seu programa nuclear, deixando claro que ele não pode ser destinado para fins bélicos, e sim para fins pacíficos. E por outro lado, é importante que a gente tenha aí a assinatura, ou pelo menos a concessão de Israel nesse cenário como um todo. Jornal Globo traz ainda: tragédia no ar, deixa 6 mortos e rastro de destruição no Recreio dos Bandeirantes, que é a colisão exatamente entre 2 helicópteros no dia de ontem. E uma foto do Kai Havertz da Alemanha comemorando mais um 7x1 da Alemanha em Copa do Mundo. Desta vez foi sobre Curaçao. São as manchetes dos principais jornais. Você acompanha diariamente aqui na programação da Jovem Pan. E olha, ainda sobre o acordo entre Estados Unidos e Irã, é o assunto da semana no cenário internacional. A gente vai conferir como foi a repercussão na Europa. Vamos até lá com o nosso correspondente Luca Bassani, que tem mais informações e detalhes, já que finalmente, né, Luca? É claro que falta assinatura na sexta-feira, mas parece que nos encaminhamos para esse documento. Eu até citava a participação aqui de Israel, que é muito importante nesse cenário para que não boicote essa assinatura. Bom dia para você e bem-vindo.
4: Bom dia a você também, Nonato. Boa semana a todos que nos acompanham. De fato, é um acordo que alegra os europeus, mas até sexta-feira o caminho é longo e muitos veem as dificuldades que isso pode representar, né? Lembrando a todos que a assinatura do acordo será feita no próximo dia 19 na Suíça. E que até lá muitas coisas imprevisíveis podem ocorrer, inviabilizando este acordo que ficou semanas sendo negociado. Dentro da Europa, os E4, os quatro países talvez mais importantes, Alemanha, Itália, França e Reino Unido, comemoraram o anúncio do mesmo, dizendo que isso é extremamente necessário. Muitas dessas nações já sentem a falta do querosene de aviação, do diesel e de outras commodities energéticas, então sabem que para a economia dos seus respectivos países isso vai ser positivo e também se disponibilizam a continuar participando dos processos de mediação e até mesmo na limpeza, né, da desminagem do Estreito de Hormuz, uma vez que ele seja reaberto. Ao mesmo tempo, há muitas situações imprevisíveis em relação a Israel. Da mesma maneira como a gente sempre fala aqui que a guerra é impopular para Donald Trump, para os republicanos, e pode colocar o controle legislativo em xeque, em Israel a guerra é extremamente popular e o próprio premier Benjamin Netanyahu também vai ser testado pelas urnas no próximo mês de outubro. Portanto, pode haver uma divergência. Os israelenses não querem a inclusão do Líbano de forma vinculante neste acordo, o que pode fazer o Irã também não respeitar o acordo, já que ele condiciona o cessar-fogo completo por 60 dias, também a paralisação em todas as frentes, o que inclui a capital Beirute e outras regiões libanesas que foram atacadas também durante as últimas horas. Ao mesmo tempo, a preocupação é sobre os termos deste acordo que envolvem o próprio sistema, o próprio programa nuclear iraniano, algo que não foi explicitado pelo presidente Donald Trump. Muito se fala, muitos acreditam que haja uma limitação, mas não a remoção também necessariamente do material radioativo dentro do território iraniano para fora do seu país, ao mesmo tempo em que as sanções descongeladas ou levantadas podem fazer a economia do país voltar a crescer e com isso eles investirem cada vez mais em armamentos, o que cria um sentimento de instabilidade. Afinal, a vingança prometida pelos ayatolás pode acontecer num futuro próximo e isso também os países do Oriente Médio sabem muito bem. Então, são muitas as incógnitas, mas aqui na Europa, por hora, há um sentimento positivo em relação a isso, principalmente pelas questões econômicas, já que há muitos problemas relacionados à recessão dentro do continente europeu durante os últimos meses por conta desse conflito.
0: Luca Bassani, direto da Europa, atualizando as informações e repercussão disso pra gente. Lembrando que hoje a gente tem mais de 60 conflitos espalhados pelo mundo que vão causando problemas para a economia de um modo geral. E claro, começar a semana com essa notícia de um cessar-fogo ou de um acordo de paz é sempre muito boa notícia. Agora temos 6h47. 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

0: da Copa nos anos de 1942 e 1946 foram canceladas por conta da Segunda Guerra Mundial. Em 1974, durante as eliminatórias, a União Soviética se recusou a entrar em campo contra o Chile, porque o palco da partida, o Estádio Nacional de Santiago, havia sido usado como centro de detenção após o golpe militar que levou Augusto Pinochet ao poder. No mais recente dos eventos, após a invasão na Ucrânia, a Rússia foi banida da Copa do Mundo em 2022. A sanção continua valendo e nessa edição os russos também ficaram de fora. O professor de Relações Internacionais do IBMEC, José Niemeyer, detalha que é quase que impossível separar um evento desse tamanho do cenário político global.
1: Muitas vezes um país vitorioso numa Copa do Mundo, por trás havia o interesse governamental, como foi o caso da Copa do Mundo de 1978, ganha pela Argentina, em uma Argentina que vivia a ditadura argentina. Então, sempre as Copas do Mundo estão ligadas ao ambiente político, e elas refletem o ambiente político nacional e internacional. Nesse caso, mais ainda, porque no caso da atual Copa que estamos vivendo agora, porque é uma Copa do Mundo que ocorre em um sistema internacional muito fragmentado. Vocês veem que a Rússia não pode participar da Copa do Mundo.
0: A maior Copa de todas, com 48 seleções, sediada em três países, quase teve o Irã de fora, mesmo com a seleção sendo uma das primeiras a se classificar nas eliminatórias. Os persas foram os últimos a chegarem nos Estados Unidos. A seleção só conseguiu parte dos vistos no dia 5 de junho. Por esse motivo, a seleção mudou o endereço base durante a Copa e vai ficar hospedada em Tijuana, no México, mesmo que os três jogos da fase de grupos aconteçam nos Estados Unidos. Mesmo com atenção em larga escala, o professor de História Contemporânea da USP, Ângelo Segrillo, enxerga que ela está mais controlada do que se imaginava.
2: E, ironicamente, ela é menos afetada pela política do que poderia ser no momento, né? Em tempos passados, houve época, durante a Guerra Fria, que não era ainda uma guerra, né? Houve verdadeiros boicotes totais, né? Como houve dos americanos as Olimpíadas em Moscou e depois dos soviéticos as Olimpíadas quando foram nos Estados Unidos.
0: Há quem diga que, ao contrário de antigos presidentes da FIFA, Infantino foi totalmente subserviente aos desejos de Donald Trump. O italiano chegou até a oferecer um prêmio pela paz ao presidente americano, que estava frustrado por não receber o Nobel. O professor José Niemeyer acredita que a entidade máxima do futebol deveria ter uma regra que fosse aplicada independente da pessoa que ocupe a presidência.
1: Talvez fizesse sentido que, pelo menos na FIFA, e a FIFA deveria, não sei se tem, mas deveria ter um departamento ou uma diretoria que coordenasse melhor essas questões, desse um padrão um pouco mais claro a países que estão em conflito ou em guerra e que esses países seriam punidos. Que fossem até os dois países punidos.
0: Muitas vezes usado como ferramenta política, o futebol pode, às vezes, assumir os holofotes e deixar os conflitos em segundo plano. Uma das histórias mais famosas do esporte, mesmo que existam controvérsias entre as narrativas, diz que em 1969, o rei do futebol foi o responsável por parar a sangrenta guerra civil na Nigéria. Na ocasião, a população parou para assistir um amistoso entre o Santos de Pelé e a seleção nigeriana. O professor da USP, Ângelo Segrillo, já não vê o cenário com tanta confiança.
2: Seria ótimo se tivéssemos esse cenário, mas eu acho ele um pouco difícil, porque as tensões entre os dois países estão muito fortes e talvez o jogo ganhe ambiente de tensão. Tomara, o que seria ótimo é se os próprios futebolistas tomassem alguma iniciativa nesse sentido, né? Independentemente de seus governos. Aí sim seria uma bela demonstração, né, de que o futebol, o esporte, pode ajudar e melhorar as relações internacionais do mundo, né? Mas eu também acho um pouco difícil disso.
0: Se a simples tensão de rivais da guerra em um mesmo território não fosse o suficiente, ainda há chance de ambas as seleções se enfrentarem na Copa. O jogo pode acontecer ainda no dia 3 de julho, véspera da comemoração dos 250 anos da independência dos Estados Unidos.
3: E o ChatGPT terá a maior mudança da história para virar super aplicativo.

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1: A OpenAI trabalha para transformar o ChatGPT em uma plataforma multifuncional capaz de atuar como assistente pessoal digital e centralizar diversas atividades do cotidiano. O projeto prevê que a ferramenta possa realizar tarefas como reservar passagens aéreas, hotéis, restaurantes, gerenciar agendas, organizar compromissos e interagir com outros serviços digitais. A estratégia segue o modelo dos chamados super apps, populares em países asiáticos, que concentram múltiplos serviços em uma única plataforma. Nos últimos meses, a OpenAI vem ampliando as capacidades do ChatGPT com recursos de memória, integração com aplicativos externos, navegação na internet e agentes de inteligência artificial capazes de executar ações em nome do usuário. O objetivo é tornar o ChatGPT uma interface principal para interação com a internet, reduzindo a dependência de buscadores tradicionais e de aplicativos específicos para determinadas tarefas. O movimento ocorre em um momento de forte expansão da plataforma. Recentemente, o ChatGPT atingiu a marca de 1 bilhão de usuários ativos mensais, consolidando-se como uma das aplicações de crescimento mais rápido da história da tecnologia.
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1: Sete horas e três minutos, bom dia aos ouvintes mais qualificados da audiência lajana, sejam muito bem-vindos ao Jornal da Manhã, eu sou o Fabrício Camargo.
2: E eu sou Alexandre de Souza, você está acompanhando então pelo rádio, você que está acompanhando pelo aplicativo da Jovem Pan Lages, esse é o Jornal da Manhã.
1: Está começando agora o Jornal da Manhã, direto dos estúdios da Jovem Pan Lages.
2: Hoje é segunda-feira, dia 15 de junho de 2026. E agora, para você começar bem informado, vamos aos destaques desta edição.
1: Inadimplência cresce em Santa Catarina e acende novo alerta para famílias.
2: Pelo segundo mês consecutivo, aumenta o número de catarinenses com contas em atraso. Fecomércio aponta juros altos, inflação e uso do crédito como fatores de pressão no orçamento.
1: Alianças de oposição reúnem multidão e apresentam chapa para 2026 em Santa Catarina.
2: Evento em Jaraguá do Sul marcou o pré-lançamento da candidatura de Antídio Lunelli ao Senado e reuniu lideranças do MDB, PSD e Federação União Progressistas em demonstração de força política.
1: Safra da Tainha começa sob impasse e preocupação no litoral catarinense.
2: Assim como o pinhão marca a temporada na Serra, a chegada da Tainha movimenta o litoral catarinense. Neste ano, porém, pescadores enfrentam incertezas por causa das cotas de pescas impostas pelo governo.
1: El Niño acende alerta no campo catarinense.
2: Com previsão de frio intenso e chuvas acima da média, produtores rurais devem redobrar a atenção para minimizar prejuízos e enfrentar os impactos do fenômeno climático.
1: Santa Catarina bate recorde em investimentos, mas prevenção a desastres ainda enfrenta desafios.
2: Mesmo com R$1 bilhão destinado à defesa civil e alerta climático em vigor, relatório do Tribunal de Contas do Estado aponta baixa execução de recursos, vulnerabilidade em mais de 200 municípios catarinenses.
1: Brasil estreia na Copa do Mundo com a CVC e tem empate, além de desempenho abaixo do esperado.
2: Seleção fica no 1-1 com Marrocos, mas resultado ameniza a atuação que deixou dúvidas para a sequência da competição.
1: Tem também as informações do trânsito, giro de notícias e a previsão do tempo para essa segunda-feira.
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2: Começa agora a edição local do Jornal da Manhã.

0: 7:06.
1: Repita.
0: 7:06. Bom dia, Alexandre de Souza.
1: Bom dia, Fabrício Camargo, bom dia aos ouvintes ligados no Jornal da Manhã, aqui da Jovem Pan Lages. Fabrício Camargo, eu levantei, tava um tempo até meio ameno, tava bom o tempo e eu tava pensando, ah, vai dar um sol gostoso, mas a imagem que eu tô vendo agora aqui de cima do daqui dos estúdios da Jovem Pan não está me agradando no dia de hoje.
0: Bom, vamos lá, a primeira coisa que o pessoal vai notar ao sair de casa é o frio intenso, já estamos com 2 graus na temperatura e a gente pode sempre dividir o dia em dois blocos, o período mais frio e o período onde a gente tem as temperaturas mais elevadas. O dia começa sempre com a temperatura muito baixa, a gente começou com 2 graus de mínima e a gente vai seguir aumentando essa temperatura até chegar a uns 9 graus às 11 horas da manhã. Aí à tarde a gente tem a máxima de 15 graus, então ali 11 horas a gente já vai ter um pouco mais de calor e aí a gente vai poder, não dá nem pra chamar tanto assim de calor, é 15 graus que a gente vai ter hoje de máxima, então ali o casaco não precisa ser tão pesado, mas ainda assim, pra você que vai sair mais tarde do seu trabalho ali por volta das 6 horas da tarde, aí já é bom levar aquele casaco e deixar pronto, porque quando voltar o segundo bloco de frio, é 9 graus na parte da noite, vai seguir assim. Não há previsão de chuva, apesar desse tempo fechado, Alexandre de Souza, vai ser só um dia nublado mesmo, o sol pode aparecer em alguns momentos entre nuvens, mas a predominância realmente é do tempo nublado. Algo que é vantajoso é o frio não estar tão atenuado pelo vento. Vai ter sim algum vento ali, 3 metros por segundo, mas não vai ser aquele vento intenso como foi na última sexta-feira, que chegou a trazer uma chuva muito intensa aqui para nossa região. Logo mais a gente vai trazer a previsão completa para essa semana, segundo os modelos do YR e da EPAGRE.
1: Ok, então vamos agora às condições do trânsito nesta manhã de segunda-feira. Nas rodovias federais que cortam a nossa região, tanto a BR-116, a 470 e a 282 e também as rodovias estaduais, o tráfego segue normal nesta manhã, sem registros de ocorrências que prejudiquem o fluxo de veículos até o momento. Em Lages, também segundo os aplicativos de mobilidade, o movimento é tranquilo nos principais pontos da cidade. Essas são as primeiras informações do trânsito. Já no terceiro bloco a gente atualiza vocês então como vai ficar a movimentação nas estradas da nossa região. E a gente sempre dá aquele alerta para você motorista que está saindo de casa neste momento, saia com atenção e também dê um tempo de antecedência para a sua saída para evitar qualquer imprevisto no seu trajeto.
0: Muito bem, aqui na Serra Catarinense temos voo no aeroporto regional da Serra Catarinense. Voo, a saída para São Paulo acontece às 16:05, chegada às 17:20. Dica importante, se você vai embarcar, é chegar até às 14 horas para fazer o check-in com tranquilidade. 7:09.
1: Repita.
0: 7:09. Bom, agora a gente vai falar sobre contas. Todo mundo deve ter uma preocupação aí em algum momento da vida para colocar as contas em dia e não cair no vermelho. A inadimplência das famílias catarinenses voltou a crescer e atingiu agora em maio o maior nível para o período desde 2023, Alexandre.
1: Isso mesmo, o assunto que já havia chamado a atenção no mês passado, nós até trouxemos esse assunto no Jornal da Manhã, volta a acender um alerta neste mês, diante da continuidade de alta nos indicadores. Dados da pesquisa de endividamento e inadimplência do consumidor da Fecomércio aqui do estado mostram que 27,4% das famílias tinham contas em atraso, registrando o segundo aumento consecutivo. Além da inadimplência, o endividamento também avançou, passando de 75,1% para 76,1% entre abril e maio. Apesar da alta, o índice catarinense segue abaixo então da média nacional, que é de 81,6%. Mas a Fecomércio, segundo a Fecomércio, fatores como pressão inflacionária, o cenário internacional e a manutenção de juros elevados contribuem para esse aperto no orçamento das famílias. O cartão de crédito, também é outro que a gente já tinha destacado, continua sendo o principal responsável pelas dívidas dos consumidores presentes em 85,7% dos lares endividados. Em seguida aparecem os carnês e aquele crédito pessoal. Por outro lado, houve uma pequena melhora no percentual de famílias que afirmaram não ter condições de quitar seus débitos, o indicador que recuou para 10,3%. Nós já até falamos então sobre esse assunto, como eu falei no início ali, no mês passado, mas agora no mês de junho, esse tema ele volta a acender um alerta. A inadimplência das famílias catarinenses segue em alta e a preocupação de especialistas do setor recomendam, Fabrício, cautela com o uso do crédito e também maior planejamento financeiro. A Ficomércio ele alerta também a necessidade de um planejamento financeiro nessa questão de contratação de crédito, diante da tendência então de consumo mais restrito para os próximos meses.
0: Muito bem, Alexandre de Souza, eu entendo a importância, claro, da gente ter a educação financeira, principalmente nas primeiras fases da vida, mas algo que é importante a gente também destacar, aqui a gente tem, eu vou trazer dois dados, um que foi colocado na revista Valor Econômico e o outro que é da revista Piauí, sobre endividamento. A cada 10 brasileiros que se endividam com cartão de crédito, 70 utilizaram para comprar comida. E a revista Valor Econômico, quase 60% das dívidas de cartão de crédito são de compras em supermercado, segundo Serasa. Dado de 2023, que é a época que ali a gente chamou atenção, que foi a última vez que teve endividamento. Enfim, não apenas a gente tem uma situação que envolve planejamento financeiro, mas também a gente tem questões como altas no preço da gasolina, nos insumos, nos impostos, enfim, a gente tem tido cada vez mais aquele aperto, né? Corda no pescoço, como a gente chama. E é sempre bom lembrar, estamos em 2026, ano de eleição, e aí a gente precisa ter atenção justamente pensando nisso.
1: Aí falando o que você citou aí dessa questão de que o pessoal está utilizando crédito para comprar alimento, há uma preocupação muito grande, porque sim, você está utilizando um rotativo ali seu para que você compre e daí o que você recebe, tu vai pagar aquele cartão e vai comprar mais e vai virar uma bola de neve daqui a pouco. E é isso que realmente faz com que as pessoas fiquem endividadas. Então há uma preocupação muito grande se você observar esses números das pessoas então que utilizam essa questão do cartão. E a gente até conversou fora do ar várias vezes, Fabrício, que em outros países o cartão ele é utilizado para emergências e não para esse tipo de gasto como a gente está vendo aqui no Brasil.
0: Verdade. Bom, você também participa das pautas pelo 2050-0100 e também pode, claro, sugerir pautas para a gente comentar aqui no Jornal da Manhã da Jovem Pan. São 7 horas e 13 minutos.
1: Repita.
0: 7:13 e a gente vai falar de agronegócio agora. Com o Gustavo Tais e Aldinho Camargo. A gente começa então falando sobre como o pinhão é a nossa ansiedade aqui na Serra Catarinense, a tainha é aguardada no nosso litoral. Mas esse ano em especial estamos vivendo um impasse devido a cotas de pescadores impostas pelo governo federal. Então a gente tem mais informações no Agro na Pan com o Gustavo Tais.

0: Camargo, bom dia Alexandre de... Bom dia Fabrício Camargo, bom dia Alexandre de Souza, bom dia você que se conecta ao mundo do agronegócio. Hoje eu queria traçar um paralelo que todo catarinense entende bem. Assim como a safra do pinhão é aguardada com ansiedade aqui na nossa Serra Catarinense, a safra da tainha é um momento sagrado para o nosso litoral. Ambas não são apenas pesca ou coleta, são colheitas artesanais ligadas à cultura, à economia local e a um saber que passa de pai para filho. Mas enquanto o pinhão é colhido conforme a maturação da araucária, a tainha em 2026 está sendo colhida por régua e compasso de Brasília. O que temos visto nessa temporada é um choque de gerações e de gestões. De um lado, controle rigoroso de contas do Ministério da Pesca, o tal monitoramento que trava a captura assim que o número de toneladas é atingido. Do outro, o pescador artesanal que olha para o mar e vê o cardume, mas é impedido de lançar a rede porque o limite técnico foi batido no papel. É a mesma angústia que muitos produtores sentem no campo quando as regras do mercado ou burocracias travam o escoamento de uma safra que está pronta para ser consumida. É a tecnologia, o monitoramento via satélite, que são importantes, claro, batendo de frente com a realidade do produtor que está na ponta. Por isso, a briga judicial de Santa Catarina não é sobre peixe, é sobre autonomia e respeito à cultura cultivada no nosso povo. A tainha, assim como o pinhão, é nossa, é catarinense e faz parte da nossa mesa. Fica aqui o registro sobre a importância de equilibrar a preservação com a dignidade de quem vive da terra e, nesse caso, de quem vive do mar. Para o Jornal da Manhã, Gustavo Tais.
1: Muito obrigado. Vamos lá, muito obrigado Gustavo Tais pela pauta, é muito bom e muito relevante a gente pensar nesse tema que ele trouxe para nós. E Fabrício Camargo, a gente já falou ali sobre várias vezes sobre o frio e as chuvas acima da média que são esperadas com a chegada do El Niño, e espera-se que os impactos então ao agro sejam muito mais fortes e o produtor rural precisa então focar, ficar atento para não ser pego então de surpresa. Nós vamos ter então mais informações agora na coluna Agro com Aldinho Camargo.
2: Bom dia, Fabrício. Bom dia, Alexandre. Ouvintes do Jornal da Manhã da Jovem Pan. A NOAA, agência americana, confirmou o El Niño para a nossa próxima estação e também janela de plantio. É importante salientar que os impactos do El Niño e se confirmar o super El Niño, como o clima-tempo vem reforçando aqui para nossa região, os impactos serão imensos para o sul. Nós já estamos sentindo já nessa terceira semana de junho, que já começou com uma mudança expressiva no padrão climático em grande parte do Brasil. É a chegada de uma nova frente fria, acompanhada por uma intensa massa de ar polar. Isso deve provocar queda acentuada nas temperaturas, formação de geadas aqui para nós, chuvas atípicas para a época no centro-oeste e sudeste, além de manter o alerta para baixa umidade e risco elevado de incêndios em diversas regiões produtoras do norte. Os modelos meteorológicos indicam um cenário que exige atenção redobrada do setor agropecuário. Segundo projeções, por exemplo, do Climatempo e do meteorologista Arthur Miller, do Canal Rural, o avanço desse sistema pode impactar diretamente atividades no campo, especialmente operações de colheita, manejo de pastagens, logística agrícola e planejamento das culturas de inverno. Além disso, informações atualizadas do Instituto Nacional de Meteorologia, o IMET, reforçam que áreas do sudeste e centro-oeste devem registrar episódios de chuva acompanhados de trovoadas e até possibilidade pontual de granizo, algo considerado incomum para esse mês de junho, tradicionalmente marcado pela estiagem em toda a região. O frio será intenso aqui para nós no sul também, pelo avanço dessa massa de ar polar. E após a passagem da frente fria, o ar gelado ganha força sobre o Rio Grande do Sul, aqui sobre Santa Catarina e Paraná, derrubando as temperaturas de hoje, dia 15, até mais ou menos sexta-feira, quinta-feira, dia 18. As áreas com maior risco de geadas incluem aqui a Serra Gaúcha, a Serra Catarinense, oeste de Santa Catarina, extremo sul do Paraná, podendo chegar aí em temperaturas abaixo de 0 graus. É preciso ter muito cuidado também na questão do El Niño na nossa região, aqui principalmente da Coxilha Rica, na janela de plantio, que começa em setembro com o milho e vai até novembro, alguns em dezembro com a soja. Esse período é de chuva intensa, então importante se organizar para achar essa janela, né, entre chuvas e fazer o plantio. Mas também o risco grande, né, devido ao aumento do volume de chuvas, a semente apodrecer e nem nascer. Torcemos para que não seja tão intensa esse El Niño e que não cause tantos prejuízos ao produtor que sofre já há tanto tempo com esta indústria ao céu aberto que é o agronegócio. 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
3: Muito obrigado, Aldinho Camargo, pelas suas informações. De fato, o agronegócio ali trazendo preocupações importantes à medida do El Niño e também, claro, com a questão da tainha. Inclusive, o governador do estado chegou a comentar sobre isso, Alexandre de Souza, dizendo que acha estranho que só Santa Catarina teve esse tipo de restrição. Bom, polêmicas à parte, a gente continua aqui trazendo um gancho com essa pauta do Aldinho Camargo sobre a preocupação do El Niño. Dados exclusivos do Tribunal de Contas do Estado mostrou que, mesmo com o alerta climático decretado e o maior investimento da história, o Estado ainda enfrenta desafios de transformar o orçamento em proteção real.
1: Isso mesmo, Santa Catarina iniciou 2026 com o maior investimento da história em prevenção de desastres naturais. O governo do estado destinou R$1 bilhão para a defesa civil, valor quase 3 vezes maior do que o previsto no ano anterior. Os recursos incluem obras de prevenção em enchentes, como desassoreamento de rios e contenção de margens, além de compra de veículos e equipamentos para a defesa civil dos municípios. Apesar do reforço financeiro, um relatório do Tribunal de Contas do Estado feito semana passada, aponta que a execução dos recursos ainda está abaixo do ideal. Em 2025, apenas 52% do orçamento previsto para o programa de gestão de riscos foi efetivamente aplicado. O Tribunal de Contas do Estado ainda reconhece avanços, já que o volume executado foi o maior da última década, mas determinou novo acompanhamento para a aplicação dos recursos ao longo de 2026. O tribunal também identificou que 207 municípios catarinenses estão suscetíveis a desastres naturais, embora tenha havido então melhorias na estrutura da Defesa Civil Municipal. Cerca de 55% das cidades ainda não possuem um cadastro de famílias que vivem em áreas de risco. Segundo o Atlas de Desastres Climáticos, os eventos extremos causaram mais de R$4,7 bilhões em prejuízos aqui no estado apenas no ano, Fabrício, de 2023.
3: Bom, no ano de 2023-24 foi a última vez que a gente teve dados de levantamento, inclusive pelo próprio Tribunal de Contas de Santa Catarina, e revelou que cerca de 428 mil pessoas vivem em quase 3 mil áreas de risco de desastres, como enchentes e deslizamentos, com destaque para cidades como Brusque, Joinville e Lages. São dados do Tribunal de Contas de Santa Catarina, que 74 municípios mapeados não possuem cadastros de famílias residentes nessas áreas, como mencionou bem aqui o Alexandre de Souza. A gente precisa ter dados para poder saber onde atuar com efetividade, para não só ter volume de investimento, mas também inteligência na aplicação, Alexandre.
1: Isso mesmo, até uma questão que a gente estava conversando quando a gente estava falando sobre essa pauta antes do jornal, é a questão de que os municípios muitas vezes eles se preocupam apenas depois que acontece o desastre, mas só que nós temos que começar a ter pensamento mais à frente. Nossa região de vulnerabilidade é aonde? O que que nós precisamos fazer nessa nossa região? E aí começar um planejamento a longo prazo e não deixar acontecer para daí somente socorrer as famílias e deixar para o próximo ano novamente e aí sucessivamente.
3: Perfeito, Alexandre. 7:24.
1: Repita.
3: 7:24, a gente vai fazer o nosso giro de notícias no Jornal da Manhã da Jovem Pan.
4: Ouça agora os outros destaques do Jornal da Manhã.
3: A Prefeitura de Lages passou a contar com um novo equipamento de alta precisão para levantamentos topográficos e de georreferenciamento. O kit RTK, adquirido pela Secretaria Municipal do Planejamento Urbano, utiliza sinais de satélite e correção em tempo real para realizar medições com precisão centimétrica. A tecnologia deverá ser empregada em atividades como regularização fundiária, elaboração de projetos de infraestrutura, acompanhamento de obras públicas e levantamentos técnicos necessários ao planejamento urbano. De acordo com a administração municipal, a expectativa é reduzir o tempo de execução dos serviços e ampliar a confiabilidade dos dados da região na gestão territorial do município.
4: Com investimento de R$ 275 mil, foi inaugurado neste domingo, dia 14, no bairro Copacabana, o primeiro parque Pet Place de Lages. O espaço, com cerca de 750 metros quadrados, foi construído para atividades de lazer, recreação e socialização de animais de estimação e seus tutores. Os recursos são provenientes de emenda parlamentar do deputado estadual Márcio Machado e de contrapartida da prefeitura. Durante a cerimônia de entrega, autoridades municipais destacaram que o novo equipamento público faz parte das ações voltadas à proteção e ao bem-estar animal e poderá servir de modelo para a implantação de estruturas semelhantes em outras regiões aqui da cidade.
3: O tráfego na Serra do Corvo Branco, na SC-370 entre Urubici e Grão-Pará, tem previsão de ser parcialmente retomada a partir de julho. A notícia foi anunciada pelo governo de Santa Catarina diante do avanço das obras de pavimentação e melhorias no trecho, que recebe investimento superior a R$ 50 milhões. A reabertura deve ocorrer em sistema de meia pista e com horários pré-definidos para passagem de veículos, enquanto os trabalhos de pavimentação, drenagem e a contenção de encostas seguem em andamento. Considerada uma das obras rodoviárias mais aguardadas do estado, a intervenção tem conclusão prevista para o fim de 2026.
4: Empresários e microempreendedores de Lages estão sendo alvo de uma nova tentativa de golpe virtual envolvendo falsas cobranças de taxas de licenciamento e emissão de alvarás. O alerta foi emitido pela prefeitura após a identificação de e-mails fraudulentos que utilizam dados reais de empresas para informar suposto débito e ameaçar a aplicação de multas e outras penalidades. Segundo a Secretaria Municipal da Fazenda, o município não realiza esse tipo de cobrança por e-mail e orienta os contribuintes a não clicar ou nos links e também não efetuar pagamentos e buscar esclarecimentos junto aos canais oficiais.
3: 7:27.
4: Repita.
3: 7:27, faremos nosso intervalo e já voltamos com resenha esportiva nessa segunda-feira. A gente vai comentar sim sobre a estreia do Brasil e outros jogos da Copa do Mundo com a CVC.
4: E temos a previsão do tempo.
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9: 7:32.
10: Repita.
9: 7:32, estamos de volta com o Jornal da Manhã da Jovem Pan, aqui pelos 89.9, trazendo a previsão do tempo para essa segunda-feira e também para a semana. Como tínhamos mencionado no primeiro bloco, hoje não temos previsão de chuva. O tempo fica coberto por nuvens, o sol tem algumas aparições durante a tarde, mas a predominância é de tempo nublado. A gente vai ter mínima hoje de 3 graus, que é a temperatura no momento, e máxima de 15 graus. Esses 15 graus vão ter a elevação até as 3 horas da tarde, começando ali pelas 10 horas da manhã, já ficar um pouco mais agradável. À noite, os 9 graus vão persistir, então a madrugada segue gelada. Aqui na nossa região, a gente vai ter sol amanhã, sem previsão de chuva, até o resto da semana. Sexta-feira, a gente pode ter uma pequena garoa, 0,6 milímetros. O sol aparece timidamente durante essa semana e as mínimas podem chegar a 2 graus. A máxima para a semana é 17 graus. O que preocupa mesmo é a semana a partir da segunda-feira do dia 22. A gente já no domingo tem 5,9 milímetros previstos até o momento e 47 milímetros previstos para segunda-feira, dia 22. Então, essa semana a gente vai ter um tempo frio, nublado, com pouca presença de sol e pouca chuva. Mas já a partir da próxima semana é bom se preparar porque vem chuva intensa por aí. 7:33 e a gente começa a nossa resenha esportiva no Jornal da Manhã da Jovem Pan.
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10: Samuel Gonçalves vem chegando aí, vai falar sobre o Brasil estreando com um resultado não tão agradável para nós nesse empate, mas o que o resultado, qual foi esse desempenho desse resultado? Então, esporte com Samuel Gonçalves. Bom dia, Samuel.
12: O Brasil estreou na Copa do Mundo no sábado diante de Marrocos, empate em 1-1, e podemos dizer que o resultado foi melhor que o desempenho, até porque o Brasil não se achou, principalmente no primeiro tempo, nos 20, 25 minutos jogados. Foi um atropelo do Marrocos, principalmente na questão da imposição física. Marrocos ditou o ritmo do jogo com muita pressão na saída de bola do Brasil. O Brasil parecia principalmente perdido na questão da saída de bola, não conseguia passes curtos, não conseguia a questão de triangulações nessa questão do Marrocos. O Marrocos abafou o Brasil no início do primeiro tempo e achou o seu gol, né? Nessa jogada de abafar, Paquetá errou, depois não teve uma marcação firme no meio de campo com Danilo e Casimiro e uma enfiada no meio dos dois zagueiros, Marquinhos e Gabriel Magalhães, e o Alisson saindo desesperado da área, não precisava sair fora da área naquele lance. Então, um conjunto de erros do Brasil que culminou no primeiro gol de Marrocos. O Brasil entrou no jogo depois que Vinícius Júnior tirou da cartola um golaço. Aliás, foi protagonista da partida, foi o melhor em campo junto com o número 6 de Marrocos, 18 anos apenas o jogador, e joga uma enormidade pela idade. Vinícius Júnior fez o gol, deu um passe para Igor Thiago finalizar de cabeça, ele errou em bola. No segundo tempo, Vinícius Júnior também criou uma oportunidade para Rafinha. Então, aquele protagonismo que a gente pedia de Vinícius Júnior na seleção brasileira aconteceu diante de Marrocos. Infelizmente, seus companheiros não guardaram os gols. Poderia ter sido duas assistências e um gol de Vinícius Júnior. Voltando à partida, o Brasil voltou, então, nos últimos 20 minutos do primeiro tempo, e Casemiro e Ibanez tinham tomado o cartão amarelo. Carlo Ancelotti sabiamente retirou os dois do intervalo, até porque poderia perder os jogadores por expulsão no segundo tempo. E as entradas de Danilo e Fabinho ajudaram no sistema defensivo e também no ataque. Teve mais qualidade na saída de bola. O Brasil melhorou na partida no segundo tempo. E teve aquelas oportunidades que eu citei ali, né? De Rafinha, depois teve uma de Danilo, mas a conclusão tá muito ruim. O Carlo Ancelotti saiu muito irritado da partida, claramente irritado nas respostas de coletiva, provavelmente vai cobrar muitos jogadores porque não gostou da postura. Ele falou sobre isso. E também a questão de você tocar bolas, perder bola. O Brasil estava muito desligado na partida. Vale sempre frisar, a gente falou muito sobre isso aqui. Marrocos é uma excelente seleção. garoto de 18 anos comandando o meio de campo. Hakimi é o melhor lateral do mundo, joga no PSG. Brian Dias joga no Real Madrid. Outros jogadores jogam em grandes equipes do mundo. É um time bem treinado, é um time que está no top 10 do ranking da FIFA. O Brasil é sexto e Marrocos é sétimo. Então, assim, não é um jogo qualquer. Não foi um jogo qualquer, não seria um jogo qualquer. O Brasil jogou abaixo do que deveria? Sim, jogou abaixo do que deveria. Marrocos jogou o que sabe? Jogou o que sabe. Partida, como eu disse no início aqui do meu comentário, o resultado foi melhor que o desempenho. Acho e acredito que Carlo Ancelotti, por ter ficado irritado, vai fazer mudanças já no jogo contra o Haiti, sexta-feira, às 21h30. Casemiro, Ibanez, Paquetá e Rafinha jogaram um pouco abaixo do que deveriam e podem ser peças a serem substituídas. Eu volto amanhã aqui, um abraço, até lá.
9: Muito obrigado, Samuel Gonçalves, pelas suas informações. Um jogo que teve muitos comentários, essa estreia que era muito aguardada da seleção brasileira. Claro, não teve desempenho esperado por muitos. E a gente traz agora os comentários de nosso querido tio Cana, o Áureo Pires, que está aqui conosco. Claro que está com a voz um pouco comprometida. Mesmo assim, não deixou de comparecer aqui à bancada, porque fez questão de falar sobre essa seleção brasileira. Como é que está, tio Cana? Tudo bem?
13: Eu concordo com o Samuel no que se refere ao resultado, né? Foi muito melhor que o desempenho, realmente. Mas, assim, o desempenho foi horrível. Um time que não rouba uma bola, certo? Você não tem tanto que o gol do Marrocos foi mais ou menos uma situação parecida. O único lance que eu vi que a gente recuperou uma bola foi o Luiz Henrique aos 50 minutos do segundo tempo, que ele roubou uma bola e saiu no contra-ataque. Então, assim, vendo ontem o jogo do Equador Costa do Marfim, o time da Costa do Marfim, ele em 20 segundos ele recuperava a bola. E o Brasil não. Tudo bem que você pode até deixar o adversário gastar a bola, jogar a bola, mas tu tem que estar preparado para roubar ela a um determinado momento, né? Então, assim, o time totalmente psicologicamente perdido, é inadmissível. Um time de pessoas que jogam na Europa, como o Samuel citou, os jogadores do Marrocos que jogam na Europa, jogam no mesmo nível o time do Brasil. Não tem essa história de dizer que o time do Marrocos, os caras porque jogam, mas os do Brasil também jogam em time grande lá, né? Então, e tem experiência, certo? Então, teria que estar preparado psicologicamente. E acredito que o time do Brasil não estava ligado, vamos dizer assim, estava um segundo atrasado na história toda. Aquele lance do ataque lá do lançamento, nós perdemos claramente na velocidade pro cara ali.
9: Não,
13: porque nós não estávamos ligados. E o Alisson, obviamente, saiu um pouquinho apavorado ali. Mas também não dá pra se culpar, porque os dois zagueiros perderam, cara.
9: Teve um passe que foi, assim, assustador, que foi uma saída curta de bola ali, que o Ibanez tocou pro Casemiro. Parecia que a bola bateu numa placa. Exato. O cara não dominou ele.
13: E outra
9: bateu
13: coisa,
9: nele e adiantou.
13: O pessoal queria desvencilhar da bola.
14: Se livrar da bola.
13: Sabe? Parecia que a bola tava mordendo. Então, assim, olha, é difícil se não mudar a postura. O nosso meio de campo realmente horrível. No segundo tempo o Fabinho melhorou, né? Mas continuamos da mesma forma, jogando a bola pro lado, se livrando da bola e não conseguindo roubar uma bola que seja.
10: Fabrício, a gente gostaria de escutar a visão do nosso uruguaio da bancada.
13: É isso aí. E português também, diz que é português.
10: Os dois. Nosso é uruguaio, para quem não sabe, como o rádio não tem imagem, ele está com um moletom do Uruguai. Ele não tá torcendo pelo Brasil, ele tá torcendo pelo Uruguai.
14: Celeste estreia hoje.
9: Robson Burigo, Ozaião, bom dia, bem-vindo.
14: Bom dia, bom dia.
13: Torcedor canalha.
14: Eu avisei, ganhei 3 bolão no 1. Eu avisei que Samuel não acreditou em mim, pessoal.
13: Você realmente acertou o placar 1-1.
14: Eu falei, acertei assim, ó. Agora, Fabrício, que eu vou te falar que o Bani tocou pra quem? Casemiro. Esse não entrou em campo. Tá, quando entrou
13: já foi... era, já era.
10: Fizeram um monte de memes sobre ele, né?
14: Não, já era, mas sai jogando no próximo jogo. Quer apostar? Ele é o homem de confiança do Ancelotti. E assim, ó, na entrevista, eu fiquei assistindo a entrevista, todo mundo apertando o Endrick na entrevista. O Ancelotti ficou pé da vida.
9: Não, mas o que eu fiquei realmente impressionado, eu acompanhei o jogo pela Casa TV e depois vi alguns.
14: Eu também vi pela Casa TV.
9: Pela Casa TV e depois eu vi alguns pós-jogos feitos pela Rede Globo.
14: Felipe Melo foi o que detonou.
9: Eu vejo um negócio assim, porque uma coisa é ter otimismo quanto ao desempenho do Brasil. A outra coisa é você criar uma ilusão de forma, assim, era uma babação de ovo, assim, pra justificar. Porque até sexta-feira, esses mesmos veículos estavam dizendo, não, porque a gente não perde numa estreia não sei quanto tempo. Aí a estreia virou uma justificativa pra falar de nervosismo. Aí começaram a cobrar o que, que o Vini Júnior podia fazer a mais. Como assim que o Vini Júnior podia fazer a mais? Ele fez 1-0.
14: Ele fez o gol.
9: Ele fez o gol.
14: Meu pai, assistindo meu pai, o Vini jogou os quantos pais, se não fosse ele, não tava em empate. Foi o único que salvou na seleção.
9: Único. A Cazé TV e Globo cobrando ataque.
14: Eu tava comprando
13: o Luiz Henrique entrou bem também, sabe?
14: Entrou depois assim, ó. Sim. O que eu achei assim, ó? No intervalo ele tinha que ter mexido. Ele fez duas substituições protocolares. O que, que é isso? Ele tirou os dois que estavam amarelados. Foi isso que ele fez.
9: Certo, sim.
14: Ele não mexeu na tática do time, na minha opinião, tá errado. Ele treinou uma seleção o tempo todo e quando chegou no dia ele escalou outro time. Ele colocou o Ibanez e colocou.
13: Mas qualquer tática que fosse colocada ali teria que ter sido aplicada e não foi aplicada. Entendeu? Eu tenho certeza que a tática, tanto que ele saiu irritado, a tática dele não era ficar se livrando da bola. A tática dele não era. Mas não funcionou.
14: Falta qualidade pra seleção, falta um meia que toque a bola, que dê o lançamento, porque assim, ó, é só cabeça de marca, sabe marcar, mas não sabe criar. Esse é o problema da seleção.
13: Exatamente.
14: Sabe marcar, mas não sabe
13: jogar criar. Sabe jogar sem a bola, né?
14: Eu sempre falei assim, ó.
13: Joga sem a bola.
14: Ancelotti é italiano. O que que o italiano, o futebol italiano preconizou a vida inteira? É a defesa. Sempre o futebol italiano foi a defesa. Mas no Real Madrid, mas ele tinha qualidade. Aqui ele não tem qualidade. É diferente. Falta qualidade pra seleção. Eu teria colocado no intervalo do jogo o Douglas Santos do Botafogo no lugar do Casemiro. Teria colocado o Luiz Henrique no lugar do Paquetá e teria colocado o Endrick no lugar do Rafinha.
10: Tá, aí já ficava só duas alterações para o segundo tempo.
14: Isso, né? Mas eu faria essas três alterações, porque assim, ó, os primeiros 20 minutos a gente levou um banho de bola.
9: Em 15 minutos, o Marrocos tinha feito 16 finalizações e o Brasil só tinha feito uma.
14: Foi um banho de bola. O Romário, acho que deu entrevista que depois, falaram de um a um, disse, vamos comemorar. Pelo jogo, sim, foi ter que comemorar empate.
13: O Joel Santana foi, eu vi um vídeo dele, o Joel Santana foi, tô voltando da igreja agora, ele dizer, fui agradecer a Deus por nós termos conseguido um empate.
9: Não, aí, até só pra terminar aquela questão ali, quanto os comentários, tanto da Rede Globo quanto da Cazé TV, fazendo justificativas de tudo ali pra tentar amenizar o que aconteceu. E aí, ficaram falando, não, mas veja, é a seleção que tá no ranking da FIFA, Bom, se pode empatar com o Marrocos porque tá no ranking, então quando chegar na Argentina, que é o primeiro, pode tomar uma lavada.
13: Feita a justificativa.
14: O ranking é teoria, você tem que colocar na prática.
9: Exatamente.
14: Você tem que colocar na prática. E assim, ó, eu vi o Ticano comentando do gol, assim, ó, Paquetá errou, começou com o Paquetá o erro, tá? O Paquetá errou no meio, Ticano perdeu a bola, foi no meio dos dois zagueiros. Exato. E o Alisson saiu. Não digo que foi falha do Alisson, não.
13: Não, eu também acho que não.
14: Não. Mas assim, a gente sempre espera um milagre do goleiro de seleção. Tipo, ali era um milagre pra fazer. Tem que fazer um milagre.
13: Sim.
14: Assim, ó,
13: seria o momento, né?
14: Seria o momento pra fazer assim, ó. É igual eu lembro sempre da final França e Argentina, que teve um milagre. Então, o goleiro da Argentina fez milagre no final do jogo. É o que a gente espera de um goleiro de seleção. Ele não falhou no gol. Só que a gente quer que o goleiro de seleção faça um milagre. Pô, agora. Assim, ó, eu achei que. Ele foi, mas assim, ele falou. Talvez ele tenha pensado, eu sou o último jogador, vocês.
13: É que os caras tinham perdido, né? Os caras tinham perdido. Assim,
14: ó, mas ele saiu lá. Se ele fica embaixo do gol, podia ser até que os caras fizessem um pênalti, coisa e tal. Mas né, tomou um gol de cavadinha. Eu achei que ele ficou em meia viagem. Ficou. Ou ele sai pra rachar com a bola lá, ou ele não sai. Essa é a minha opinião. Não é falha dele no gol, não tô dizendo que é falha de jeito nenhum. Mas a gente torce por um milagre do goleiro.
9: É porque ele tomou um gol de que goleiro mediano, sabe? Não foi uma coisa de.
14: É porque ele ficou em meia viagem, ele saiu,
13: mas ele não chegou. A forma que ele saiu, é só a saída dele que eu concordo. Isso. Que ele poderia talvez ter segurado. Né?
14: Ele fica embaixo do gol. Se sair, talvez. Sai pra rachar. Sai mais rápido, sai pra rachar. Tá. Assim, ó, A gente espera um milagre do goleiro da Seleção Brasileira. Eu sempre digo assim, ó, as minhas referências no gol da Seleção Brasileira sempre foi Taffarel e Marcos.
9: E se a gente for ver, no jogo anterior, que foi contra o Panamá, a gente toma um gol e o gol que a gente toma também tem um
13: aquela bola bate no zagueiro,
9: que
13: né?
9: Ele, é que assim, o Alisson também tem aquele erro de previsibilidade, sabe?
13: Exato.
9: De vai antes.
13: Não, mas não precisa ir longe. Teve um lance ontem, do sábado, né? Do jogo, que o zagueiro do Brasil tirou. Eu percebi bem no início do jogo. Era um lance pra ele estar ligado e ele ter tirado. Podia o cara ter tirado, mas ele podia estar junto do cara, não. A bola realmente teria passado dele.
14: A minha opinião é o seguinte: ele é o melhor goleiro do Brasil, é. Mas não no momento. Porque ele ficou muito tempo sem jogar, machucado, voltando, ele fez uma partida.
9: Perdeu ritmo.
14: Então, ele não tem ritmo. Goleiro, assim, ó, às vezes você poupa o time inteiro. Por algum jogo aí, jogou o Campeonato Brasileiro, tem a Libertadores. Sei lá, você poupou no Brasileiro jogar. O goleiro não poupa. Porque ele precisa de ritmo de jogo, precisa estar jogando. Ele não tava, o outro goleiro. No momento, o goleiro da seleção tinha que ser o Everton.
10: 7:47.
9: Repita.
10: 7:47.
9: Bom, a Rede Jovem Pan está cobrindo todos os detalhes do Mundial. Estamos aqui, eu, Auro Pires, o Robson Burgo e Alexandre de Souza comentando sobre a estreia da Seleção Brasileira. Mas a gente também tem Ricardo Córdova, que vivenciou a estreia do Brasil da Copa lá nos Estados Unidos. E agora ele traz como foi essa experiência. Tem os Knicks, que é da NBA, que estava tomando a pauta nos Estados Unidos. Os perrengues, o Jazz no final de semana em Nova York e muito mais. Claro. Ricardo Córdova, bom dia.
15: Bom dia para você que tá ligado no Papo de Copa. Bom dia, meus parceiros Fabrício Camargo e Alexandre de Souza. É um prazer estar falando com vocês diretamente de Nova York. A gente tá aqui para acompanhar do ponto de vista turístico, obviamente, a Copa do Mundo, a estreia da Seleção Brasileira. E não foi uma estreia daquelas que a gente esperava, não, né? A gente sabia que não ia ser muito fácil, até porque o Marrocos realmente é o time mais complicado desse grupo. Os confrontos contra a Haiti e contra a Escócia devem ser mais, digamos assim, fáceis. Mas, de qualquer forma, tem coisas para acertar na seleção do Ancelotti, e isso é assunto para os nossos renomados parceiros de bancada. Que falam sobre isso semanalmente aqui com vocês. Bem, aqui em Nova York tem uma característica realmente diferente, né? Nós não temos aquele clima de Copa do Mundo que a gente vivenciou, por exemplo, na Rússia, ou que a gente vivenciou no Catar, que é todo mundo respirando Copa do Mundo e tudo mais. Os nova-iorquinos, propriamente ditos, aqueles que são daqui, a vida segue normal para eles. O New York Knicks fez muito mais barulho em Nova York do que todas as seleções e turistas que estejam por aqui. Então, a bagunça, aliás, foi muito grande, né? Muita gente invadindo toda a questão da Times Square. A gente passou um trabalho danado para chegar, tu vê, depois do jogo do Brasil, a gente tinha uma vontade de ainda ficar acompanhando num Sport Bar o jogo do Knicks, mas não foi possível isso porque a gente começou a sentir um clima meio hostil na cidade, sabe? As pessoas estavam muito mais aqui pro jogo do Knicks do que propriamente para a seleção brasileira ou para qualquer outra seleção que viesse jogar a Copa do Mundo. E aí a gente começou a se dirigir para o hotel. E nos dirigirmos para o hotel, a gente começou a se deparar com barricadas feitas pela polícia. E aí a gente tinha que avançar um quarteirão a mais. Se não é uma pizzaria na esquina que tinha uma porta para a avenida, para a 8ª Avenida e para nossa rua, que era 40, a gente não teria conseguido acessar o hotel. Mas deu certo, acessamos um rooftop que tem no hotel, acabamos vendo o jogo ali e terminamos no quarto do hotel, porque nas proximidades aqui, inclusive nas proximidades de Port Authority, que é a rodoviária daqui, digamos assim, a principal estação central de trens e ônibus. Cara, na frente incendiaram ônibus, subiram em marquises, quebraram nos postes,

0: Estavam ao estádio, o problema estava para vir embora. Eles não conseguiram vir embora 3 horas depois do jogo. Ficaram presos nesse mesmo pavilhão porque o trânsito não deixava os carros e os motoristas chegarem lá de volta. Então foi uma coisa assim extremamente complicada. A gente não foi no jogo no estádio porque não conseguimos ingresso. O ingresso mais barato vendido aqui na véspera do jogo era de $1.600. É uma grana, pô, não tem cabimento, né? Pra gente não tem cabimento. Pra muita gente tem, tanto que foi o recorde da Copa até agora com 80.636 pessoas, se eu não estiver enganado. Um público espetacular. E aí, depois que esse público saiu da Copa, tentou fazer festa na Times Square, mas não conseguiu, porque os torcedores do Knicks é que invadiram tudo. Bem, por fim, ainda tivemos um final de semana maravilhoso, ouvindo jazz e tudo mais, coisas que através do Instagram a gente divide com os nossos ouvintes também, com os nossos parceiros. Agora seguimos a semana, amanhã a gente já embarca para Filadélfia, onde o Brasil joga na sexta-feira, e a gente vai mandando informações aqui para os ouvintes do Jornal da Manhã também. Um abraço para todo mundo aí. Valeu, galera. Boa segunda.
1: Muito obrigado, Ricardo Córdova, pelas informações direto de Nova York, onde a gente tem essa informação muito surpreendente sobre como foi a comemoração.
2: O Knicks detonaram.
1: Nossa,
3: eu vi imagens direto.
1: A gente teve aqui
3: a polícia montada e confusão.
1: A polícia de Nova York prendeu 63 pessoas nessa festa do título. Teve, como o Ricardo Córdova mencionou, ônibus queimado, teve pessoas baleadas, enfim.
4: Isso, teve um menor de idade, né? Lá na Times Square, 17 anos.
1: Foi uma loucura, de fato.
3: Ricardo, mas vai Filadélfia?
1: Filadélfia.
3: Vai ter uma foto com o Rock Balboa lá.
1: Tem a escadaria do Rock Balboa. Lá, e tem
3: tradicional.
1: No final da escadaria os caras botaram uma estátua lá, realmente.
3: Sim, estátua deles agora.
1: Bom, 7:53.
4: Repita.
1: 7:53.
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1: Só pra da gente atualizar aqui os nossos ouvintes, que o Ricardo Córdova mencionou que o mais barato que foi encontrado de ingresso para a partida de sábado era $1.600. Na variação do dólar entre R$5,40 e R$5,60. R$8.640 a R$8.960. Pra gente ver uma atuação como aquela, acho que não estaria valendo.
3: Não, não valia.
1: Não valia. 7:54. 7:54. GTLs chegando na bancada, logo depois do intervalo a gente segue com os nossos comentários. Tem também a Fórmula 1 com o Michael Michelotto e a gente segue no Jovem Pan 89,9 FM. Tem também trânsito com Alexandre de Souza e muito mais. Não deixe de acompanhar a Jovem Pan com o Jornal da Manhã.
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1: Trilha que não era para ter entrado aqui no Jornal da Manhã, isso vai ser depois com o Maicon Michelotto. Vamos lá, então.
2: São exatamente 8 horas.
1: Perfeito, 8 horas.
2: 8 horas aqui em Lages. Eu sou Alexandre de Souza e junto com Fabrício Camargo apresentamos a edição local do Jornal da Manhã. Vamos então às informações do trânsito nessa manhã de segunda-feira. Na rodovia 470, o motorista vai ter muitos pontos ali de retenção nos trechos em obras, em especial após Rio do Sul. Então, muitos trechos ali vai ter então essa parte de retenção. Já na BR-282, o trecho entre Lages a São Miguel do Oeste, o fluxo está normal, com um tráfego de caminhões exigindo então paciência na hora então de pistas simples ali. Então, muito cuidado. E para quem está descendo a Florianópolis agora, a região de Palhoça ali tem um grande engarrafamento ali, então, na descida no quilômetro 101. Também na BR-116, quem está pegando indo em direção à Mafra, o trânsito agora, por enquanto, está fluindo normalmente, só atenção redobrada na região onde você pode ainda encontrar aqui, entre Lages a Correia Pinto, uma região ainda com neblina na pista. Já nas rodovias estaduais, o fluxo de veículos está seguindo dentro da normalidade, sem registros de bloqueios ou que comprometam a fluidez do trânsito até no momento. Na mobilidade urbana aqui em Lages, não há ocorrências registradas nas principais ruas ou avenidas de Lages. De acordo com os aplicativos de mobilidade, o movimento começa a ter um aumento gradativo em vários pontos aqui da cidade, com maior circulação, como a Avenida Dom Pedro II, próximo à rodoviária, e também na Avenida Duque de Caxias, vindo ao centro. A orientação que a gente sempre dá é para que o motorista redobre então a sua atenção, respeite a sinalização e saia com antecedência para evitar qualquer imprevisto no trânsito.
1: São 8 horas e 1 minuto.
2: Repita.
1: 8 e 1. Bom, agora a gente segue com o Jornal da Manhã da Jovem Pan, falando agora sim sobre Fórmula 1 com Maicon Michelotto. A gente teve o GP de Barcelona, que também teve repercussão nesse final de semana.
3: Olá, amigos ouvintes da Jovem Pan Lages. A Fórmula 1 entregou neste fim de semana em Barcelona uma das corridas mais estratégicas da temporada de 2026. E tudo girou em torno de um elemento: os pneus. Com as temperaturas elevadas e com compostos mais macios em comparação ao ano passado, a corrida virou um verdadeiro jogo de xadrez entre pilotos e equipes. E quem fez a jogada vencedora foi Lewis Hamilton. Largando na primeira fila com pneus macios, o britânico tentou atacar Russell já na curva 1, mas não conseguiu assumir a liderança. A partir dali, Ferrari e Hamilton mudaram o rumo da corrida. Abandonaram a estratégia tradicional e apostaram em 3 pit stops. A decisão parecia arriscada, mas funcionou perfeitamente. Hamilton mostrou ritmo forte tanto com pneus médios quanto os duros, reduziu constantemente a diferença para a Mercedes e ganhou um momento decisivo, quando o safety car virtual permitiu uma última parada, com perda mínima de tempo. Quando voltou à pista, assumiu a ponta e simplesmente desapareceu na liderança. Depois de 66 voltas, Lewis Hamilton cruzou a linha de chegada, quase 20 segundos à frente para conquistar sua primeira vitória pela Ferrari. Foi um resultado histórico. O heptacampeão encerrou um jejum de 686 dias sem vencer na Fórmula 1 e conquistou sua vitória de número 106, tornando-se o piloto mais velho a vencer um GP desde Jack Brabham em 1970. E ainda se isolou como o maior vencedor da história de Barcelona, chegando à 7ª vitória no circuito. Para a Ferrari, foi o retorno ao topo depois de um ano e meio sem triunfos. A equipe não vencia desde o GP do México de 2024 com Carlos Sainz, chegando agora à impressionante marca de 249 vitórias na categoria. Russell garantiu o segundo lugar para a Mercedes, mas o grande drama ficou para Kimi Antonelli. O líder do campeonato administrava melhor os pneus do que seu companheiro. Ultrapassou Russell a 5 voltas do fim e parecia encaminhado para mais um pódio, até sofrer um problema mecânico e abandonar a corrida pela primeira vez na temporada. Com isso, Lando Norris herdou o terceiro lugar e completou um pódio totalmente britânico, algo que não acontecia na Fórmula 1 desde 1968. Verstappen terminou em quarto, Piastri foi quinto. Já Leclerc viveu mais um fim de semana frustrante e abandonou a corrida com problemas na direção hidráulica. No campeonato, Antonelli segue líder, mas viu sua vantagem diminuir. Hamilton agora parece mais próximo e recoloca a Ferrari de vez na briga pelo título. Não podemos esquecer de falar de Fórmula 2, com destaque para o brasileiro Rafael Câmara, que converteu a pole position em vitória na corrida principal e é a primeira dele na temporada, resultado que coloca ele na terceira posição do campeonato, apenas 17 pontos atrás do líder. Os pilotos e equipes da Fórmula 1 vão ter uma semana de descanso antes do retornarem ao trabalho para mais uma prova na Europa, o GP da Áustria, a oitava etapa da temporada, na casa da Red Bull, entre os dias 26 e 28 de junho. E agora, meus amigos ouvintes, eu fico por aqui. 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
1: Muito obrigado, Michael Michelotto, pelas suas informações. GP da Áustria, então a gente vai acompanhar daqui, sem ser nessa semana, na outra, com informações aqui no Jornal da Manhã da Jovem Pan.
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0: A deputada federal Júlia Zanatta afirmou estar preparada para participar da disputa eleitoral de 2026 após ter seu nome citado como possível candidata a vice em uma chapa encabeçada pelo senador Flávio Bolsonaro. Em entrevista, a parlamentar defendeu que a definição do nome para vice-governadora seja feita mais próximo do período eleitoral, aguardando que uma escolha antecipada poderia gerar insatisfação entre outras lideranças do partido. Júlia também declarou apoiar a decisão tomada pela sigla e ressaltou a importância da unidade do grupo político para a disputa no próximo ano.
1: A pré-candidata a deputada estadual Jaciara Machuga e o pré-candidato ao governo do estado de Santa Catarina, Gelson Merizio, se reuniram para discutir propostas voltadas ao desenvolvimento da região, do contestado e de outras áreas aqui do estado. Durante o encontro, Jaciara apresentou demandas relacionadas à infraestrutura rodoviária, fortalecimento da agricultura familiar, ampliação das políticas de proteção às mulheres e ações de reparação histórica para o contestado. As propostas foram registradas pela equipe de Merizio e deverão contribuir para o debate sobre o plano de governo que será apresentado na campanha eleitoral de 2026.
0: A articulação entre MDB, PSD e Federação União Progressista ganhou demonstrações públicas de força neste sábado, em Jaraguá do Sul, durante um evento que reuniu mais de 1000 pessoas e marcou o pré-lançamento da candidatura do deputado estadual Antídio Lunelli ao Senado. O encontro apresentou os nomes que deverão compor a chapa majoritária para a disputa do governo de Santa Catarina em 2026, liderada pelo ex-prefeito de Chapecó, João Rodrigues, tendo o deputado federal Carlos Chiodini como pré-candidato a vice-governador e os pré-candidatos ao Senado, senador Antídio Lunelli e Esperidião Amin. O ato reuniu lideranças estaduais, parlamentares, prefeitos e representantes de diferentes regiões catarinenses.
1: Pesquisa divulgada neste final de semana pela Jovem Pan News de Floripa com o Instituto Mapa aponta que o governador Jorginho Melo, com ampla vantagem na corrida pelo governo de Santa Catarina nas eleições de 2026. De acordo com o levantamento, o atual chefe do Executivo estadual aparece com 54,9% das intenções de voto no cenário estimulado, percentual que, neste momento, o colocaria então em condições de vencer a disputa ainda no primeiro turno. O estudo também mostra distância significativa em relação aos demais pré-candidatos, enquanto a oposição segue dividida entre diferentes nomes da disputa.
0: Esse levantamento está registrado no TSE sob o número BR-04-296/2026 e no TRSC sob o número SC-07942/2026. A pesquisa ouviu 1.008 eleitores entre os dias 8 e 11 de junho e a margem de erro é de 3,1 pontos percentuais, com nível de confiança de 95%.
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0: Oito horas e oito minutos, Alexandre.
1: Repita.
0: 8:08, estamos de volta com o Jornal da Manhã da Jovem Pan, comentários da Copa do Mundo, já ouvimos Ricardo Córdova direto dos Estados Unidos e agora a gente vai até às 8:30 da manhã com o horário da Ecolave e higienização e impermeabilização de estofados e também com a J. Abreu Multimarcas. 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
1: Isso mesmo. Vamos então ouvir agora a Jean Telles, o que que ele achou então da estreia do Brasil e como que ele está vendo esses primeiros jogos da Copa do Mundo 2026.
3: Bom dia, amigos.
0: Bom dia.
3: A estreia da seleção na Copa não foi uma estreia boa, isso não tem como discutir com ninguém, né? Tecnicamente, uma equipe que os seus três meios de campo não jogam bem, não tem como a engrenagem funcionar. E isso acarreta com, se o meio não joga bem, sobrecarrega a defesa, se a defesa já vem sobrecarregada, tira a confiança do goleiro, e se o meio não joga bem, a bola não chega no ataque. Então, assim, o cérebro do futebol é o meio de campo. E nenhum dos meias nosso, vamos colocar os quatro que estavam jogando, jogaram bem. Outra coisa, o nosso sistema defensivo depende muito de um cara que era o Casimiro há 4 anos atrás. Não o Casimiro que é hoje. E ele, eu tenho uma teoria minha, ontem eu confabulando, tomando banho e pensando isso. Eu lembrei que ele indicou o Fabinho para a seleção, falou com o treinador e indicou porque ele já sabia que não estava em condições. E quando o Brasil perdeu o lateral, ele também deve ter conversado com o treinador, porque esse mesmo cara que foi convocado, que é do meio, tá indo pro Manchester, que foi indicado por ele também para ocupar a mesma posição no Manchester. Então, provavelmente, ele já tenha feito essa conversa com o Ancelotti para dizer que ele não tem condições, porque a gente conseguia ver nos primeiros 30 minutos várias vezes que ele tinha que recompor a defesa e ele voltava no trote. Parecia aquele jogo de casado solteiro, ou parecia aquele jogo que você tá lá aos 45 do segundo tempo e tem que voltar e não tem mais fôlego. O cara com 30 minutos ele não conseguiu voltar duas vezes, bem claro, parece ele voltando no trotezinho assim, ó, e aquela intensidade do Marrocos assim, meio que passando por ele assim, parece que a imagem dele era congelada e os caras estavam acelerados. Então assim, se ele é o cara de confiança da seleção e ele não tá bem, provavelmente... Eu escutei o Zanon falar que ele vai sair jogando.
4: Eu acho que sim, porque ele é da
3: confiança. Se o Ancelotti é o cara inteligente e tem essa conversa aberta com ele pra até indicar alguém pra vir ser o substituto dele, ele não deveria mais sair jogando.
4: Não, o Fabinho não,
3: melhorou. O Fabinho melhorou, e eu acho que esse Ederson aí não tá vindo à toa.
0: Esse
3: cara provavelmente ainda vai ocupar espaço na seleção, porque o nosso meio não funcionou. E tecnicamente também não funcionou.
4: É, falta qualidade.
3: Porque tecnicamente a gente não tá esperando nada do Casemiro.
4: É o que eu falei, o Casemiro, acho que eu tinha falado, ele tá velho. Não é o mesmo Casemiro que jogou ele no Real Madrid.
3: Tecnicamente a gente espera de quem? Do Paquetá, já que nós não temos um 10, tá certo que estão forçando ele ser um 10, e ele é um 8.
4: Eu até vi a reportagem de manhã que eles querem colocar o Neymar no jogo já contra o Haiti. É pra ir pro banco, se ele treinar com bola hoje, pra ele ficar no banco, tá à disposição no jogo contra o Haiti. Não sei se já não estão acelerando pelo motivo que é manter qualidade.
3: Mas eu acho daí que é desespero. Se nós tivermos que colocar o Neymar sem estar 100%, que ele não vai estar 100%, mas que ele esteja lá só 60% contra o Haiti.
4: Contra o Haiti, acho que não tem necessidade.
3: É um desespero.
4: Se não ganhar do Haiti, o Haiti pra mim é uma seleção tipo amadora. Ó, contra a Escócia vai ser um jogo mais difícil, porque eles vão vir retrancados. É diferente do Marrocos, que jogou pra cima de nós. A Escócia não vai fazer isso.
0: E uma coisa que foi absurdo foi a facilidade com a qual o Marrocos conseguia a entrada na defesa brasileira ali, eles entravam com uma precisão de passe ali, passeando.
5: Eu acho que tinha uma superioridade além de técnica, mas física. Naquele lance do lançamento ali, dá pra você ver claramente que o jogador de Marrocos consegue, sabe, aquela aceleradinha maior do que em relação aos nossos.
3: A imposição física dos caras é bem melhor, como foi a dos Estados Unidos. Eu me impressionei como foi feita. Eu não vi ainda, tentei buscar nas informações através da rede social como que foi feita a preparação física, mas eu me impressionei ela na prática. Como toda bola tinha um jogador norte-americano disputando, ou tinha alguma passagem de jogador, quando você toca a bola, é uma passagem para dar opção. O Brasil nunca teve um passe para frente com a opção de um jogador passando para receber. Tocava a bola e ficava parado.
4: Foi uma das seleções que mais me agradou, foi o americano, e o treinador é muito bom, o Pochettino. Eles não vão chegar, claro que não, mas me agradou muito. A seleção americana.
3: E o Pochettino é um treinador de referência, né?
4: Ele era da Premier League.
3: O Ancelotti também é um treinador de referência. Muitos dizem assim, mas a culpa é do treinador. Cara, você tem que montar uma equipe e começar a Copa do Mundo. Você tem que montar uma estratégia. A estratégia não deu certa? O que você tem que fazer? Ir mudando. E toda a Copa do Mundo é assim. Você muda do primeiro pro segundo, do segundo pro terceiro. Se você conseguir passar para uma próxima fase, você vai mudar. Eu acho que a seleção brasileira ali tem algumas peças que meio que são intocáveis ou não são muito criticadas. Exemplo, o Rafinha.
4: Foi mal.
3: O que se critica o Vinícius Júnior e a cobrança que é feita em cima dele, eles não cobram nem metade do Rafinha.
4: Verdade, verdade.
3: Cara, eu não sei por que esse cara tem uma proteção tão grande assim.
4: Tinha que ser o Hendrick no lugar dele.
0: Não, mas e foi um absurdo realmente. Você termina a partida e os comentaristas dizendo assim, o que faltou para o Vini? Como faltou? Ele entregou um gol.
4: Foi o único que salvou.
0: Foi o único que salvou. Daí se perguntar o que faltou pro Vini.
4: Foi o único que salvou.
3: E ele ainda jogou numa característica quase a lá do Dorival. Porque ele, não sei se o Ancelotti mandou ele fazer isso, mas ele ficou lá perto da lateral, lateral, lá no fundo, e os caras marcavam sempre ele.
5: Que ele ficou isolado e o Ibanez não acompanhou, né?
3: Em dois ou em três.
4: Foi o único que salvou nessa
3: situação. Então veja só, ele ainda conseguiu achar duas jogadas pra gol com dois ou três marcadores.
0: Ele se livrou de dois numa qualidade ali que me lembrou até aquelas entradas na área do Ronaldinho. Ele deu um giro ali e deixou dois pra trás. O cara foi muito com
3: fome. Ele fez a parte dele.
4: Foi o único que
3: se o Rafinha produz a mesma quantidade do que ele, se os meias nossos quisessem jogar, não fugisse do jogo, a bola vinha, parece que queimava. Eu vi vocês comentando ali, a bola queimava no pé.
5: Se o meio de campo rouba uma bola,
3: quero me livrar. Os outros jogos da Copa, independente.
4: Quem foi que entrou no lugar do Rafinha? Foi o atacante lá, não entendi
3: porquê. Luiz Henrique?
4: Não.
3: Não, quando o Luiz Henrique entrou, o Rafinha chegou a jogar de 9. É ali que eu fiquei indignado. Ele vai arriscar o Rafinha de 9, ele arrisca o Endrick de 9, né?
4: Gabriel Magalhães? Não.
3: Não, Bruno.
4: Quem é que entrou no lugar dele?
3: O Bruno Guimarães saiu jogando e saiu.
4: Ah, entrou um atacante no lugar do Rafinha que eu esperava que fosse o Endrick substituição. Ali pra mim foi o maior erro da substituição.
3: Cara, não tô lembrado quem é que entrou.
4: Foi 5 substituições. Ele
0: tinha. Caia?
4: Não, Raia não entrou.
0: Gabriel Martinelli.
4: Foi Gabriel Martinelli que entrou? Acho que não.
0: Não
4: foi o Gabriel Martinelli também, não. Não consigo lembrar quem foi, mas eu critiquei muito.
3: Mas aqueles 20 minutos que o Rafinha ficou meio que de falso 9 ali, ele não colocou o Endrick ali. Ali eu entendi que ele não fez a leitura. Não sei se ele pensou assim, mas de repente o Rafinha pode recompor o meio e o Endrick não. Não sei o que ele pensou. Mas se você vai jogar com o Rafinha, que não jogou nada no primeiro tempo, não jogou nada no segundo tempo, teve uma chance de finalizar, que foi uma jogada do Vini também. E ele deu um peteleco na bola pro goleiro. Ele recuou uma bola no pé bom dele. Cara, sim. Eu não sei ainda. Diz alguns periodistas aí que eles estão tentando descobrir o que é a má vontade com o Endrick. Mas eu acho que o Endrick vai entrar e eles não vão ter mais como tirar ele.
4: Tomara. Tu lembra que antes o Casimiro fez o lobby que ele não fazia parte do grupo?
3: Eu achei até que aquela entrevista ali foi mal interpretada do Casimiro, o pessoal forçou um
4: depois
3: pouquinho.
4: Depois no primeiro treinamento lá, o Casimiro deu no meio do guri, que podia ter tirado ele da Copa, as coisas que você não entende no treino. Se fosse outro jogador, o treinador dizia, vem cá filho conversar, mas era o Casimiro.
1: Os jogadores que foram substituídos no jogo do Brasil e Marrocos foi Matheus Cunha, que entrou, Danilo Luiz Silva, que entrou, o Fabinho e o Danilo e Luiz Henrique. Esses foram os jogadores
4: Cunha.
1: Que.
4: Matheus Cunha. Cunha. Essa vaga não era dele, era pra entrar o Endrick.
1: Matheus Cunha entrou aos 60 minutos
3: do jogo. E o Matheus Cunha, o todo mundo tava esperando que fosse ele que saísse jogando e não o Igor Thiago.
4: Sim.
3: Então, assim, o treinador testou durante a semana e eu escutei várias vezes, eu acho que foi na terça e na quinta ou na terça e na quarta. O Ancelotti tá testando uma mudança com o Igor Thiago.
4: Ele botou um cara de referência. Que errou a cabeçada bem no começo do jogo.
3: Teve a chance dele de fazer. Sabe de quem que eu lembrei ele? Não é dele, mas assim, da situação do Lucas Coelho. Cara, na hora eu pensei, o Lucas Coelho quando foi pro Grêmio, ele teve três chances num jogo pra ele fazer o gol de assim.
4: Mineiro.
3: A camisa 9 é minha.
4: Atlético Mineiro, foi esse jogo.
3: E esse aí fez a mesma coisa, fazer o gol em 5 minutos, dá uma testada.
4: Ele furou
3: a 5 metros da bola. A 5 metros da trave.
4: Ali é centroavante de área.
3: Esse é o centroavante que nós queríamos. Pronto. E aí já perde confiança, né?
4: Claro.
3: Você já perde confiança. Deu o jogo, já não era o jogo pra ele. Porque era um jogo, quando tinha uma bola longa, ele tinha que estar disputando ali. E ele não consegue segurar essa bola pra fazer o jogo, pra gerar jogo. E se ele segurava, os meias não apareciam, porque parece que não queriam jogar. A seleção foi bem abaixo.
4: Eu espero que...
0: Teve uma cobrança de falta aqui do Marrocos, situação de perigo, pra vocês verem como a defesa realmente peca. O Alisson chegou a ficar muito irritado. Porque ali, quando ele estava se posicionando para a cobrança, que era muito próxima à área, acho que foi o, se não me engano, foi o Marquinhos ou o Casimiro, mas que ele teve que tomar uma mijada do Alisson, porque ele não viu o mesmo jogador que tinha feito o gol anteriormente livre ali, sozinho.
3: Eu me lembro dessa situação. Era uma falta na intermediária,
0: isso.
3: Um pouco mais próximo da área. Pela esquerda, pela direita do Marrocos, e eles fizeram a barreira, os jogadores foram pra área, mas eles deixaram um buraco na bola em direção à ala, assim, e o Alisson teve que vir chamar e dizer, ó, tem alguém sozinho, fecha esse espaço ali que era ao lado da barreira, assim, sim, pro lado direito, assim. Eu lembro disso aí, quando eu olhei, só olha, ninguém fez a leitura, ninguém fez a leitura que o cara ia receber essa bola sozinho. Então, são as coisas que parece que o Brasil entrou muito desligado. A sorte é que nós temos dois jogos pra gente testar jogadores, é, o Haiti, achar o meio.
4: O Haiti eu considero a sessão até meio amadora. Vou falar pra você que é como o coração que se aconteceu lá contra a Alemanha. A Alemanha fez 7-1, mas também bateu em bêbado ontem. Tudo bem que a Alemanha
3: mas é uma candidata. A Alemanha mas também fez os gols pontuais, né? É. O jogo tava 1-0, os caras fizeram 1-1. Quando tava nos acréscimos, ela conseguiu fazer o gol. Daí os caras iam voltar pra 1-1, já voltaram com 2-1. Começou o jogo com 2 minutos, a Alemanha fez o 3-1. Aí acabou. Arrebentou os caras. Aí foi. Fez um gol. Fez o gol, foi pra hidratação. 4-1.
4: Quanto ao Haiti, o Brasil tem que.
3: Tudo ó, jogo como diz o pontual pra arrebentar, né?
4: Como diz o JB,
5: tem que patrolar.
4: Tem que patrolar contra
0: o Haiti.
4: Porque o jogo contra a Escócia é outro. Assim, o Brasil ganha, mas é outro tipo de jogo. A Escócia vai jogar toda fechada.
3: É, são outras propostas de jogo, né? É, por isso que às vezes até tem que ser trocado o time. Você jogar com um time que tá jogando de franco atirador, como o Marrocos. Jogar com uma Escócia que vai jogar recuada. O Haiti, que tecnicamente é inferior, não pode ser o mesmo time. Não tem lógica ser o mesmo time, né?
4: Não, eu concordo, só que é muita falta de qualidade. Meu Deus do céu.
0: Muitas vezes a gente está acostumado a ver com relação a treinadores que aqueles que cobram mais ou que têm melhor desempenho é aqueles que fazem mais escândalo à beira do campo. Mas o Ancelotti é totalmente o contrário disso. Ele realmente é mais contido dentro de campo ali, mas pelo que vários repórteres já disseram, ele realmente tem um temperamento. Quando fecha o time ali, quando vai pro vestiário, que é muito exaltado para conseguir convencer.
3: Nossa, eu senti que italiano, né?
0: A seleção brasileira no segundo tempo parece que voltou de um jeito que tomou uma bronca feia ali no vestiário.
3: E eu acho que ele não tirou só pelo amarelo, tá? O amarelo é uma nuvem. É uma fumacinha pra esconder, mas ele tirou porque ele fez a leitura que ele ia perder o jogo se ele não troca o meio de campo.
4: E assim, a gente falou bastante do Brasil, mas a gente tem que falar assim, ó, dos jogos, os outros que tiveram, sim, né? Pra mim, o melhor jogo até agora foi, sem dúvida, Holanda e Japão. Qualidade, eu acho que é muito difícil o nosso cruzamento, foi o melhor jogo. Ah, a Alemanha botou 7, mas botou em quem? Ontem a Suécia botou 5, mas na Tunísia. Esse jogo foi o melhor nível técnico, foi Japão e Holanda até agora. E a gente tem que lembrar que assim, ó, são 8 seleções só que tem título mundial, né? A Itália tá fora, então tem 7 disputando. Das 7, só 2 estrearam até agora, só Brasil e Alemanha. Hoje a gente tem a estreia agora à tarde da Espanha, que é a atual campeã europeia, né? Deu da Inglaterra de 2-1, 2024. À noite, Uruguai estreia. Amanhã nós temos estreias de França, que é favoritíssima, na minha opinião. Temos a estreia da Argentina às 10 da noite amanhã. E na quarta-feira tem a estreia da Inglaterra. Faltam 5 das campeões estrearem ainda. Em Inglaterra, eu tô muito curioso para ver qual é o futebol, porque o pessoal tem comparado muito o Harry Kane com o momento dele com o Cristiano Ronaldo, e realmente ele tá numa fase, fez 70 gols na temporada, mas será que ele sozinho vai conseguir levar a Inglaterra longe?
3: A Inglaterra deixou 2 jogadores de fora que ela não convocou, que se pegasse colocasse na seleção era o titular.
4: Mas tu viu por que ele não convocou? Porque ele fez o seguinte, ele justificou: eu escolhi o esquema que eu vou jogar na Copa e convoquei os jogadores que servem no esquema.
3: É isso aí.
4: Foi isso que o treinador. É um treinador alemão, né? É. Deu muita polêmica. É um treinador alemão que foi campeão da Champions League com o Chelsea. Então, assim, é um treinador alemão.
5: É certo o esquema,
1: é? Pegar o gancho rapidinho que o Robson Burico falou sobre os jogos de estreia que tem hoje e amanhã. Vamos falar sobre os jogos que tem hoje, então, para o pessoal que pode acompanhar, então, na televisão ou também no YouTube. Hoje tem pelo Grupo H Espanha e Cabo Verde às 13 horas, então, 1 hora.
4: Isso, só da no tarde. Casé, só no Casé, né?
1: Isso. Daí, do Grupo G tem Bélgica e Egito às 4 horas da tarde. No Grupo H tem Arábia Saudita e Uruguai às 7 horas da noite. E no Grupo G tem Irã e Nova Zelândia às 22 horas.
4: Do Irã é interessante por toda a questão, né?
1: Isso, é a questão de segurança.
4: Eles estão no México e jogam nos Estados Unidos.
3: É, ontem foi assinado o acordo de paz entre Estados Unidos e Irã, né? Vamos ver.
4: Mas mesmo assim, só os jogadores do Irã, que foram a comissão técnica, não foi permitido. Alguns integrantes não puderam ir para os Estados Unidos.
5: Você estava falando dos jogos. Foi a Austrália que ganhou da Turquia?
4: Foi. 2-0.
3: E a Turquia jogou.
4: Foi a zebra, né, cara? Foi a zebra, foi a zebra.
5: Acho que a primeira vitória da Austrália.
4: Agora eu achei interessante também vocês verem assim, ó. A Alemanha ganhou. Costa do Marfim também, segunda rodada, Alemanha e Costa do Marfim. Estados Unidos ganhou, Austrália ganhou a segunda rodada, Estados Unidos e Austrália. Vai ser muito legal porque você tem várias seleções que ganharam os dois primeiros jogos e vão se encontrar.
3: Já vai definir o primeiro colocado do grupo.
4: Isso, muito legal.
0: O Alexandre de Souza, o Memphis Depay ali, ele começou também, assim como o Neymar, no banco de reservas ali,
1: ele entrou somente aos 24 minutos do segundo tempo, não teve, assim, uma grande atuação, mas ele entrou e levou um amarelo ali.
3: Levou um amarelinho, quase ficou vermelho, foi no limite.
5: Pensou que tava jogando no Brasil.
4: Quase foi pra camisa dele.
1: Isso mesmo.
4: Então não foi uma boa atuação.
1: Assim.
4: Se o árbitro desse vermelho pro chá, mas não ia ser muito contestado, não, hein?
0: É, o Holanda e Japão ficou em 2-2 ali o jogo do grupo F, primeira rodada ali. E a gente vai vendo agora nessa estreia também, como a gente mencionou, da Argentina, ver se a gente sai jogando com. Se o Argentina vai sair também jogando com o Messi, ou se vai deixar no banco.
1: Não, ele vai sair.
0: Eu acho que o Messi vai ser uma coisa mais. Não é teatral a palavra, de espetáculo, de entregar. Porque é a última Copa dele, fazer tudo um grande momento.
3: O Messi não tem problema de lesão. O Messi não tem outra parte. Pode ser que a parte técnica dele, um pouco, tá um pouco abaixo por ele estar jogando a MLS. Mas ele é um jogador diferenciado, então ele tem que jogar. Ele tem que jogar e não tem problema físico.
4: Além dos 5 campeões mundiais que eu falei que vão estrear, muito olho hoje pra Bélgica e Egito, que é um baita jogo. O time da Bélgica sempre é um time forte. E Portugal estreia na quarta-feira.
0: É, isso que eu vi agora, Portugal.
3: É, favoritos. A Copa do Mundo vai só. Quando fechar a primeira rodada é que a gente começa a fazer as leituras.
1: São exatamente 8 horas e 26 minutos. Fabrício Camargo, só pra gente poder finalizar.
0: São 8h26 e a gente. Olha, Portugal estreia contra o Congo. Não é lá muito.
4: Vai patrolar. Tem
0: uma missão.
3: Falou ali. Mr. Patrolinha.
0: O Patrolinha falando ali. 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
1: Sexta-feira.
0: 21h30. E mesmo com o repeat ligado, ele fez isso. Não sei porquê.
1: Eu acho que saiu disparo aí, alguma coisa.
0: Saiu
1: disparo da rede aí, por isso.
5: Vocês falaram do Congo. O Congo era um antigo Zaire, né? Que em 74 isso. O Brasil ganhou.
0: Antigo Zaire.
5: Com o de Valdomiro.
4: Mas isso aí. Se vão for lá para conhecer os Estados Unidos. É muito mais fácil o meu Portugal ganhar quarta-feira do que o meu Uruguai ganhar hoje.
1: Só pra gente finalizar.
3: Esse não vai perder nunca, viu? O meu Uruguai perde pra minha Argentina perde pra minha Alemanha, minha Alemanha perde pro meu Brasil.
4: Se não for pra ter polêmica, nem veio.
5: Na primeira fase, esses dois times. Daí ele vai. Daí na segunda fase, quais são os seus times? Ah, meu time é pá. Digamos que não é Uruguai nem Portugal. Ele vai dizer, meu time pode ser. Agora vai a Inglaterra.
4: Mas o Uruguai não vai longe, Portugal vai, o Uruguai não vai.
1: Só pra gente finalizar rapidinho. No Campeonato Brasileiro, então, hoje também tem Série B, tá? Criciúma joga contra o Ceará às 21 horas e Londrina joga contra o Avaí às 21 horas.
0: Bom, mas vocês notaram que depois que fecharam o cinema e começaram a investir ali em futebol, Marrocos foi que foi, né? Muito obrigado, amigos, pela parceria aqui no Jornal da Manhã da Jovem Pan. A gente volta sempre com informações da Copa do Mundo ao longo da programação. Muito obrigado, Gia Teles, Áureo Pires, Robson Burgo e Alexandre de Souza. Estamos encerrando, então, mais um Jornal da Manhã, falando sobre Copa do Mundo com a CVC, especialista em transformar viagens em experiências inesquecíveis.
1: Muito obrigado, Fabrício Camargo, e você segue a gente nas redes, então, @JovemPanLages para mais informações ao longo do dia. Na sequência agora, você tem Rockin' Pop na programação e a gente volta amanhã às 7 horas da manhã com mais uma edição local do Jornal da Manhã. Até lá.
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9: Jovem Pan, 8:30. 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

0: Manage Work aqui na Pan, Overkill, também Titãs, Bruno Mars e o Michael Jackson. Acabou. Volta amanhã o Rock and Pop por aqui na Pan.
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0: Tim Impala e Jenny.

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Conexão de volta aqui na Pan e chegou finalmente a hora de Violet Grow mostrar todo o seu talento com Tum, o álbum de estreia da herdeira do líder do Foo Fighters. Esse material acaba de chegar em vinil, CD e em todas as plataformas. Alguns dos destaques do disco, em nossa opinião, são as faixas com sabor grunge, Go Buzz, Bug in the Cake e, claro, a música que dá nome ao álbum. E como manda a tradição, o governo americano

Santana anunciou uma lista de álbuns e músicas para integrar o acervo oficial da Biblioteca do Congresso dos Estados Unidos. Entre os eleitos estão 1989, de Taylor Swift, Single Ladies, de Beyoncé, e o disco Modern Sounds in Country and Western Music, do eterno Ray Charles. 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
5: 9:01. 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

Wet Dreams, também For Non Blondes, veio no clássico da Pan. E a gente segue, uma atrás da outra, sem parar. Só música aqui na Pan. Agora é o Harry Styles, As You Was.

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1: Cássia Eller aqui na Pan, malandragem, também o Coldplay, acabou uma atrás da outra na Pan.
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1: 9:56.
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1: Olá, bom dia, seja bem-vinda, seja bem-vindo. Eu sou o Fernando Rocha e esse é o nosso Morning Show. Segunda-feira com chuva, mas por aqui temos um coração aquecido com muita expectativa para entender tudo o que está acontecendo no Brasil e no mundo.
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2: 10:03.

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2: 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E a hora na Pan.
3: 10h24.
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0: 10:47.

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1: A Klabin acaba de fazer história mais uma vez. A companhia conquistou o troféu AAA no CDP Awards América Latina 2026. É a classificação máxima em sustentabilidade global. O reconhecimento premia a excelência em três áreas vitais: mudanças climáticas, florestas e segurança hídrica. Em todo o mundo, mais de 22 mil empresas foram avaliadas. Apenas 23 alcançaram a nota máxima nos três temas. A Klabin é uma delas. Isso coloca o Brasil no topo da governança ambiental e da transparência. Ser AAA significa cuidar do futuro hoje. Significa reduzir emissões 4 vezes mais rápido que a média. Significa transformar responsabilidade em resultados reais. É a Klabin entre as líderes mundiais em busca de um amanhã mais verde.
0: Você ouviu o Minuto Klabin. 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
0: 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E a hora na Pan. 11:11.
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6: 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E a hora na Pan.
0: 11:31.
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0: 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E a hora na Pan. 11:48.
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7: 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Palmas para Caio Felipe Venturini.
8: Caio Felipe, empresário.
9: Isso, tenho uma agência de marketing digital, que é uma agência de intenção, né? Diferente dessas agências de social media e tal.
8: Certo.
9: E uma plataforma de corrida também. E acompanho o Pânico aí há pelo menos 20 anos, desde a época de papai.
8: Desde o primeiro testamento. E você é corredor?
9: Sou corredor.
8: De maratona e o cara?
9: Tô me preparando pra uma maratona agora.
8: Não faça isso não, não precisa.
10: Já correu machucar.
8: Não,
10: já.
8: Não há necessidade
10: não
8: da
10: tem,
8: pessoa.
10: Vai de Uber.
9: É. Tô em ciclo de maratona, a gente.
8: Sério?
9: Tem que acordar, né? 4, 5 horas da manhã no frio, chuva.
11: Sério?
9: E...
11: É bom pra duas coisas isso daí, pra tomar um chifre e pra se machucar.
9: Meu Deus. Mas ela corre junto, ela corre junto, então tá...
8: É, chifre então, é uma coisa que você toma muito
11: da manhã.
8: Na corrida.
9: É. E... da manhã. Desde a época de papai, a gente juntava na República, né? Era muito fã do Chupla.
8: Ô, louco!
10: Isso é um clássico, hein?
9: Era o domingão da Rebordosa, né? Festava o final de semana inteiro. Aí domingo sim.
11: Era
9: o Pânico dava aquela aliviada.
8: É isso aí.
9: E na pandemia tive aqui com vocês também, participava da plateia virtual.
8: John Knoxville.
9: Minha mãe é louca por vocês.
8: Que
9: então
8: legal.
9: Eu mando um beijo pra ela aí. Ele falou: ai, se o Emílio não mandar um beijo, eu te
8: Como
9: mato.
8: Ela chama
9: Letícia
8: sua mãe?
9: Venturini, de Bauru.
8: Dona Letícia, alô Bauru, um Opa beijo aí pra vocês. Olha, ó.
9: E não sei se vocês sabem que lá em Bauru, na IT, tem uma estátua do Emílio lá, né?
8: É uma
9: estátua da Torre Eiffel, uma do sanduíche, uma do Emílio apontando pro...
10: Segurando o sanduba.
8: A IT é um clássico.
9: Sim, sim. E sou muito fã do programa, é uma honra estar aqui. O Delari demorou pra responder aí bastante.
10: Tá bom, mas deu certo.
9: Outro dia eu vi ele no mercado andando, tomando uma cerveja dentro do mercado.
10: Meu Deus!
9: E cara, quase bebe que eu fui lá dar um tapa na cabeça dele, mas
10: era
9: aí
10: meio-dia.
9: Ele chamou.
10: Ele pagou, será?
12: Era meio-dia na semana.
9: Isso.
12: Eu só ia pedir pra majestade levantar um pouquinho, porque ele tá com uma camisa bonita, né?
9: Eu não sei porquê,
12: mas eu acho que essa camisa é muito bonita. Tem bom gosto aí, a majestade, só pra deixar claro aí.
9: Grande momento. É assim, quem acordou às 3 horas da manhã pra ver o Santos tomar lá do Barcelona, hoje assiste qualquer coisa.
12: Tranquilo,
9: empate é vitória.
12: Exatamente.
8: Boa. Pô, que simpatia, hein? Pô, obrigado por você ter vindo aqui. É o Caio. Pra você seguir o Instagram dele aí, ó, Caio Venturini. Tá bom. Tem ele lá correndo.
9: Isso aí. Ontem fiz uma meia maratona aí em Santos.
11: Só pra dar aquela alongada.
10: Soltada na avenida.
9: E posso só fazer um jabazinho?
8: Lógico, o jabá é comigo mesmo.
9: Então, assim, você que tem uma empresa aí, uma pequena, uma média empresa, principalmente de serviços, né? Que hoje a gente sabe que quem não tá na internet não existe.
8: Uhum.
9: Então, a gente faz principalmente o marketing de intenção, que é o quê? As pessoas vão ali no Google, pesquisam sobre a empresa, então, proctologista com dedo fino em São Paulo.
11: Olha lá, olha lá.
8: Boa.
9: Aparece lá o doutor Alberto, o dedo mais fino da Vila Mariana.
8: Isso aí.
9: Que coloca aquele anúncio ali pra...
8: Ah, entendi.
9: No YouTube também, o pessoal odeia aí a propaganda aqui. Eu também que coloco esse anúncio pra atrapalhar a sua audiência aqui. Putz. E dar dinheiro pra vocês, né?
8: Entendi. É o que vai primeiro no Google é o teu negócio.
9: Isso.
8: Aí, ó, é interessante. Aí, ó. Tá a rede social dele, nas redes sociais, tá lá, o cara vende
9: Caio
8: bem.
9: Caio Venturini,
8: é bom, porque vendeu facilmente.
11: Rapidamente.
9: E só mais um último, a minha plataforma de corrida também, que a gente sabe que a corrida tá em alta e quem quiser achar prova de corrida é corrida360.com.br. Valeu.
8: Boa. Corrida360.com.br.
9: E um abraço, um beijo pra minha esposa Cíntia.
10: Esqueci
9: te amo, Cíntia.
10: Esqueceu o nome da mulher, velho.
8: Cíntia. É isso aí. Nossa audiência, você quer participar? É um prazer receber você aí, você que acompanha o Pânico há tanto tempo. A gente fica muito feliz quando você vê aqui no estúdio, desde que você não seja uma pessoa chata.
10: Isso.
8: Você é uma pessoa legal. Como o Caio, você vai ser muito bem tratado. Se for chato, a gente trata muito mal também.
10: Sim.
8: Boa. Não é? Inclusive, já furamos olho de pessoas.
11: Falando mal dos produtos.
8: Ah, falando mal dos produtos, nós que a gente anuncia. Falando, tem muito merchan, a gente fura o olho. Ah, tem muito comercial o programa, a gente fura o olho das pessoas. Então, seja simpático, mande o seu e-mail para a audiência
10: majestade. E não converse depois. Depois do programa.
11: Depois do programa.
8: Jovem.
10: O programa acabou.
9: Não queira eu almoçar na Dirce.
8: Ponto BR. Dito isso.
11: Já de sumiço depois do programa.
10: Bem que não tem.
8: Vamos falar de filmes? Vamos falar de séries? Porém, agora a nossa audiência é compensada por homens que adoram ver jogadores holandeses trocando de camisa.
13: Ai, gostei.
8: Linhagem Geek com Homem-Aranha, com a mobilidade do Casemiro, André Alba.
13: Ele gosta.

0: Você veio um combo aí, né? Não. Se inscreva no canal da Linhagem Geek no YouTube. Bom, eu trouxe aqui, todo mundo, o Zuzu vai abordar bastante o assunto da seleção brasileira. Então eu venho na parte da guerra da audiência, porque é a primeira vez, né? Uma das. Que assim.
1: Eu sabia que você ia falar.
0: Nós temos uma grande guerra aqui de audiência.
1: Da Globo, a Globo.
0: Nós temos a Globo.
2: Sério?
0: Globo. Nós temos o Cazé. Sim. E nós temos o SBT.
2: Junto com a TNT.
0: Exato. Então. Você tem aí, e alguma grande não, aposta, é né? Você tem uma grande aposta, né, da internet, as pessoas falam, não, porque a internet, a galera tá muito ligada na internet, mas a TV ainda continua ganhando, e isso é uma aposta para longo prazo, né? Nós tivemos essas três transmissões, e a gente tem também a mudança, né, que o Galvão tá no SBT. E não tá mais na Globo. E a Globo parece que sentiu o golpe, amigo. Porque teve uma média, né? A Globo teve uma média de 30 pontos. Recorde na negativo. De São Paulo. É um recorde negativo.
3: Cara, né? Lá vem vocês agora. Recorde negativo.
1: 30 pontos.
0: Eu gosto dessa aí.
1: Os caras deram 30 pontos, mas é um recorde negativo.
0: O recorde negativo.
2: É o líder com recorde negativo.
3: Recorde negativo.
0: E a SBT chegou em 8 pontos de média. E a Cazé TV indo, né? Ali nas plataformas de streaming, ali no YouTube, conseguiu 11,36 pontos. Oh. Então, é uma boa média, né? A Globo com 30, o Cazé TV com 11,36 e a SBT com 8 pontos. Aí você tem toda aquela discussão de tradição.
3: Isso. Tá faltando habitante aí pro Brasil.
1: É. Somar tudo aí.
3: Você somar aí.
1: A população. Só 400 milhões.
0: O que o Zuzu falou do recorde negativo, eu gosto muito desses trocadilhos aqui, foi a pior audiência de um jogo da seleção brasileira na Globo, né? Estreia de Copa do Mundo e tal. Exato. Então foi o pior de todos os tempos. É porque a gente tá num momento em que o mercado tá procurando outras
1: opções.
0: Pulverizou.
2: Mas é meio óbvio. Antes a Globo tinha exclusividade. Então não tinha opção de não ver na Globo.
0: Sim.
2: Agora vai distribuir. Agora, outro ponto é que o dinheiro não multiplicou. As opções mesmo. Foram multiplicadas por 3, o dinheiro não. Então todo mundo saiu ganhando menos. É um pouco o que acontece. Antes, ou você via na Globo, ou você não via o jogo.
0: Exatamente.
2: Então, assim, é até uma comparação.
1: O negócio é o seguinte: melhor narração, Galvão Bueno.
0: Galvão.
1: Melhor imagem, Cazé TV. E depois você vai pra
2: SBT,
1: Globo.
2: O quê? O melhor Thiago Leifert.
3: Não, Galvão. O problema da Globo é que só tem cara desconhecido.
2: Porque rodou.
3: Esse é que é o problema. Parece que você tá vendo aqueles ESPN, sabe aquele canal?
1: Quem que é mesmo? Que
3: tá? Aí você põe na Globo e fala, ué,
1: Everaldo.
3: Mas quem são essas?
1: Everaldo Marques é sensacional.
3: Não, eu sei, mas ninguém conhece.
2: Não, mas é que
1: a gente gosta.
2: É a troca de
3: pode ser bom.
2: É a troca de geração.
3: Sim, mas a Globo
2: geração.
3: Devia ter deixado o segundo do Galvão, porque aí você não ia estrear tanto. O Kleber Machado. Mas é aí,
0: o segundo nome.
3: Não, pode deixar que a gente tira todo mundo.
0: Nós somos a Globo.
3: Aí agora aguenta.
0: E uma das grandes discussões foi o sinal, né? Que ali na casa do Daniel.
2: Que ali,
0: quando você tá assistindo no Cazé, ali no YouTube, é muito atrasado. Acho que é uns 10 segundos atrasados. Sim. É muito. Mas aí as pessoas também migraram pra televisão por conta disso também. Quando equalizar o negócio, aí a disputa vai ficar mais acirrada. Mas acho que o pessoal brinca na internet que é de 10 a 13 segundos mais atrasados e realmente.
2: Dá
0: diferença se você quer, né? Não quer tomar esse spoiler aí do vizinho. E agora eu vou pra ele, pro nosso querido Wagner Moura.
4: Ele vai isso aqui.
3: Opa!
4: É um pouquinho.
1: Ele tá na Copa.
0: Na
1: Copa Feminina.
0: Ele não tá na Copa, mas ele vai estrelar um novo suspense, né?
3: Ele só assiste a Copa Feminina.
1: Só. E narração feminina. Tem que ter o
3: Guol é muito bom. É, a nata da.
1: Thiago Leifert é muito machista pra
3: a
1: ele.
3: Narração feminina é só jogo de madrugada.
0: É só o último jogo.
3: Ninguém põe elas pra transmitir o jogo do Brasil.
0: Ninguém.
3: Né?
0: Mas são a favor da inclusão.
3: Claro, tem que ter muita inclusão.
0: É muita
3: jogo
0: inclusão.
3: Do Brasil.
0: É.
3: Ficou Galvão Bueno.
0: Opa. Exatamente.
5: Elas estão escondidas.
0: O patriarcado continua operante com o Galvão. Bom, é, ele vai fazer um. Nós saiu um pôster, né? De um filme inédito, né? Esse, desse domingo, ontem, né? Saiu o pôster. Hoje vai sair o trailer desse filme, é, da plataforma, que parece ser muito interessante, chamado A Última Casa, né? E acompanha uma família de quatro pessoas que, de forma repentina, fica presa dentro de casa, sem qualquer possibilidade de fuga. Eu, já, por mais das minhas divergências com Wagner Moura, eu gosto dele como ator.
5: Sim, ele é muito
0: e
5: bom.
0: Ele é um cara que tá ali fazendo grandes filmes, é um filme que parece ser de...
2: Ah, mas meio manjado essa história.
0: É,
2: quatro pessoas numa casa.
0: Exclusivo da Netflix. Então, esses são os próximos passos de Wagner Moura. Eu gosto de seguir, não sou um stalker, mas gosto de seguir o Wagner Moura para ver
5: manga.
0: Os trabalhos dele. E a gente teve uma surpresa aí no, nos cinemas, uma surpresa muito boa, que é o Dia D do Steven Spielberg, apesar de eu ter achado o filme mais ou menos, depois eu vou colher a percepção de vocês, quando chegar no streaming, aí vocês podem assistir. Ele tá perto de chegar aos 100 milhões, o filme do Steven Spielberg, que é uma marca muito importante hoje em dia, né? As pessoas, esse ano as pessoas estão indo mais ao cinema. O filme do Michael, ele pode chegar a 930 milhões e pode bater bilhão aí no final do mês. Já é a maior cinebiografia musical da história. Ele só fica atrás de Oppenheimer, por um pouco, do Oppenheimer ali de 2023, do próprio Christopher Nolan. E o Michael pode ser o segundo filme do ano.
2: Thank you, Michael.
0: A bater bilhão.
2: Depois de Mario Bros.
0: E o filme da Odisseia, do Christopher Nolan, ele continua causando muita polêmica, porque por conta da escalação dos atores. Algumas pessoas, alguns internautas, é sempre na internet, obviamente, saiu, parece que um spot novo em que coloca a Lupita Nyong'o, que é a que vai fazer Helena de Troia, em evidência, e tem muitas pessoas que estão ali,
2: não gostaram,
0: fazendo boicote, porque, né, não tem nada a ver com a cultura grega. Os gregos estão reclamando já, porque ali eles estão fazendo uma adaptação da Ilíada. Então tem muitos problemas aí, Odisseia, mas mesmo assim eu acho que vai ser um grande sucesso. Estreia o mês que vem. Mas o Nolan, é engraçado que o Christopher Nolan, que é o cara que fez Interestelar, a trilogia do Batman, a Origens, tem grandes filmes no currículo, era taxado de extrema direita. Hoje ele é o cara que parece que está dançando com a cultura woke, seu último sobrevivente da cultura woke, o próprio Christopher Nolan.
3: Cara, e o gesto do árbitro?
0: Eu vi.
5: Ele foi supremacista branco.
3: Você viu?
5: Ele foi suspenso.
3: E aí?
5: Que cara, vimos a imagem. Eu acho que foi proposital. Você
3: acha que foi proposital?
5: Foi esquisito, cara.
3: Foi bem
5: estranho.
3: Bem
5: no momento.
3: Vocês não viram?
5: Vocês não viram?
3: Não vem nada.
2: Eu acho que não tá trabalhando, rapaz.
3: Não vê nada.
5: Você perguntou pra ele
3: fazer um jornal e não vê.
2: Eu tava na casa do Dani.
5: Ela, ó.
3: Tá um bafafá danado.
5: Tá, porque foi no momento da transmissão, ele repara a câmera, e aí é muita coincidência. Você sabe que pode ser que ele tenha um tique nervoso com os dedos, mas pra mim é algum sinal. E esse sinal relembra coisas.
6: Eu não sei, eu prefiro não comentar. Porque tinha uma mulher na frente dele, ele com aquele gesto ali.
2: Mas em que jogo?
3: Da Austrália, né? Ele é australiano, né? Ele é australiano.
5: Ele é australiano.
3: Ele é australiano.
5: O árbitro é australiano.
3: O árbitro.
2: Que jogo?
3: Bom, isso não interessa.
5: Ah, não interessa
3: o jogo.
5: Não interessa
3: o jogo.
5: Saber o RG do cara.
3: É
5: o
3: Shawn.
2: Se é pra dar notícia.
3: Que hora foi isso?
2: Não dá.
3: Que hora foi?
0: Shawn Evans. Ele realizou.
2: Shawn Mendes.
0: Shawn Evans realizou um gesto, né? Com a mão direita, da mão direita ainda, hein? Que pode ser interpretado como sinal de supremacia branca em apresentação antes do início da partida.
3: Que é o W.
5: Foi a Alemanha. Foi a Alemanha.
3: Curaçao, tipo, Alemanha.
2: O que quer dizer? White Power.
3: É White Power.
5: Mas, mano, o cara é australiano. Ninguém tá nem aí pra ele, velho.
3: Mas é um bafafá.
5: Ele é um árbitro do
3: a
5: VAR.
3: FIFA está avaliando.
0: Isso. Sim.
5: É ou não
0: chamar o VAR. É o suposto, né? É o suposto gesto supremacista. E a entidade antirracismo pede afastamento do árbitro da Copa após associar esse símbolo aí. Então, vamos.
5: Ele pode ter combinado com alguém, ter feito uma graça, precisa avaliar e nem investigar. Agora precisa, que foi feliz, foi, né? Meu?
0: Precisa avaliar. Copa do Mundo vai ter, né? Além do futebol, eles vêm com muita polêmica. Às vezes
3: o cara tirou uma catota do nariz e tava fazendo
5: um peteleco.
2: Tava dando pré-peteleco.
3: É muito difícil.
5: É o Sami no programa.
3: É muito difícil.
2: Eu na casa do Dani lá na
3: é muito cara. Difícil você saber qual é a intenção pois desse filha da mãe.
5: Se ele combinou o ok ao contrário.
3: Entendeu? Assim,
5: ele falou que, ó, ele falou tá que os caras assim, vão tomar caju.
0: Ele tá assim.
3: A intenção desse cara.
5: Olha lá, ele tá enrolando o catotinha, velho.
3: Tá preto. Muito bem.
5: Será que ele não tá falando, não? Ó, quem fez a falta foi o número 9.
3: Que mais?
0: Esse gesto aí, ele foi discutido em determinado momento, porque você tem vários, por exemplo, você tem um pôster do Tira da Pesada com o Ed Murphy fazendo, que seria o ok, né?
5: Sim.
0: Esse, ao contrário. Exatamente. Aí você tem a posição da mão e todos, assim, inclusive o bebê leite também, que era uma grande.
5: Se acharem uma foto dele bebendo leite, então, aí pronto.
0: Era a grande discussão de uma época, esse sinal aí e bebê leite. Não, só pra finalizar aqui, quem gostou da primeira temporada, que é da Disney.
5: Não vi.
0: A segunda temporada estreia já em julho.
5: Ó.
0: Foi um grande
5: sucesso. É bom.
0: Foi um grande sucesso aí da Disney do ano passado. E se você gostou, a segunda temporada é primeiro de julho, já começa aí, é um por semana, acho que é igual a primeira também, Emílio.
3: É isso aí, Bichovski. Tá bom. Vamos lá?
5: Opa!
3: Vamos fazer um breakzinho?
5: Vamos nessa.
3: Vamos fazer um break pra nossa rede rádio. Hoje o programa tá muito bom, hein?
5: Muito.
3: Hoje ela vai estar aqui. Opa. Você pode chamar pra nossa turma do rádio?
5: Porque pra quem gosta de economia, Emílio, vem uma pessoa fantástica aqui.
3: Daniela Marques.
5: Exato. Que ela vai falar sobre um curso dela financeiro e, obviamente.
3: Isso.
5: Trabalhou com quem? Você vai me perguntar.
3: Trabalhou com o nosso querido Paulo Guedes. Ela foi da Caixa, foi a presidente da Caixa. Vamos falar sobre economia, que ela manja muito. Então, hoje aqui no Pânico, olha ela aí, ó.
5: Grande
3: daqui
5: convidado.
3: A pouquinho aqui no Pânico, agora eu vou fazer um break pra rede de rádio. Alô, Brasil!
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0: Esse time, depois do jogo da Suécia, aí a gente já vem junto no mesmo voo, irmão.
1: Suécia, querido.
2: É isso, Fufu. Você tá achando? Você quer que o Brasil vá até a final pra você ficar aí, né?
1: Eu senão acho. Você já perde.
2: Muito bem. Voo. Vejam vocês que os Estados Unidos. Irmão, que pode dar uma volta. Ei, Fuzil. Pode
1: dar um 360.
2: Pode dar uma volta aí. Claro. Vamos passear aí, pô. Você fica parado aí. Fica
3: senão
2: só
3: faria no croma.
2: É, senão é mais fácil
1: fica
2: fazer.
1: Fica na varanda aí.
2: Igual o nosso brasileiro tem uma TV de 100 polegadas lá.
0: Então,
2: e a gente põe um filme. Ó lá, ó. Esse é o estacionamento, ó. Tá meio fraco aí também de vendas, hein, Fufu?
0: Mas deixa. Não, aqui tá. A gente teve a semana passada, sexta-feira, que foi meio que um dia nacional de compras aqui. A gente sabe que em fevereiro aqui o bicho pega, que é meio que a semana do presidente, onde muitas coisas ficam com descontos e tal. A gente vai ter o 4 de julho aí, que provavelmente muito perto da data, algumas lojas vão fazer descontos e tal. Mas assim, é que aqui é mais voltado pro brasileiro, né? Mas o estacionamento tá aquela coisa. Hoje é uma segunda-feira à tarde. Muita gente tá trabalhando ou nos parques, né, Emilhão?
2: É, mas não tem nada de, de Copa, hein? Olha o desânimo que tá lá, ó.
4: Cidade fantasma,
2: dá vontade de chorar, nada. Meu. Hã? Não é?
0: Só tá pior que aqui. Só tem 4 de julho, Emílio.
2: Olha lá, ó. Tem
0: só
2: nada.
0: Só tem 4 de julho.
2: Olha lá, ó. Que lugar desanimado, hein?
4: Nossa.
2: Puta merda.
4: Não, volta, Fuzil, volta. Hã?
2: Fala pra mim, Fufu.
0: Triste, né, mano?
2: Não é?
1: Preferia estar em Taipas, hein, Fufu?
2: Pô, Taipas triste, tá mais, né, animado. Não tem.
0: Falta um poropopó.
2: Tem uma gordinha ali, ó. Não tem.
0: Falta um brasileiro quebrar um retrovisor, roubar um toca-fita, né, mano?
2: Aí é lugar de brasileiro, Fufu?
0: É, aqui é uma região bastante brasileira, principalmente onde eles vêm nesse mercado fazer compra.
2: Será que tem café?
0: Comprar os nossos.
2: Café produtos. Pelé?
0: Mas aqui não tem muita ação.
2: Tem café Pelé?
1: Feijão,
2: aí?
1: Né?
0: É, o Pelé eu não sei.
2: Ah, olha aí, ó. Ó o mercadão, ó. Ó. Ó, aí sim, hein?
0: De cara, aqui o limão, ó.
2: Aí sim, aí eu já gostei. Olha lá, ó.
0: De cara o limão. Aqui,
2: homenagem ao Brasil, ó.
0: 10 limões por R$1,99. 10 por R$1,99. A banana é bizarro aqui, mano. A banana é cara pra cacete.
2: É, a banana, mas é banana boa.
0: 69 centavos, mano.
2: É banana lá da. Já deu
4: bizinho.
2: É banana lá do. Olha lá. Essa banana vai lá da América Central, lá
4: registro.
2: Lá do. Como é que chama lá? Do
1: Costa Rica.
2: Costa Rica, lá que tem banana boa, né?
4: Opa.
2: Olha as bananas, não.
1: Banana de verdade.
0: Olha o papaya. $4 um papaya.
4: Brasília é um papaya. Tá
2: $4 um papaya?
1: Esse tá meio queimado, parou, porque ele foi papaya.
0: Sem gracinha. Tomatinho, R$1,49.
2: Olha o tomate.
0: R$1,49 o tomate, cara, eu vou falar pra você.
2: Mas R$1,49?
0: Agora, eu não sei, Miriam, será que é um por um, tipo...
2: Não, lógico que não, porra.
0: É, será que é um por um pra eles
1: um
0: aqui?
1: Um por um, que
4: não sei, não trabalho aí.
2: Vê o que tá escrito.
0: Não, em relação à economia deles.
1: Pergunta quanto eles ganham aí no caixa.
0: Não, em relação à economia deles, o Emílio, que eu digo o seguinte, pro americano que ganha em dólar e tal, de repente pra eles é o mesmo que a gente vir aqui, por exemplo, e pagar R$1,49 um tomate desse. Porque se você converter, nós estamos pagando quase R$10 um tomate. Por isso que eu acho. Será que na economia, essa é a pergunta que eu te faço, de curiosidade, será que na economia deles isso aqui não equivale a R$1,49 no nosso dinheiro?
1: Não.
0: Você entende o que eu tô falando?
1: Não é a mesma coisa que 5, mas também não é um para um. Até porque o salário deles não é tão alto assim.
2: Não é melhor que o nosso.
1: É melhor que o nosso.
2: Tem mais poder de compra.
1: Mas sim.
2: Tem que ver o que tem que ver o que o cara compra com o salário dele, certo?
1: Certo.
2: Exatamente.
4: É o poder de picanha, fuzil.
0: Um dólar, uma cenoura. Nós vamos mostrar daqui a pouco o preço da picanha, o preço do arroz,
4: boa.
0: O preço do café.
2: Um dólar. Uma cenoura, um dólar.
4: Dá pra fazer um carrinho aí pra ver quanto que. Quanto faz as compras, $100. O que
2: tá errado esse preço aí. Porra,
1: reclama que tá errado, fuzil.
4: Você podia
0: mulher
2: ô, fuzil.
4: A mulher te
0: olha aqui, mano.
4: Aí,
0: olha a tapioca, irmão.
2: Não é o. Deve ser o
0: a
2: peso.
0: A tapioca, R$5,69, meu parceiro.
2: Ó. É.
0: Não é, Emílio, é uma.
2: Unidade?
0: Eu vou voltar lá, é uma, sim. Irmão.
2: É unidade?
1: É unidade ou é o pound?
2: Não é o pound?
1: Não é o pound?
2: Vê direito
0: é libra,
2: aí,
0: é libra, na verdade é libra. Não, é
2: então,
0: libra.
2: Então, é libra, meio que é peso, jegue.
4: É peso,
2: jegue.
1: Sua anta,
2: é peso. É, quanto é uma libra?
4: Morre meio quilo quase, não.
0: Mas aqui o A dá quase meio quilo.
1: Então não é unidade.
4: Ali, quando é a Libra, ali tá meio laranja.
0: É difícil. A Libra é 2,2.
2: É. Então, a Libra é 453. Agora faz a conta.
0: A Libra é 2,2 quilos.
2: Faz a conta.
0: Não. A Libra é 2,2 quilos.
1: Não, não, não. Não, você tá 453 gramas.
4: Fuzil, quem mais gente maquiou é o do Trump?
1: É o contrário.
2: É meio quilo.
1: É o contrário.
2: A Libra é meio quilo, Fuzil. Faz então,
4: encosta.
2: Quantas cenouras?
0: Então,
2: quantas cenouras dá pra comprar,
0: café,
2: Fuzil?
0: Café.
2: Café.
0: O Sami, rapaziada, a próxima Copa vem o Sami. Aqui você vai pra Croácia, Sami.
2: A Croácia. Vai pra Croácia.
0: 10 dólares, irmão.
2: Ô, Fuzil, quanto tá o café?
0: Do ar-condicionado, todo mundo é valente, viu?
2: Bravo.
0: Você vai falar que é Libra aí também?
2: É Libra. Quanto tá o café?
0: Geralmente esse aqui é o nosso que nós conhece.
2: 10 dólares.
0: Que...
2: Melita.
0: O Emílio tá falando, 15 dólares esse aqui, ó.
2: O Melita, né? Caro, hein?
0: 15 dólares esse aqui.
2: E a banana de registro?
0: É. Três corações, 10 dólares.
2: Volta na banana de registro.
4: Corre lá.
0: Ah, mano.
4: É a banana... Vai correndo.
0: Existo,
4: vai correndo. Tá devagar, meu.
2: Vai lá de registro.
4: Corre, você tá de tênis novo.
2: É do irmão do Zé Américo.
4: Olha o tênis do cara.
2: Olha o tênis do cara. Novo, hein?
4: Você é louco.
2: Puta tênis bonito, hein, Fufu?
4: Pra quem roubava agasalho na Adidas.
2: Olha a banana, ó. Olha o tamanho
0: essa
2: da banana.
0: É 5 por 5 dólares, meu amigo.
3: Ai, gostei.
4: Põe na boca, meu.
2: Não, mas é o peso.
4: E a manga?
0: Meu Deus do céu, olha. Parece um nabo.
2: É?
0: Não, Emílio, pelo amor de Deus.
2: Olha aqui, o tamanho da xaroga.
0: 5 dólares.
2: Yellow plantain.
0: Aqui não tem peso, Emílio. Para de me confundir, Emílio.
2: Não, mas
0: aqui é a mandioca. Ei, mandioca.
2: Que de mandioca?
1: Vamos saudar a mandioca.
0: Aqui sim é por peso. Meio quilo, 5 dólares.
4: Porra!
1: A cara, hein?
4: Põe no bolso pra ver.
2: Põe
1: na
2: certo.
1: Cueca.
2: Tá muito certo.
4: Mandioca albina.
1: Põe
4: a mandioca.
1: Na cueca,
4: e passa.
2: Oxe! Ô fuzil, deixa eu falar sério agora. Não, vocês ficam.
4: Tripudiando o cara.
2: Ô fuzil, agora eu vou falar sério.
0: É, os caras estão zoando.
2: É, eu sei. Eu mas tá bom, tá bom.
4: Segundos. Tá legal, tá
2: eu
4: legal.
2: Eu imagino. O fuzil tá lá fazendo as coisas. Fuzil, você viu o que aconteceu com o repórter do Cazé, que foi em Cana, né?
4: Isso. O Defante.
2: É, o Barbinha.
0: Sim.
2: Você viu? Você só pode.
0: Então, eu vi, mas ele foi fazer piada com polícia, irmão.
2: E aí, você tá tudo legalizado aí, né? Pode pedir pro Ice te
4: solucionar.
0: Tá, tudo?
2: Tudo legal. Ah, esse cara é cidadão.
0: Defante. Tá tudo legalizado, fica Diego tranquilo.
2: Defante. Boa.
0: Eu só peço pro Sami, pro Morgado, pra vocês não pedir pra eu sair correndo em calçada e dentro de mercado, pra que a gente continue nessa legalidade, né? Então,
2: boa.
0: A gente vai devagarzinho,
1: tá certo, mostrando, né?
0: Aqui, sem chamar atenção.
2: É isso aí. O fuzil.
0: Sem fazer piadas com polícia. Mas daqui a pouco, hein, Emilão? A gente volta com o preço da picanha, corte de carne. Os cortes de carne aqui são todos brasileiros. E depois mais preço que vocês quiserem. Lembrando que a Libra é peso e, segundo o Sam, é meio quilo.
2: É isso aí.
1: 453 gramas.
2: É isso aí, o nosso herói do Brasil, diretamente dos Estados Unidos, para você ver que o povo tá muito animado com a Copa do Mundo.
4: Clima de
2: Copa. Dito isso.
4: Já anunciado aqui, pode aguardar, porque a Daniela Marques estará presente aqui para falar justamente sobre a economia do Brasil e no mundo. Sua trajetória aqui é fantástica, mesmo porque esta moça trabalhou com Paulo Guedes. E aliás, para as mulheres e para os homens do nosso programa, Emílio, ela tem um curso. Que é uma, na verdade, não é nenhum, é uma plataforma financeira.
2: Tô ligado.
4: Que é para as mulheres.
2: Isso.
4: Se eu não me engano, a Luciana Gimenez faz parte do Baragulê.
2: Ah, entendi.
4: Lembra que ela sentou?
2: Lembro.
4: Então, se você quer saber como cuidar do seu dinheiro, saber o que vai acontecer com a economia no Brasil, a competente Daniela Marques neste programa daqui a pouquinho.
2: Muito
4: vamos.
2: Bem. Vamos.
4: Bora.
2: Opa. Solte a vinheta?
4: Por favor.
2: Então, solte a vinheta.
4: Para complementar a pauta do fuzil, saiu uma notícia hoje que 7 em cada brasileiros, preste atenção,
5: observa um aumento dos gastos no supermercado. Então, o que está acontecendo? A turma que está indo ao supermercado percebeu que nos últimos 12 meses, segundo o levantamento do Serasa Samidana, tem um cenário de pressão sobre o orçamento familiar, ou seja, poder de compra. Você chega lá e não consegue encher o carrinho. Então, o fuzil lá dos Estados Unidos vai contar pra gente o que acontece. Vamos um pouco para a Copa do Mundo, fazer um boletim, aproveitar esse momento aqui. Muitas polêmicas, né? Principalmente da senhora Miri Lacombe, lá do portal da UOL.
2: Ah, vá.
5: Ela está muito brava.
2: Por quê?
5: Com o Romário.
2: Ah,
5: e eu vou contar gentil, né? Com o Romário e com o Ancelotti.
2: Ela o Romário tá deu uma descascada na.
5: Não foi isso. Não,
2: claro que
5: foi,
2: não. Então.
5: Olha, o Romário, ele tem uma competência.
2: Não, foi elegante. Falou que ela não entende nada de futebol. Não,
1: falou olha, que é
2: achei bem elegante.
5: Não, não, calma. Calma.
2: Foi uma elegância.
5: É o seguinte:
2: é? Falta a interpretação.
5: Quem conhece
2: texto.
5: O Romário igual o Morgado, que já jogou com ele, já. Sabe que o Romário é um cara sincero e ele faz um jeito mais gracioso. Às vezes ele foi brincar. E prova disso, vamos ver o vídeo depois vocês analisam. Isso, coloca
1: vamos ver se a voz de brincadeira.
5: Romário na tela.
6: O empate seria derrota. Sai com esse gol de derrota mesmo agora depois de 1-1 oficialmente?
7: Fernando, é o seguinte, empatar no primeiro jogo de uma Copa do Mundo contra uma seleção de Marrocos, quem não conhece muito futebol vai ter esse pensamento que você tem.
2: Aí, ó, chamou de que não entende.
5: Agora eu explico.
2: Ah, não, não
1: pra
2: foi.
1: Quem é burro, que nem você.
2: Não, não, não. Quem é burro, que nem você. Não. Entende isso.
5: Discordo
2: não,
5: completamente.
2: Não, não. Falta de interpretação de texto.
5: Eu sou burro e eu posso
4: eu
5: falar.
4: Discordo também.
5: É o seguinte: o próprio Romário falou, pra quem faz uma transmissão ao vivo e tem a dificuldade do fuzil, foi um
2: pra
5: corte.
2: Quem é burro como você.
1: Você acha isso?
2: Não, não negativo. Isso.
5: Nada a ver. Ele mesmo se pronunciou.
2: Bonito, achei.
5: Ele se pronunciou e falou
2: achei muito elegante.
1: Mas eu achei verídico.
5: Não, o que ele
4: mas o que você achou e o que não. Ele falou, pra ele não interessa.
1: É isso mesmo.
5: Pra a turma gosta
2: e vou
5: de
2: falar
5: encher
2: uma
5: o
2: coisa,
5: saco.
2: E vou falar uma coisa pra você. E ele votou uma lei que ele poderia ficar 5 anos em cana por falar essa barbaridade pra essa moça. Que ele votou a favor da lei da misoginia.
1: Agora a gente tá falando de burrice de verdade.
2: Ele votou pela misoginia e ele fez exatamente isso com a moça.
5: É. O Romário.
2: Agora sim.
5: Eita!
2: Foi
5: de repente.
2: Chamou ele de burra.
5: Ah, olha só. Ele se pronunciou e falou que ela é uma das 10 melhores competentes profissionais que entende muito de futebol, que é a Fernanda. A gente vai lá. Fala, Romário, o que você diz?
7: Na minha opinião. Adoi, Bebeto, eu quero aproveitar essa oportunidade aqui rapidinho.
5: Qual é
7: a que houve um ruído na imprensa.
2: Agora tá se desculpando. Agora
5: tá
2: se chegou mal, ele se desculpa agora.
7: Vamos falar. Bota 10 pessoas que mais conhecem futebol do nosso. Houve um desencontro porque a gente começou falando, depois foi cortado, depois a gente voltou.
5: Você acha que dá uma regada?
2: Dá uma puta regada agora.
5: É.
1: Mas não é porque a pessoa entende, não pode falar merda uma vez ou outra.
5: A questão é o seguinte: tem muito corneteiro no futebol e as pessoas avaliaram o primeiro jogo do Brasil contra o Marrocos como se fosse uma estreia terrível. E a verdade não é. O Brasil
2: foi bem.
5: Foi. Olha, vou lembrar.
2: Foi uma estreia magnífica.
5: Não foi magnífica, mas o Marrocos é um time que só ganhou e empatou. Ele tem uma trajetória até agora, pelos jogos, que ele é um time muito forte, eliminou os grandes. E te digo mais: se você for lembrar da Copa de 94, onde o senhor Romário estava lá e ganhou de 1-0 na Rússia, foi sofrido. Primeiro jogo é sofrido.
2: Mas ganhou, né?
5: Ganhou.
2: Trouxe
5: mas
2: o caneco.
5: Empatamos, Vini Júnior fez o gol e a polêmica maior que eu trago aqui é por que o senhor Endrick não está jogando. Qual que é a teoria da conspiração?
2: Não é conspiração,
5: Qual é a teoria para o senhor Endrick?
4: Ele pegou a neta do
5: jogar. Se o Sammy falar que é por causa da Nike, porque ele tem contrato com a New Balance, isso daí é uma baboseira. Por que, Sammy? Vai lá, Casão.
2: Diz que ele é muito chato.
1: Não, o problema é que ele é indisciplinado. Ele é chato, tecnicamente. Ele é chato. Tem que marcar. Saiu hoje. Vocês não viram? O editorial saiu hoje falando o seguinte: que o Endrick, ele não segue à risca as recomendações do técnico. O técnico fala assim: ó, você tem que jogar pro time. Então, às vezes, tem que marcar, às vezes tem que fazer pressão, e ele não gosta disso. E aí o técnico falou: já que você não faz as coisas que eu tô pedindo,
2: você
1: fica aí assistindo, fica aí, dá uma.
2: Saiu
1: hoje,
2: pô.
1: Ah, você acha que é por causa da New Balance?
2: Não. É, ele acha que é o
1: Neo. Vai escalar o time.
5: Não é. Alba, por favor.
2: Ele acha que ele é
5: o Alba é o único que entende futebol. O Alba entende futebol.
2: Olha o Neymar treinando, ó.
4: Esse aí é a nossa.
2: Você sabe que é isso aí, né? Não é, Sami?
4: É muita vontade.
2: Não, não. Isso aí é o seguinte. É o cara que não estudou pra prova, tá no último dia. Bota aí lá.
4: Ele capricha.
2: O cara, que não, o cara não estudou pra prova. A prova é amanhã, ele é o último dia que tem a prova. Lá, põe ele lá, o Neymar. Neymar tá tem um louco.
5: Tá
2: lá
5: querendo entrar. Aliás, entre Neymar... entre o Neymar e o Endrick, né? Que eles se falaram e pegou lá na câmera. O próprio Endrick falou, não foi dessa vez, mas eu posso resolver. Diga lá, o Betan.
4: Segundo informações, o Endrick teria entrado. É que o Bruno Guimarães, ele teria sido a última substituição. É, sim, que o Bruno Guimarães sentiu e pediu pro Ancelotti tirar ele. E aí ele teve que mudar. Isso é uma informação, né? É lógico que a gente fica no campo da suposição, mas o Endrick teria entrado se o Bruno Guimarães não tivesse pedido para ser substituído no jogo.
2: E é o estilo do...
4: Sim, é isso aí.
2: O Ancelotti...
4: É contra-ataque.
2: O negócio do Ancelotti é jogo de defesa.
4: É isso aí.
2: Tranqueiro. É isso aí. Italiano, pô. Pô, italiano. A seleção italiana. Ó, o Neymar. Ó. A prova é amanhã. O cara tá lá no último dia. Ó.
4: Mas depois do churrasco.
2: O negócio é o seguinte. Como é que a Itália... Ganhou. Como é que a Itália ganha sempre? Perde pra um, empata com o outro, vai nos pênaltis. E o Ancelotti é
4: jogo feio, clássico.
2: É isso aí, é o técnico da seleção, é esse
5: a
2: cara.
5: A característica dele é jogar exatamente na defensiva. E vamos ver, porque a gente tem...
2: Mas ele tem que tirar a gente ali que tá jogando mal.
4: Ah, é. Sim.
2: Ele tem que ser macho,
4: é.
2: Igual foi o Parreira.
1: Que 94.
2: Lembra que ele tirou o Raí?
4: Tirou, sim, o Raí.
2: O Raí era o capitão
4: do time. E era o queridinho da época.
2: Tchau, Raí.
1: Tchau.
5: Você sabe quem é o jogador mais queimado da seleção brasileira no momento?
4: Quem?
5: Casemiro.
4: É.
5: Não, Casemiro.
4: Jogou muito mal.
5: Estão falando que ele tá jogando com um cimento nas costas, não, que ele é travado. O Casemiro é o cara que é mais... Não, tem uma certa idade e também estão falando mal dele. Agora é o seguinte, se você quer se empolgar, não tem jogos muito espetaculares hoje.
4: Tem a Espanha.
5: Põe em Cabo Verde, você não vai perder nada, que agora esse também
1: fica aqui com a gente.
5: Ruim. Jogo ruim.
2: Esses times que entraram aí.
5: Pra montar a tabela.
4: Espanha e Cabo Verde?
1: O problema foi esse negócio de 48 seleções. Diabo aí só tem jogo ruim na primeira
2: jogo
1: fase.
2: Jogo ruim.
4: Mas eu posso discordar de todos vocês?
2: Hoje
4: posso discordar de todos vocês?
2: Pode.
4: Copa do Mundo, quem gosta de Copa do Mundo assiste todos os jogos.
5: Exatamente.
1: Quem não tem futebol,
4: todos os jogos.
1: Então você não
4: assistiu,
1: Sami?
4: Assisti Suíça. Eu também. Quando eu consigo, eu gosto.
1: Futebol,
4: não é que não entende. Não é que entendeu, não. Gosta de assistir os jogos. Por exemplo, você tá lá em casa, pô, que legal, tá tendo um jogo. Eu sou dessa forma.
2: Eu
4: então,
2: também.
4: Eu gosto de assistir, por exemplo, Espanha e Cabo Verde.
1: Pô,
4: é bom você assistir a Espanha pra ver um dos grandes candidatos ali da Copa do Mundo. Então, eu gosto de ver todos os jogos, então. E é capaz, e tá dando certo. A organização tá boa. É capaz de aumentarem até a seleção, ir pra 64, porque o pessoal de Curaçao, por exemplo, não sei se vocês assistiram a Alemanha e Curaçao. 7-1 pra Alemanha. Claro, um placar horroroso. Mas pro Curaçao, é a primeira participação de Curaçao em Copa do Mundo. Fizeram 1-1 na Alemanha.
2: O cara chorou.
4: Os caras choraram, então. Copa do
2: chorou
4: Mundo é isso
2: tristeza.
4: Aí. Copa do Mundo é isso aí. Ó.
2: Se eu fosse... que mudou a piada agora, mudou o foco.
5: Se fosse indicar um jogo pra hoje, coração, seria Arábia Saudita e Uruguai. E explico por quê.
4: Porque
5: a Arábia Saudita já ganhou da Argentina na outra Copa, surpreendeu. Isso. E Uruguai sempre é um bom jogo às 19 horas. O jogo de hoje é esse. Irã e Nova Zelândia, 22 horas, pode dormir que não vale a pena. Lembrando que o Brasil joga também
2: Irã
5: essa semana.
2: Irã e Nova Zelândia.
5: Não vale a pena. 10 horas
2: da noite. O Uruguai conseguiu chegar lá? Porque eles estavam com problema no voo, né?
5: Conseguiram.
2: Conseguiram?
5: Arábia Saudita e Uruguai está confirmado hoje às 19 horas. Esse é o jogo da segunda-feira que vale a pena. E a gente, nessa semana, sexta-feira, aguarda Brasil e Haiti às 21h30.
2: Vamos falar em grana?
5: Vamos, isso que a gente quer saber. Ó o homem aí.
2: Ó, aqui, ó, já tá. 250 milhões.
5: Porra!
2: Os caras ganharam lá a última eles ganharam. Agora, 250 milhões, você vai acordar milionário. É a quina de São João.
5: Oba.
2: Vai aí sortear, sim, isso. Que dia vai ser? Temos aqui uma presença ilustre. É o Lucas. O Lucas é o homem. Exatamente. É o diretor lá da Loteria Aldeota, que é a mais pé quente do Brasil. O Alessandro sempre vem aqui. E hoje nós temos aqui, eles trocaram aqui. Hoje o Lucas Dantas está aqui, o diretor. Show. Quando vai ser São João?
8: Dia
2: 28 de junho. Então é o seguinte, o grande diferencial é que isso aí não acumula.
5: Opa.
2: É isso, né?
9: Exatamente, né? Boa tarde, Emílio, Daniel, toda a turma aqui do Pânico. O prêmio não acumula da Quinha de São João, são 250 milhões de reais. E outro grande diferencial é que ela é duas vezes mais fácil de ganhar do que a Mega Sena. Então a gente tinha uma Mega Sena há 30 anos que começou com 150 milhões e agora a gente tem uma campanha especial duas vezes mais fácil de ganhar com 250 milhões de reais.
2: A que nós ganhamos é da Mega Sena.
9: Mega Sena.
2: A que nós ganhamos é da Mega Sena. Oba. Do coisa. Eu já tô com o meu... com o meu volante aqui.
5: Opa,
2: estamos. É lógico.
5: Pô. Bem guardado aqui.
2: Você acha que eu não vou guardar?
1: É, vai que.
2: Você acha que eu não vou guardar?
5: Isso aí é guardar, tem no cofre lá da Deota.
2: Isso aqui é o seguinte, presta atenção.
5: Explica.
2: Deixa eu explicar direitinho, porque esse aqui. Isso São João. Tem que guardar bem, porque isso aqui é o prêmio.
5: Sim.
2: Tá aqui, ó, ele marca direitinho o nome, ó, opa. Emílio. Tá aqui, ó. Esse aqui, ó. Puta, vou rasgar isso.
5: Não, pelo
2: aqui.
5: Amor de Deus, vai com calma aí.
2: Tá aqui, ó. Esse é o bolão.
5: Certo.
2: É o meu bolão.
5: Certo? Perfeito.
2: Esse bolão aqui, se eu jogasse sozinho esse bolão, quanto eu gastaria?
9: Pronto, essa é uma aposta que é uma das maiores apostas que nós temos, né? 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
5: Perfeito.
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5: certo.
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10: 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Obrigado pela audiência aí de toda do Pânico aí, que confia no nosso trabalho. 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Agora pagamos o prêmio milionário da Mega Sena, 100 milionários. Um dos milionários foi eu, sou filho de Deus também, posso comprar um bolão como proprietário da Loteria Aldeota, e eu ganhei 1.697.000. E aqui, muitas vezes, o Emílio Daniel deu a dica, Mega Sena acumulada, liga lá e compra. Tem muita gente da audiência do Pânico que ligou e comprou, a gente não pode revelar o nome porque é sigilo, mas eu revelei, caí, ganhei, muito feliz, tá certo? Quitei já meu financiamento ao meu imobiliário, comprei uma casa para minha mãe, a gente tem com rapaz e mãe, e estou aqui muito feliz. E o senhor, a senhora pode acordar milionário, mas tem uma frase que eu gosto muito que diz: só ganha quem joga. 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
2: É isso aí, e só ganha quem jogar agora. Só que tem um detalhe muito importante. Por quê? Porque esse bolão é limitado. Tá. É isso, né? É limitado a quantas pessoas?
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1: É o rei do bolão.
0: O rei do bolão. Aliás, Lucas, você faz um trabalho muito legal junto com seu pai, que é o canal do YouTube e o Instagram. Convida a galera, porque é legal assistir na hora.
2: Exatamente, né? 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E assim que sai o resultado também da Quina de São João, lá a gente posta os premiados como os números pra você conferir.
0: E é o seguinte, você brasileiro, de qualquer lugar que você estiver, sendo brasileiro, você pode apostar. E é o seguinte, deixa eu perguntar pro Alessandro, quantos tiveram aí, quantos ganhadores estavam aí no seu cofre dessa última que saiu o prêmio aí pro Rei do Bolão?
3: Emílio, eram 100 cotas que cada uma ganhou 1.697.000 e eu tinha 70 cotas guardadas no meu cofre, endossado com o nome completo CPF desses ganhadores aqui, sobre minha responsabilidade. A gente tá muito feliz, o que a gente quer justamente é pagar prêmio. Pegaram o avião, vieram pegar, foram pra Caixa Econômica, já receberam. Emílio, informação importante, eu sempre vou aí, a gente bate um papo aqui, tá com essa parceria aí com o Pânico, a gente sempre fala de premiação aumentar.
0: Sim.
3: Minha humilde opinião, esse prêmio passa de 300 milhões, tá certo? Segunda-feira eu vou estar aí com vocês aí, batendo mais um papo. Eu aguardo a Caixa se pronunciar, mas minha humilde opinião, Alessandro Montenegro, esse prêmio passa de 300 milhões de reais. Caramba. A Quina, que é duas vezes mais fácil do que a Mega Sena, e essas apostas de 15 dezenas deixam você muito próximo de ganhar. 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
3: Loucura! Todo mundo querendo ficar milionário. 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
0: Emílio
3: Daniel, muito obrigado. Uma semana eu tô aí. Muito obrigado por tudo. Um abraço.
0: Obrigado. E o Alessandro, a gente tava conversando aqui no dia que ele veio aqui, a gente foi almoçar depois, ele tava falando que a alegria dele é transformar o sonho das pessoas.
1: Sem dúvida.
0: Ele fica mais contente quando o cara que apostou realiza o sonho do que ele mesmo ganhar. Isso
1: cara
0: é muito
1: de
0: legal.
1: Verdade,
0: por isso também que tem a sorte do seu lado. Sim. Parabéns aí pelo trabalho. 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
1: Que beleza.
0: Dito isso, eu vou guardar o meu.
1: É
0: bem
1: pé quente, hein, meu?
0: Mais ruba?
1: Tudo mais pé quente.
0: Break? Então, um breakzinho. Um break para o Reginaldo. Vai lá, Reginaldinho.
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0: complicado, hein, fuzil?
1: Ovelha de
0: Mas
1: porco.
0: Mas tudo caro, aqui. Hein? Tudo caro. Hã? Não é?
1: Aqui é, cara.
0: É meio... É
1: $5 o quilo, mano, da orelha de porco.
0: É. Não, aí não. É isso aí, ó. Precisa ganhar...
1: Olha aqui o morgado.
0: Precisa ganhar o prêmio lá. No rei do bolão pra ir no supermercado, hein? Não precisa ganhar o prêmio? Precisa ganhar o prêmio lá.
2: Você ter bala, meu, em dólar.
0: Ó, tem coxinha aí, ó. É pra brasileiro mesmo, hein, fuzil?
2: É o pão de queijo.
3: É o Seabra, é.
0: Ó, salgado.
1: R$2,99, é. É.
3: Tradicionalzão lá.
1: É, porque o que a galera falou aqui, inclusive tinha até um brasileiro ali. Tem um fornecedor de gelo aqui, ele falou que fornece, em média, 25 toneladas de gelo saborizado, porque aqui não tem, eles não fabricam. Aquele gelo do fluxo que você coloca no combo, no copão, sabe? Bom, aqui chega a $3, ele vende quase 25 toneladas. Caramba. E o que eles falaram é o seguinte, Emilhão, pra quem mora aqui, realmente, alguns dos alimentos aqui, pro brasileiro, é ruim, é sem gosto, é péssimo. Então ele prefere vir aqui, às vezes vai pagar um pouquinho mais, até pelo fato da importação, mas pelo menos ele conhece, sabe o modo de preparar, sabe o gosto que tem, né, Emilhão?
3: Ou é ruim ou é caro.
0: A pessoa escolhe.
3: Existe uma vida melhor, mas muito mais cara. Claro. Existe uma vida mais barata, mas é uma porcaria. É,
0: exatamente.
3: É, essa é a conclusão.
0: Ô, fuzil. E você tá curtindo aí, fuzil?
1: Oi, amor.
3: Já comprou presente pra gente?
0: Você já trouxe aí, já fez
1: a
0: compra?
1: Tô curtindo, Emilhão. Ainda não. Não, é assim. Eu vou fazer toda a programação. Essa semana teremos muitos parques. Muito, vai ser muito radical, Emilhão. A gente vai parque aquático, parques de montanha-russa. Aí depois, no sábado e domingo, que eu estou de folga, eu vou fazer as compras. Aí eu vou lembrar de cada um de vocês. O Zuzu já tem o meu Pix para facilitar também a vida do coleguinha aqui. E aí, assim, eu tô gostando demais, Emilhão, porque, assim, é uma nova cultura, você vai treinando seu inglês, vai conhecendo o brasileiro, vai matando a saudade, conhece as americanas aqui, as brasileiras, bastante de sair à noite e ver jogos em bares multitelas. Mas para um homem casado como eu, é um lugar perfeito, porque não tem muita badalação à noite, né?
0: Boa. Ô, fuzil, eu não vejo nenhuma manifestação da Copa do Mundo nesses lugares que você foi até o momento.
2: É verdade.
1: E por quê?
3: É verdade.
0: Por quê, fuzil?
3: Você tá indo nos lugares errados ou...
0: Ou o americano ou tá não tá...
1: Vou ser sincero, Emílio.
3: Tá indo na Veros.
1: Não. Nem do New York Knicks, por exemplo, que foram os campeões, a gente viu. O que a gente viu era, no dia do jogo, aquela doença nos bares, isso é uma febre deles. E hoje, a única e exclusiva preocupação que eles têm de decoração é pro 4 de julho. Quando os Estados Unidos jogou, a gente assistiu em um bar, era o mesmo que assistiu um jogo de basquete, o Morgado tá ligado, um jogo da NFL, é aquele bate-palma e dentro do bar, acabou, tchau. Não tem um buzinaço, não tem uma bandeira, você não vê uma camisa da seleção de futebol americana nas ruas. Então, assim, por enquanto, o único clima de Copa do Mundo é o entorno do estádio e eu acho que quem tá fazendo é só o brasileiro.
0: É. Eu achei uma péssima ideia fazer Copa nos Estados Unidos.
2: Você sabe que a Trump tá bem revoltada lá, né?
3: Estados Unidos.
0: Deixa eu te falar, os Estados Unidos não tá nem aí pro futebol.
2: Não,
0: tá
2: nem aí. Preocupado com o UFC.
3: É jogo de meninos.
0: Nem aí pro futebol. Eu não entendo porque que fazem nos Estados Unidos.
1: Limitando os influencers.
0: Devia fazer, se você pegar no México, tá uma alegria,
2: o México é animado.
0: Tá animado, porque o mexicano gosta.
2: Sim. Muito.
3: É,
2: muito.
3: Mexicano,
2: porque os Estados Unidos tá o cara nem entende. É a mesma coisa de fazer a entrega do Nobel aqui no Brasil.
0: Eu achei muito errado.
1: Emílio, uma frase. Aqui o pessoal tem medo. A verdade é essa, o pessoal está com medo de trabalhar pelos boatos que andam circulando, de que qualquer coisa você pode ser preso, deportado, como aconteceu, influência fazendo conteúdo. A verdade é que está uma onda de pavor, então eu acho que as pessoas também estão com um pouco de medo de fazer tudo isso que você falou. Nos outros países, talvez a porta está mais escancarada, né? Essa é a realidade, o medo de trabalhar aqui.
3: Você quer ir para o México, Fufu?
0: Muito bem, dito isso, vamos agradecer o herói do Brasil, que está cobrindo a Copa do Mundo sem...
4: nada da Copa do Mundo. Mas ele traz a pauta, é isso que é legal. É a única cobertura que você tem do mundo.
3: Você não vai ver nada sobre a Copa.
4: Você não vai ver absolutamente nada sobre a Copa do Mundo.
2: Mal preço da picanha.
4: Mas a picanha, você sabe que custa R$100.
3: Outlets. Parques.
4: Você sabe também que a capinha do celular custa $30.
2: É caro, hein, meu?
4: Uma capinha dessa custa $30.
3: Pode fazer já um.
2: É igual os caras que foram pra Lua e não ficaram na Lua.
4: Isso, vamos agora. Mais uma.
2: Vamos,
4: mais uma.
3: O dólar nesse momento cai 0,20%, está sendo negociado por R$5,05 por conta do acordo do Trump com o Irã. Ainda que tenha alguns, não sei se o Dani vai falar, tem algumas coisas em aberto, principalmente em relação a Israel, mas parece que estão caminhando para o acordo em que dois pontos são fundamentais: abertura do Estreito de Hormuz, onde passa 20% do petróleo mundial, e não ter armas nucleares.
2: Esse é o principal, né, Sami?
3: É.
2: Bom, o que acontece é o seguinte: Estados Unidos e o Irã firmaram realmente, como se disse aqui, um acordo de paz anunciado pelo Donald Trump. Primeiro-ministro foi lá do Paquistão, ele que celebrou este acordo, lembrando que só bate o martelo na sexta-feira, mas que teve um reflexo sim no petróleo, teve, e a gente sabe que a treta continua por lá. O Donald Trump está muito preocupado, na verdade, é com celebrar momentos lá na Casa Branca, que esse foi cinematográfico. Não tem Copa do Mundo, mas tem UFC. Não sei se é a turma que acompanhou. Que coisa bonita, você me dá imagens aí, Bernardão.
3: O UFC
2: aconteceu ontem na Casa Branca.
3: Ele gosta,
2: com,
3: né,
2: o Donald Trump. Ele tem uma proximidade
5: sempre
2: com o dono. O Dana White, olha as imagens aí, isso impressiona, não tem ninguém. O Donald Trump não foi na estreia dos Estados Unidos, se eu não me engano, lá na Copa do Mundo.
4: Ele foi vaiado no basquete.
2: No basquete, ele esteve lá na NBA,
4: mas
2: já tinha sido anunciado, né, esse evento na Casa Branca, e a turma gosta lá. O Trump comemorou seus 80 anos, foi aniversário dele, junto com o UFC, e o presidente teve cercado de líderes do gabinete que lá estiveram. Essa estrutura foi temporária, obviamente, né, não vão colocar um octógono lá para ser sempre, mas sabe quanto custou? $60 milhões de investimento, segundo a agência do próprio governo, que o americano sabe fazer festa bonita.
5: Porra! É.
2: Muito melhor que a Copa do Mundo. Aí você vê a Força Aérea Norte-Americana, Donald Trump emocionado ao lado de Dana White. Só que o ponto é, quem tá lá? A gente tem alguns amigos que estão cobrindo a Copa, como Rica Perrone. Puta, como o Rica tá bravo, hein, meu?
4: Vocês não viram o Rica? Tá muito gordo.
2: Tá gordo.
4: Tá bravo. Ele vai morrer do coração.
2: Lá o Monjar é mais barato, que ele poderia até tomar.
5: Mas ele não tá tomando.
2: Mas o Rica está revoltadíssimo com a Copa do Mundo.
5: Aumentou a Coca-Cola?
2: Como vocês colocaram aqui. Eles falaram o seguinte: americano é bom pra fazer evento de esporte americano. Futebol é uma porcaria.
4: É, porque eles não gostam.
2: Então, não sei, estão tratando mal. Ele falou que a imprensa é tratada mal, que ele demorou 12 horas pra pegar o carro Uber, que tá um inferno lá.
3: Porque teve problema. Porque tem
2: a logística.
3: Uber, tem Uber Lounge dentro do estádio.
2: Exatamente.
3: E aí os Ubers não queriam lá pegar, porque estava ruim pra chegar. O pessoal ficou lá preso sem...
2: Não, ele
3: cobrando $100 pra ir.
5: É porque teve a final também do New York Knicks, então sim, realmente aí entrou em colapso. E aí, pra quem sabe que a cidade praticamente para.
2: Bom, então, é isso.
5: Então, assim, o Donald Trump não tá preocupado com a Copa, tá preocupado com a guerra. Diz lá
4: que Nova York tá um inferno.
5: Nova York tá um inferno, os brasileiros badeneiros.
4: E esse prefeito ruim.
2: Mandani
4: é ruim, prefeito.
2: Mandani
4: ruim.
2: Com um socialista
5: prefeito
2: que
5: socialista.
2: É, resolveu colocar imposto pra turma que tem dinheiro, e a turma tá vazando, o investimento não está mais lá em Nova York, vai pro Texas, vai pra casa do chapéu.
4: Eu vou falar uma coisa pra você.
2: Fala o que
4: você
2: quiser.
4: Eu vou falar uma coisa pra você. Eu fiquei triste ontem.
2: Por quê?
4: No sábado.
2: Sábado.
4: Assistindo lá, o cara fez uma festa maravilhosa.
2: Vocês merecem.
4: Uma mansão.
3: Então, nossa, tinha mais
4: uma mansão.
2: É metade da casa do Emílio.
4: Tá bom.
2: Sexta-feira no Emílio.
3: E o que tinha de segurança?
4: 12 banheiros.
2: Pra cada um.
5: E a privada?
2: Telão.
3: E o segurança?
5: Eu adorei o desfile de babás.
2: Depois eu mando o pix do churrasco.
4: Maravilhoso.
2: Só me chamei com as minhas.
4: Eu assistindo o jogo do Brasil, evidentemente, a gente sabe que o Brasil já não é mais o mesmo no futebol.
0: antropologicamente a gente explica. Por quê? Porque o Brasil era miscigenado. Sim. Antigamente. Então tinha a força do atleta africano com a tática europeia.
2: Certo.
0: Essa junção nos dava uma puta vantagem.
2: Certo.
0: Hoje em dia você pega um time francês, um time inglês, é mais ou menos
2: a mesma coisa. É isso aí, tá todo mundo então, nesse esquema.
0: Tá todo mundo no mesmo esquema do, sim, que a gente era antigamente. Isso. A gente estava muito à frente na, perfeito, nossa época, perfeito, no Brasil, e agora tá todo mundo parelho. Então, quer dizer, absolutamente normal que já era. O futebol hoje em dia é assim mesmo.
2: É competitivo.
0: Tanto é que você fala, nossa, Marrocos joga. Claro que joga.
2: É isso.
0: Aprenderam.
2: Aí.
0: Agora, outra coisa que me deixou profundamente triste é o cara pagar $2,000
3: no ingresso
0: pra, num jogo pra assistir ruim, aquele jogo.
2: Eu lembrei do Santos.
0: Longe. Aí que me partiu o coração.
2: Esse foi o maior comentário, inclusive, do senhor Rica Perroli, que fala, imagina você pagar $2,000, você fica na casa do chapéu, que pra, vai lembrar, o Morgado que frequenta os Estados Unidos, exato, esses estádios, a estrutura é pro jogo do futebol americano, não é pro futebol, tá tudo meio adaptado lá, e pagar $2,000 dá uma tristeza enorme.
0: É muito caro.
2: É.
0: Muito
2: agora,
0: caro. Mas, como você sabe, na vida, acorda um malandro e um trouxa. Sim. Lá quando tinha 80 mil.
3: Concentrados.
0: Concentrados.
2: Não é que o cara pagou $2,000. Ingresso, IOF, passagem, Uber,
0: lá tem
2: picanha, hotel e vai lá. Olê, olê, olê. 58 foi Pelé. Bora.
0: Toma um professor. 58
3: foi Pelé.
0: Solta a vinheta do professor. 58 foi Pelé. 62
2: foi o Mané. Ô Mané.
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3: Samuel Dana. Temos que agradecer ao Dani que recepcionou 150, imagina, seguranças, 32 babás, 8 serventes. Vai o que, Delário? Eu vou no meu ritmo aqui.
0: Não, não.
2: Não é assim também.
0: Olha o relógio, olha.
3: Olha o relógio. Olha, desculpa, olha, desculpa, olha, Delário.
0: É, olha o magnésio.
2: É o remédio rápido, Sami. É o remédio leve.
3: Vocês ficam enrolando, chega a minha vez, sifo.
0: Isso, é isso aí, Sami. É. Dá boi não.
3: É, também não como gnomo.
0: Olha lá. Vai, vai. Sem piadinha.
2: Piadinha eterna.
3: Olha lá. As ações da SpaceX encerraram sua estreia na NASA na sexta-feira aos $161.11, é 19,34% em cima do preço da oferta inicial de $135. Com isso, o valuation da empresa superou $2 trilhões no mercado secundário. SpaceX virou a sexta empresa mais valiosa dos Estados Unidos. E Elon Musk fez o que a gente esperava, se tornou o primeiro trilionário do mundo. Para você ter uma dimensão, se a gente juntar as 46 pessoas mais pobres do mundo, que são 3,8 bilhões de pessoas, não dá o dinheiro do Elon Musk. Se ele gastasse $1 milhão por dia, todo dia você tem $1 milhão para gastar de dólares, demoraria 2.740 anos para acabar o dinheiro. Esse é o dinheiro que o cara tem. Agora, o que que acontece? É, tem aquela discussão que a empresa vira, tem uma força política maior que um país. O patrimônio do Elon Musk, claro que a gente não é uma comparação tão óbvia, mas se a gente pegar o o PIB do país é maior que 92% dos PIBs mundiais. Então, o cara tem um tamanho de uma potência mundial. Então, como que você vira uma pessoa país. Então,
2: e ele já interfere política em guerras, né?
3: É, não, gera uma externalidade de influência e a decisão dele tem um peso de uma política externa. Essa é a primeira notícia, no pique. A outra vai o seguinte, né? O pessoal segue aí falando da 6x1, agora o debate tá sendo, vai tramita no Senado e muita gente fala o seguinte, Emílio, olha, vai ter um ganho porque com o fim da 6x1, as pessoas vão trabalhar mais descansadas. E descansadas elas produzem mais. Tem estudos falando disso e é mentira. Com exceção de trabalhos muito complexos, mais descanso não aumenta a criatividade, não aumenta a produtividade. Os países desenvolvidos, eles fizeram a seguinte lógica. Primeiro eles aumentaram a produtividade para depois diminuir a jornada de trabalho. E aí compensa um pouco.
2: Certo, se adaptar.
3: Aqui no Brasil, querem fazer o contrário. Querem primeiro diminuir a escala para depois aumentar a produtividade. E aí a conta não fecha. Países desenvolvidos têm uma produtividade de 60 a 80 dólares por hora. No Brasil, aqui a média é 17 dólares por hora. Então, não tem muito como fechar a conta.
0: Eu sei, Samir. O problema desse negócio de 6 por 1, 5 por 2 é o seguinte. Ninguém explicou direito a consequência. Agora que estão falando, ó, por exemplo, saiu notícia agora. Serviço público já estima o impacto do fim da escala 6 por 1, que é o que está rolando agora. Ônibus pode subir 8%. Então, tudo vai subir de preço.
3: Não, você tem uma ideia? Essa PEC ignora a matemática. Você está cortando a jornada de 44 para 36 horas, possivelmente, em 18%. O custo da hora sobe 22% na veia, direto. Se a gente incluir o impacto de encargos e descanso semanal remunerado, o custo unitário do trabalho sobe 33%. Então, isso vai para algum lugar. Não tem como. Então, a gente vai ganhar o que a gente merece. E o último caso, eu até reparei lá na casa do Dani, que é o seguinte: a FIFA determinou que nos 104 jogos da Copa do Mundo, você tem duas pausas obrigatórias para hidratação.
2: Sim.
3: No minuto 22. E isso não depende do clima. Pode estar chovendo, pode estar sol, pode ser de dia o jogo, pode ser à noite. Eles falam que é por conta do calor norte-americano, mas a verdade é que tem um argumento financeiro. Cada pausa abre uma janela de 2 minutos e 10 segundos de comerciais. Na França, a emissora M6, por exemplo, cobra 425 mil euros nessa janela, o que equivale a 2,5 milhões de dólares. Ao todo, por conta disso, né, você vai ter bilhões de receita. Então, claro que pode ter passado pelo bem-estar do jogador, mas eu acredito que o principal
0: é o break comercial.
3: O dinheiro, exatamente.
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0: Muito bem, Daniel. Dito aí, isso, solte a vinheta que o nosso convidado chegou. Ó, no programa de hoje, a ex-presidente da Caixa Econômica Federal e cofundadora da plataforma de autonomia financeira Pra Elas.
8: Justamente é feito para aquelas que dizem: não gosto de número, não gosto disso de finanças, e é feito para elas.
0: A mulher sabe tudo e mais um pouco sobre as finanças do Brasil e do mundo.
8: Hoje eu fico até orgulhoso.
9: Que bom.
0: Muitos aplausos para Daniela Marques. Muito bem, presença encantadora nesse programa.
4: Patinho.
0: A última vez que você esteve aqui foi na Caixa.
8: Foi
0: na Caixa, ao microfone.
8: Até postei uma foto nossa de 22.
0: Oh, foi 22. Você ficou
8: direto
0: tempo,
8: do túnel,
0: né?
8: Do tempo.
0: Você ficou quanto tempo? Você ficou quanto tempo na Caixa?
8: Fiquei 7 meses, 8?
0: 7, 8 meses, né? Muito bem.
8: Mas fiz bastante coisa.
0: Sim, eu lembro. Fez o consignado, né?
8: Isso.
0: Lembra lá do consignado?
8: Fez o programa do Caixa Pra Elas, né?
0: Isso.
8: Pra mulheres empreendedoras.
0: Isso.
8: Inclusão financeira.
0: Mas você era da equipe do Paulo Guedes?
8: Desde o início.
0: E você era algo que o Sami Dana sempre fala, que você era lá um negócio de produtividade, né? Era uma secretaria de produtividade?
8: Também.
0: Também, né? O que que é isso?
8: Eu comecei como secretária de assuntos estratégicos.
0: Sim.
8: Estratégicos é bem, bastante coisa. Depois eu fui secretária de produtividade e competitividade. Depois fui presidente da Caixa.
0: Isso que falam muito, porque, por exemplo, que nem agora, o governo que está, o atual governo que está neste momento lá, né? Papai.
4: Sim.
0: Passando a cuidado. Ele tá lá e ele tá dizendo o seguinte: olha, a partir de agora, você vai trabalhar menos e ganhar mais. Essa é a picanha desse
4: 2.0.
0: A picanha 2.0 é essa.
4: Trabalhar menos.
0: Aí o professor Sami Dana, ele vem sempre: não, precisa ver a produtividade. O negócio é a produtividade. O que cacete é a tal da produtividade que ele não explica direito? Não, então você que é um gênio, você que é um gênio, vai explicar pra gente o que é essa produtividade que a gente precisa alcançar, não é isso?
9: Mas ele não quer que eu explique como é que vai fazer pra trabalhar menos e ganhar mais, não. Não, não, essa,
3: é o que é.
9: Essa fórmula eu não sei, não. E imprimir dinheiro enlouquecidamente, a gente sabe como é que termina, né? A conta não fecha. Então, assim, eu acho que o Brasil hoje tem um problema estrutural que é simples de qualquer pessoa entender, Emílio. Qualquer pessoa, até meu filho de 11 anos, Pedro Henrique, entende. Opa. Quanto entra, quanto sai. O Brasil está desordenadamente gastando muito mais do que arrecada. E isso tem um espelho que se chama taxa de juros. Então não adianta você contar uma história, a taxa de juros é culpa do Banco Central e o Banco Central é independente. Não. É o
0: vilão.
9: É o vilão. Não, não é. Então, assim, o primeiro vilão da produtividade das empresas é o custo de capital, que a gente chama, que é igual nós no orçamento doméstico. Eu tenho falado muito de autonomia financeira para mulheres, vocês têm visto, reconhecendo a mulher como indivíduo, não porque acredito em pauta ideológica, não acredito, acredito em soluções práticas e reais. E aí você olha e fala, por que que o juro real do Brasil é o segundo maior do mundo? Porque esse ano tem mais de 200 bilhões de reais gastos fora do teto. Certo. E se continuar gastando desordenadamente mais do que arrecada, vai continuar subindo o juro. Então, o Brasil é um país hoje com mais de 80% das famílias endividadas. Isso é fato, isso é dado. Uhum. Então, isso não tem a ver com política. Eu não sei. Sim. Esse primeiro trimestre foi recorde de pedidos de recuperação judicial de empresas. E o governo também está endividado, porque a dívida PIB bateu 80%. Então, as empresas, elas se endividam para investir. E isso afeta a produtividade. Então, o primeiro componente hoje de destruição da produtividade é a taxa de juros. Você tem a taxa de juros, a segunda taxa de juros real mais alta do mundo, é um inferno para empreender, né? É difícil para empreender. E eu acho que todo mundo entende que, se continuar assim, para onde o Brasil está indo? É igual assim, você ganha mais do que gasta.
0: Perfeito.
9: Aí você toma um dinheiro no consignado, o juro é baixinho. Aí você vai pro rotativo, subiu. Aí você vai pro cheque especial, subiu.
2: Uma bola de neve.
9: Qual é a próxima parada? Eu vi isso na Caixa. Vai pro agiota. O Brasil tá indo pro agiota.
0: Entendi.
9: Então não adianta imprimir dinheiro
2: pro futuro que não tem.
9: E aí a produtividade tem a ver também com o que a gente chama de custo Brasil, que aí é o aspecto trabalhista da falta de liberdade. Então hoje, quando você contrata um funcionário de 3 mil reais de salário, para o empregador, eu acho que é isso que você está falando, né, Sam, tentando explicar. Isso. Para o empregador, esse funcionário custa quase 7.
3: Sim.
9: Então, não adianta você chegar e falar assim, é bonito dizer 6-1, eu também sou a favor. É igual você dizer de novo, como? Eu gosto.
0: Sim, mas
9: como fazer isso mantendo a produtividade do empregador? Porque se você faz isso a troco da destruição de empregos, vai valer a pena? Então, assim, é como eu chegar pro meu filho e falar, você quer ir pra escola hoje ou jogar bola? Ele vai dizer, eu quero jogar bola.
0: Uhum.
9: Né? Então, assim, eu acho que a hora que você traz, eu estou ok com 6-1, sou a favor, mas vamos dar mais alternativas para ver se a gente estimula a produtividade. E aí eu acho que tem uma burocracia excessiva no Brasil, ligado à parte trabalhista e à parte fiscal também, né? A parte dos impostos, é insano, todo mundo sabe, né? Agora é o sabor chocolate, sabor isso, até meu filho de 11 anos já faz piada, sabor. Ele falou, é sabor croque, sabor borracha, sabor, que é uma complexidade, um excesso de burocracia e de normas que atrapalha muito a produtividade. Então tudo isso tem uma coisa chamada custo Brasil, né? E eu acho que o Brasil hoje é um país hostil para empreender.
0: É um país caranguejo, anda para trás, é isso. Basicamente.
9: Esses últimos 4 anos não foram bons.
0: Foi para trás.
9: Para,
0: né?
9: Trás.
0: Foi para trás.
9: Nesse aspecto foram criados agora... 36. Quantos impostos foram criados? Eu não lembro, mas.
3: Ah, são.
9: Já perdi a conta, foram tantos.
3: São dezenas, né? Porque você teve impostos criados e impostos majorados, né? Teve as duas coisas. Muitos novos impostos e muitos que existiam foram amplificados.
0: Então para entender, e você está explicando muito bem.
2: Muito.
0: Completamente diferente do SAMI, que fica só dando.
3: Mas é que eu também, às vezes, não sou tão bom assim.
0: Então vamos lá.
9: Mas o Sam entende então, mais de economia.
0: Então eu já entendi e a nossa audiência também está entendendo que o quê? Se o governo gasta muito e não tem mais da onde tirar, vai subir a taxa de juros, que é a única coisa que existe para não ter a hiperinflação que a gente tinha na época do Sarney.
2: Para controlar.
0: Beleza. Só que eles falam o seguinte, que eu estava lendo no jornal outro dia, diz que essa taxa, porque a taxa de juro alta é boa, mas num curto período de tempo. Eles falam que isso aí, do jeito que está gastando, o resgate do calango vai custar muito caro e a gente vai ficar muito tempo com taxa de juros alta. É isso mesmo, doutora?
9: Foi isso que o Banco Central disse, né? Que precisa, porque o que acontece? Se você não controla a despesa, fica o Banco Central sozinho para controlar a inflação. Então existe uma coisa que eu acho que o brasileiro aprendeu, que é o quanto a inflação destrói o poder de compra, né? Você vê que toda vez que a inflação dá uma crescida, as pessoas reclamam. Então, assim, se existe algo que qualquer brasileiro tem um senso de, eu falo até de sobrevivência, de autodefesa, e a gente acho que não consegue mais voltar para aquelas épocas, espero que não, de hiperinflação. Então, resta ao Banco Central, se as contas estão descontroladas, e de novo, isso é sobre economia, não é sobre política. A trajetória está indo. Esse governo assumiu com 72% de dívida PIB, está entregando com 80%, e se você deixar como está,
3: vai
9: embora. Números não mentem. Porque o orçamento é indexado, todo ano corrige. Vai bater 100%. Não, nós não temos a credibilidade que o Japão e os Estados Unidos têm.
3: Não dá pra
9: presidente.
3: Comparar.
9: O Japão é endividado. Não,
3: mas então, a que taxa?
9: Então chega uma hora que, mesmo que o Banco Central suba muito os juros, existe uma conta que o governo tem que pagar, tem a despesa previdenciária, tem a despesa com educação, tem a despesa com saúde, tem a despesa do programa social, mas hoje o Bolsa Família custa 165 bilhões de reais, o programa todo, e a despesa com juros do Brasil está batendo 1 trilhão de reais. Então você fala assim, vou prometer que eu vou aumentar o Bolsa Família, só o que vai aumentar de juros, o cara entregou tudo com a outra mão, num assistencialismo populista, dizendo que essa pauta é uma pauta do mercado. Não, essa é a pauta mais social que existe hoje.
3: Sim.
9: Porque ela tem um reflexo, tô errada?
3: Não, e a inflação é um imposto que é um imposto invisível que mata principalmente os mais pobres, porque ele não tem como reajustar o salário no curto prazo, e ele vai pagar mais, vai sobrar menos. E é uma coisa até covarde, né? Porque ele só vai perceber disso depois que já tiver
2: ido. A bomba estourou. Agora você falou uma coisa interessantíssima, que o Brasil arrecada menos do que deveria. E a gente arrecada com muitas taxas. Tanto a brincadeira com...
9: A gente arrecada menos do que gasta. Tá arrecadando recorde, tá batendo recorde. Nunca arrecadou tanto.
2: Então, tá arrecadando muito com as taxas. Existe outra ferramenta, privatizando? Qual que é a ferramenta de arrecadação pro Brasil para não ficar dependendo das taxas do Haddad, que a gente brincou tanto?
9: É isso, a única ferramenta que eles estão usando é o imposto. E ninguém aguenta mais imposto, assim, as empresas é acabar de quebrar as empresas e as famílias, via imposto, via taxa de juros. Enquanto isso, você tem uma desorganização completa do que é a gestão da coisa pública, né? Então ali você tem... gestão de recursos de terceiros, que eu falo ali, é patrimônio do brasileiro. Então, quando você olha que a gente tem só sobre controle direto da União, mais de 40 estatais, e aí você pega o caso clássico do Correio, que a gente já falou aqui mil vezes.
2: Olha o rombo.
9: Olha o rombo que tem, e aí você tem mais 40, EBC, Ceitec, empresa do Trembala aberto ainda, que o Trembala nunca saiu. Então, assim, 40 ministérios, não existe centro de serviço compartilhado, não existe centro... Então, assim, existem práticas hoje, em qualquer empresa privada, né, que nas compras, nas viagens, né, em rigor de enxugar custo, de gestão, de usar tecnologia a favor da boa gestão, que está tudo muito obsoleto, assim. Ainda tem carreira de datilógrafo, tem carreira de assoprador de vidro, ainda tem estabilidade.
0: Ainda tem isso?
9: Tem.
0: Você teve lá, né?
9: Ascensorista. Então, ascensorista. Então,
0: você fazia isso. na época do Paulo Guedes?
9: Eu fiz um pouco de tudo, mas também a gente olhou isso, bastante, né? Essas coisas assim. Então, existe muita ineficiência. Eu acho que falam muito de o corte, assim, tem tanta ineficiência pra gente. Você quer um outro exemplo bom? Pega no balanço da União. A União tem mais de 700 mil imóveis registrados no balanço, com valor de book contábil, né? Valor contábil, não vou falar a palavra em inglês. De mais de R$1 trilhão e gasta líquido por ano mais de R$1 bilhão de aluguel. Me explica essa matemática.
0: Que é a conta, hein?
9: Então você fala assim, você tem 700 mil casas e ainda paga aluguel?
0: É assustador, né?
9: É assustador, é um descaso com o que é da população, com o dinheiro do povo e do pagador de impostos. Então, assim, Margaret Thatcher dizia, não existe dinheiro do Estado, existe dinheiro do pagador de impostos, que somos nós, né? Então, assim, eu acho que tem aí um trabalho de quase de você remontar do zero, porque foi tudo sendo tocado no piloto automático e inchado, só que agora colapsou, porque não tem mais para onde você expandir desordenadamente nem o judiciário, nem o congresso, nem o poder executivo, assim, vai ter que sentar e conversar sobre orçamento, porque senão vai ser um colapso completo, e eu acho que as empresas e as famílias não toleram mais, não vai ter como acomodar então, essa conta.
0: Mas
9: se a gente vê, só para fechar, que mais de 80% das famílias já estão endividadas nas taxas de juros como estão, que são perto de 15% pro Banco Central, né? Para quem está endividado no cartão ou no cheque especial, a gente sabe que é isso ao mês. Se você pensar que ainda não vai cair ou vai subir, o que que acontece com essas famílias?
0: Sim.
9: O que que acontece com essas mulheres?
0: Mas você acha que o político... Eu não vejo o político muito preocupado com isso. Parece que isso aí não tá... Parece que esse problema não existe no Brasil. É só se vai esquerda ou direita, ou o que que vai ser. É só quem vai assumir lá.
9: Eu acho que hoje não é... O debate do Brasil não é sobre esquerda ou direita e nem é ideológico. Eu acho que a gente tem uma questão econômica de quem tem capacidade de fazer um projeto e um modelo. Porque existem dois modelos hoje. Um modelo que é... Você acredita que o Estado é capaz de resolver isso, né? E que o Estado é o indutor da solução e que é o Estado gastando que a gente vai resolver, ou que a gente precisa modernizar esse Estado para a gente ter taxa de juros menores e impulsionar o brasileiro que quer empreender e ser dono do seu negócio, e a iniciativa privada. E não é só a iniciativa privada, os empresários, não. Hoje você tem um Brasil que tem um celular na mão e um Pix, que quer ser dono do seu negócio. Você sabe que na época da Caixa, eu fiz uma pesquisa quando a gente fez o consignado do Bolsa Família, que foi muito criticado, que ia super endividar as famílias, e na verdade é um programa de acesso para pagar a dívida. E aí na pesquisa a gente perguntava, você tem outra atividade, além de receber um programa social? Mais de 70% respondia que sim, que tinha outra atividade informal, né? Ele tem algum trabalho informal. É o que o presidente Bolsonaro dizia, o vendedor de churrasquinho, a manicure, o cara do estádio. Aliás, se ele estiver assistindo, quero mandar um beijo pra ele, que a gente, né?
0: Boa.
9: Tem saudade dele também.
0: Do Bolsonaro, eu velho?
10: Forte abraço pra você também.
9: Eu fiquei assistindo no Dia dos Namorados minhas lives com ele, com meu marido. Era engraçado. Ele disse que eu não sei fazer conta, mas tudo bem. Era brincadeira minha com ele. Mas, então, assim, mais de 70%, e ele falava, vamos tirar o Estado do cangote, do empreendedor. Sempre mandava uns vídeos, um pescador, 6 licenças para pescar, e aí a gente fez a liberdade econômica, fez
3: muito.
9: O Pronamp, começou a ajudar esse pequeno, né? São quase 20 milhões de pequenos empreendedores no Brasil. Aí a segunda pergunta, olha que interessante, então mais de 70% dos beneficiários do Bolsa Família tem alguma atividade informal.
0: Isso.
9: Aí você falava assim, você tem celular? Sim. 86% dizia que sim. Você tem conta em banco? Sim. A pandemia bancarizou todo mundo e todo mundo hoje usa Pix, né? Tanto que tá aí, agora alguém tem a audácia de dizer que vai acabar com o Pix. Ninguém vai acabar com o Pix. O Pix é...
0: Lógico.
9: É um prêmio internacional, né? Em termos de sistema financeiro. E aí, fala assim, para que você usaria um microcrédito esse do consignado? Mais de 50% respondia para investir no meu negócio ou comprar mercadoria para vender.
0: complicado.
9: Então esse é o Brasil do entregador, esse é o Brasil empreendedor real, que ele precisa de pulso para crescer, e eu acho que a gente precisa começar a discutir mobilidade social. Então assim, o programa de assistência ele está consolidado, mas ele não pode ser uma armadilha, uma prisão eterna, e as pessoas têm medo de perder. E aí na época a gente até, como mais de 80% das famílias do Bolsa Família são chefiadas por mulheres, e por isso, então assim, a questão das mulheres é uma questão econômica e social, porque elas têm a economia do cuidado, né? Elas cuidam dos idosos, elas cuidam das crianças, elas precisam de creche. Existe uma questão de violência contra a mulher e existe uma questão de autonomia financeira. E como essas, na hora que você vai na base, mais de 80% das famílias são chefiadas por mulheres. Sim. E eu acho que não há dúvida de que a mulher é um indivíduo diferente do homem, biologicamente falando, né? Então ela tem que ser reconhecida na hora de falar de dinheiro diferente, porque ela se conecta com um tema diferente. É assim que eu falo de dinheiro para mulheres, simplesmente reconhecendo que homens e mulheres são seres diferentes, iguais perante a Deus e complementares em suas vocações, né? Eu não acredito em guerra de sexo, não acredito.
0: 20 anos trabalhou no mercado, trabalhou com o Paulo Guedes, que todo mundo é fã do Paulo Guedes, veio duas vezes aqui no Pânico. Sim. Não vem.
4: Nunca mais.
0: Mas dá uma aula, e essa aqui dá uma aula.
9: Você me chamou?
0: Também. Não, você. Não, eu chamei várias vezes. Não, o Paulo Guedes também. Você e o Paulo Guedes.
3: Não quis mais saber.
0: O Paulo Guedes falou, não privado. Quer mais saber. Ai, já enchi, já me enchi. Na minha época, o juro era 2%.
4: É isso aí.
0: Era 2% o juro.
4: Saudades do Paulo Guedes.
0: Ao ano. Era o juro mais baixo que a Europa, não era? 2% ao ano o juro.
4: Vai lembra.
0: Aí veio a pandemia.
4: Tem um empresário.
0: Eu vou fazer o break do Reginaldo. O papo tá muito bom. Por favor, me coloca a rede social para você seguir. É oficial
4: Dani Marques.
0: Eu não tô enxergando aqui, ó. Oficial Dani Marques, @ oficial Dani Marques, para você seguir no Instagram. O break só pro rádio, a gente continua nas plataformas. Vai lá, Reginaldinho.
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0: dependência financeira, ela precisa de uma porta de saída, e a porta de saída é via empreendedorismo e independência. Então, eu deixei de trabalhar só para mim e trabalho um pouco para elas também.
1: Pô, mas muito bacana.
2: Lindo.
1: Muito
2: ela legal. Você participou do Pronamp, correto? Quando você fez essa pesquisa do Pronamp, você estava falando que a maioria das pessoas pegava o crédito para serem empreendedores. O governo liberou de novo o Pronamp. E eu acho que a maioria dessas pessoas estão pegando esse dinheiro para pagar uma dívida. Você acha que mudou a relação de pegar o dinheiro para empreender ou para pagar contas que não consegue?
0: Mudou porque o juro está muito alto. Então, quando você está com juro real, a gente voltou para um juro real do Dilma 2, né? Sim, é a maior taxa de juro real de todo o passado recente. Então, as empresas que iam pegar um Pronamp para investir, para crescer o negócio, elas estão tendo que pegar em bola de neve para conseguir pagar a dívida anterior
1: passada,
0: e rolar.
1: Inclusive.
0: Passada. E eu acho que tem uma questão de o que a gente está tentando preparar. Eu tenho ajudado muito o Flávio Bolsonaro nessa questão da mobilidade social e dos pequenos. Foi uma pauta que eu aprendi muito, estudei, fiz o Pronamp, fiz o Fundo Garantidor, que é justamente a gente usar a internet como ferramenta de infraestrutura, como base de infraestrutura social, para você poder levar isso, as alternativas na palma da mão, mas numa linguagem de acesso. Porque eu aprendi rodando, você fala o Pronamp. Ah, tem um fundo garantidor do governo, né? Que é a facilitação de garantia.
1: Isso.
0: Só que você tem que chegar para o cidadão, e agora na era da inteligência artificial, Emílio, botar um assistente virtual conversando com ele e falar: eu tô endividado, como é que eu saio disso?
1: Isso aí.
0: E conversando com ele, fala: o governo vai ser seu fiador para você investir no seu negócio. A linguagem é muito distante dos bancos, dos problemas reais, burocrática, distante.
1: A parte digital que é horrorosa.
0: É conveniente para o mercado financeiro, não é conveniente para a brasileira real, para o brasileiro real. Então, assim, é essa um pouco da... Quando eu falo dessa questão das mulheres, é nesse lugar de fortalecer elas no conhecimento para que elas tenham soluções reais para problemas reais. Porque eu vejo muito falando de mulheres em época de eleição e vitimizando as mulheres sem oferecer nenhuma solução real.
1: Exatamente.
0: Isso aí. Pro dia a dia delas, que estão vendo assim a família endividada, o poder de compra sendo destruída.
1: Né? É só a vítima.
0: E ela é vítima de tudo e, na verdade, não tem segurança nem para sair de casa.
1: Exatamente.
0: Hoje.
1: Dá só um segundo para mim. Esse cara vai ser o Paulo Guedes do Flávio Bolsonaro. Me falaram.
3: Rumores.
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1: 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Professor Samidana, uma pergunta aqui para nossa querida Daniela. Eu quero colocar o site.
2: A plataforma.
1: Bota a plataforma para todo o Brasil. Você que está interessado. Muito interessante. Eu achei muito bacana. Ó, autonomia financeira.

0: obviamente que a independência financeira gera liberdade. Muita gente pode ficar, seja homem ou mulher, preso num relacionamento por conta de uma falta de liberdade financeira. Eu queria saber se você já teve algum caso assim que a pessoa estava numa relação tóxica ou até algum crime sendo cometido e pelas finanças conseguiu se resolver.
1: E várias. Lá na no programa que a gente fez na Caixa, ele tinha três pilares, né? O que era o Caixa para Elas? Era uma estratégia de relacionamento segmentada para com três pilares: o enfrentamento à violência, no sentido de apoio psicológico e informação sobre Ligue 180, Ligue 190. Eu conversava muito com a ex-ministra Damares, hoje senadora, e existe ainda um Brasil primitivo nesse sentido, infelizmente, em termos de abuso e violência doméstica. O segundo, Sami, era promoção de empreendedorismo, então ajudava a formalizar uma MEI, acessar microcrédito, etc. E o terceiro, inclusão financeira no recorte dos produtos feito para mulheres. Como é que a gente fazia isso? Treinamento, então tinha um espaço físico nas agências e 8 mil embaixadores pessoas do banco treinadas para ir para um lugar de escuta, né? E não de oferta de produtos, para ouvir o problema real das mulheres reais. E aí teve umas, assim, eu tenho muito material gravado das histórias. A gente tinha era caixa de histórias, né? Que era caixa, mas esses embaixadores, a gente chegou a atender mais de 500 mil mulheres, mas uma me marcou, ainda no piloto de teste na Rocinha, chegou uma mulher para se acolher. Ela entrava, tinha um espacinho, e aí ela entende que ela pertence, sabe, Emília? É uma questão muito básica, assim. Ela falou: opa, eu vou ser acolhida porque tá escrito assim, isso aqui é para elas. Aí não é tão hostil, as pessoas acham que elas não pertencem àquilo. E ela tava com marcas roxas no braço, no rosto e tal, e ela falou assim: o meu abusador tá lá fora com meu filho no colo. E ela estava com o cartão do Bolsa Família na mão e falou assim: eu quero trocar a senha do cartão porque ele toma. Então, o benefício é pago para a mulher, assim como os títulos de propriedade eram dados para a mulher, como família. Então, assim, a mulher, o presidente Bolsonaro falava muito isso, ela é o esteio da família ali, e toda a política pública estava voltada para ela no governo, de novo, no problema real da mulher real que acorda, trabalha, tem filho e precisa de casa, creche, pagar dívida e ir para o supermercado. Não é nada, não é guerra de homens e mulheres, né? A gente não acredita nisso.
2: Não, a gente sabe então, que as mulheres mandam. A gente tem certeza disso.
1: Eu também acho, não, mas é? Assim, eu acho que aí vocês é que tem que dizer.
2: Ô, Daniela,
1: Mas eu vou fechar o negócio do Sam. Então, Sam, aí ela chegou e falou assim, ela pegou e disse pro marido: ah, eu vou trocar a senha, porque agora eu vou dizer que eu tô no caixa para elas e que a senha é minha, senão vai perder o Bolsa Família. Então você vê como, esse é um exemplo, como aquilo protegeu ela de tirar o cartão e devolver para a mão dela, e ela espancada dentro, pegou o folhetinho, foi denunciar e conseguiu sair.
2: É, tudo bom. É isso aí, a liberdade financeira.
3: É isso aí.
2: Ô, Daniel, eu quero agradecer. Tudo bom. E quero que você volte.
1: Quando você quiser,
2: amanhã,
1: eu gosto.
2: Sério? Aqui. Amanhã. Você pode.
1: Amanhã,
2: você
1: mas tá faltando uma mulher nessa bancada, não, aliás.
2: Eu acho que agora, esse ano vai ser um ano de eleição, a gente tem muita coisa para discutir. Você é uma pessoa que foi muito importante na equipe do Paulo Guedes, na época. A gente percebeu que você, porra, manja muito no mercado financeiro, ficou 20 anos no mercado, foi sócia, aqueles bancos tal, de investimento. Verdade. E a gente percebe a paixão que você teve quando você entrou lá, que você foi para a Caixa, e mesmo ficando pouco tempo, você fez muita coisa legal trabalhando no espaço público.
1: Mas você sabe por quê, Emílio? Eu nasci em Barra Mansa, no interior. Minha mãe tem de 9 irmãos, todo mundo do interior, nasceu de parteira, e meu pai entrou no Banco do Brasil como escriturário, e eu cresci dentro do banco e cheguei onde cheguei por vocação e por coragem. Então, eu acho que a origem das pessoas não determina o destino delas. Então, assim, eu construí tão mais do que eu sonhava, né? Saí de Barra Mansa, fui pro Rio de Janeiro, depois fui parar em Brasília, conheci o presidente da República, tive espaço. Então, assim, se eu olho hoje a situação do Brasil e penso assim, o que mais importante que eu tenho para fazer nos próximos 6 meses na Faria Lima, dado de onde eu saí, aonde eu cheguei, que não ajudar o Brasil? Porque eu acho que as pessoas, a gente precisa de uma mudança, e é por isso que eu fiz o sacrifício de deixar os meus empregos todos. Eu deixei quinta-feira, você viu, soltei um fato relevante para me engajar, não por cargo, não sei cargo eu vou ocupar, e não, eu

0: Falo que eu peguei a minha vassoura e meu conhecimento e vou ajudar o Brasil a dar certo, e eu acho que isso é a coisa mais importante nesse momento, né? Eu acho que tem uma direção, tem um modelo econômico que acredito e um que eu não acredito, e eu acho que especificamente na pauta feminina tem soluções reais que eu acredito e tem ideologias que eu não acredito. Então eu preciso ajudar o Brasil a dar certo, é um sacrifício para minha família, para mim, mas são 6 meses, né? Então eu falo que é uma licença, eu tive outro filho, tô com um bebê de 1 ano, então é uma licença maternidade para a gente fazer o Brasil dar certo, e por isso me dispus a fazer isso. Eu acho que...
1: E o mais legal é que você é uma pessoa honesta e legal. E obrigado por você ter vindo aqui.
0: Obrigada
1: no Band.
0: Obrigada pelo convite, eu adoro.
1: Espero que você volte aqui, que hoje o tempo foi muito, muito pequeno aqui pra gente conversar. Eu vou colocar as redes sociais pra você acompanhar o trabalho aqui da Daniela Marques, que conversou com a gente. É Oficial Dani Marques, o dela direto aí pra você no Instagram, e o Oficial Pra Elas _, @oficialpraelas_. Vai lá, Reginaldinho.
2: Bom.

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0: 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Acabou. Acabou mesmo.
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0: rapaziada ligada do Papo de Copa, pra todo mundo, boa tarde, agora 1h04, eu sou o Ricardo, melhor, 2h04 do Brasil, 1h04 aqui nos Estados Unidos, eu, Ricardo Córdova, tô falando ao vivo direto de Nova York, onde a gente tá fazendo essa cobertura da Copa do Mundo, do ponto de vista do turista, com o patrocínio da CVC, a sua companheira de viagem. Um abraço pro Julian Duarte, que não tá muito bonzinho hoje, e aí, obviamente, que teve que ficar afastado, então, da apresentação do Papo de Copa. Mas um abraço para ele, abraço pro Fabrício Camargo também, que tá no estúdio com a gente. Qualquer coisa, ele intervém daí se falhar a nossa conexão. Tô falando do hotel nesse momento, enquanto estou acompanhando também Espanha e Cabo Verde, que, aliás, tem um goleiro que tá fazendo um verdadeiro livramento, né? Porque, cara, o cara já defendeu bolas impossíveis e tá garantido o empate. Por enquanto, 0-0, Espanha e Cabo Verde. Vamos falar do final de semana de Copa do Mundo e claro que eu vou chamar toda a turma do Papo de Copa da segunda-feira. Começo com ele, Samuel Gonçalves. Que avaliação você faz do final de semana? Como foi a análise geral? Hoje a gente ainda tem Fórmula 1, hoje a gente ainda tem também basquete, o Knicks foi campeão aqui e o Real tá valente, é meu convidado especial para participar hoje também. Samuca, é com você, manda aí.
1: Fala, turma do Papo de Copa, tivemos dois jogos bem interessantes no sábado e no domingo de quatro seleções que provavelmente vão se enfrentar na próxima fase da Copa do Mundo. Brasil 1, Marrocos 1 e Holanda 2, Japão 2. No sábado, o Brasil fez sua estreia diante dos marroquinos e o resultado foi melhor que o desempenho. Marrocos dominou o primeiro tempo, principalmente até os 25, 30 minutos do primeiro tempo, quando Vinícius Júnior achou um golaço ali, equilibrando a partida. Marrocos tem jogadores muito bons, a gente já frisou aqui nos programas da Jovem Pan. Hakimi, lateral direito do PSG, melhor do mundo. Brian Dias, que joga do mesmo lado ali junto com o Hakimi, joga no Real Madrid. O número 6, com 18 anos, volante do Lille, fez uma partida extraordinária, dominou o meio de campo, dominou o Brasil. E já a seleção brasileira, alguns jogadores bem abaixo, Casemiro, Ibanez, Rafinha, Paquetá, Carlo Ancelotti saiu muito irritado, mesmo criando algumas oportunidades até de vencer a partida. Igor Thiago perdendo gol feito, Rafinha, o próprio Paquetá no voleio, enfim, criou oportunidades, mas muitos jogadores muito abaixo. Seleção brasileira pega um adversário mais fácil agora, o Haiti, para ajustar e quem sabe embalar ainda na fase de grupos. E o melhor jogo da Copa foi ontem, no domingo, Holanda 2, Japão 2, o Japão buscou duas vezes o empate e essas duas seleções estão no caminho da seleção brasileira e de Marrocos, porque dependendo dos confrontos e de ser primeiro ou segundo colocado, a gente vai ter essas quatro equipes se enfrentando na próxima fase da Copa do Mundo, que é antes das oitavas de final. Então, vale observar, sim, o jogo de ontem e todo o movimento desse grupo de Holanda e Japão. Eu volto amanhã aqui, um abraço, até lá.
0: Valeu, um abraço, Samuel. E é verdade mesmo, é primeiro do C contra o segundo do F ou primeiro do F contra o segundo do C. É um dos nossos dois adversários, Holanda ou Japão, provavelmente são as duas seleções mais fortes daquele grupo. Bem, o detalhe é o seguinte, aqui quem fala de Copa do Mundo, obviamente fala que o Brasil ficou muito aquém daquilo que era esperado pro jogo contra Marrocos. Mas é claro que a gente tem outras análises aqui com os nossos parceiros também, que hoje ainda falam do final de semana, mas que o Brasil deixou a desejar, sem dúvida nenhuma, deixou a desejar. Vamos chamar Leandrinho Barroso? Sim, Leandrinho Barroso também tem outra análise a respeito e é sempre bom a gente ouvir o que cada um pensa a respeito disso. Leandro, é contigo, manda lá.
2: Olá, amigos da Jovem Pan, meus parceiros do Papo de Copa. Falando em Papo de Copa, é Copa do Mundo, é óbvio, né? O assunto da semana, o assunto do mês. É sempre Copa do Mundo. Falando rapidamente do Brasil, uma estreia difícil que, de certa forma, acendeu alerta, né? Todos nós já sabemos que Copa do Mundo não tem jogo fácil, ninguém entra pra perder, mas o Brasil levou um susto. O Marrocos jogou muito bem, dominou grande parte do jogo e o Brasil mostrou que ainda assim tem talento, tem condições de buscar, de vencer e de fazer alguma coisa melhor. Talvez a estratégia do Ancelotti não foi muito boa, as substituições não encaixaram. Isso, ele, como um técnico experiente, tenho certeza que nos próximos jogos não adotará as mesmas medidas, as mesmas substituições. Mas um destaque especial aí, que a gente gosta de frisar sempre aqui como um ponto diferencial da Copa do Mundo, os japoneses. Quem não lembra, né? Jogadores que limpavam os vestiários, torcida que limpa a arquibancada, os caras têm uma cultura diferenciada. E durante a execução do hino nacional do Japão, um jogo contra a Holanda, um jogão, né? 2-2. O técnico japonês foi, inclusive, às lágrimas da execução do hino japonês. E uma coisa engraçada, para chamar atenção, para orientar melhor os seus jogadores, o técnico do Japão, ele colocava em numerais o tempo de jogo e quanto estava o resultado ali para os japoneses ficarem ligados, especialmente no segundo tempo. Os japoneses que estavam numa pressão gigante para conseguir um empate com a Holanda e obviamente conseguiram. O técnico japonês chamava o time e mostrava aquela pranchetinha, o tempo de jogo, para eles saberem quanto ainda poderiam render, jogar ou até colocar o pé no freio para evitar o desgaste. Então o japonês é sempre diferenciado. Por hoje é isso, meus amigos. Um abraço e até a próxima.
0: Valeu, Leandro. É curiosa essa história da prancheta do japonês, porque na verdade todos os estádios americanos aqui estão com o placar e também com o tempo rolando para todo mundo ver, todos os espectadores e consequentemente todos os jogadores também. Falando em jogo rolando, a gente está com 4 minutos do segundo tempo, Espanha 0, Cabo Verde 0 nesse momento, falando direto de Nova York, eu e Ricardo Córdova agora com 2 horas e 10 minutos. Bora chamar um dos mais polêmicos comentaristas dessa bancada, alemãozinho da resenha, manda ver o que você pensa a respeito de tudo que está rolando, alemão.
3: Pois meus amigos do Papo de Copa, muito boa tarde. Tivemos aí a Copa do Mundo neste final de semana com belas partidas, mas hoje eu vou me deter um pouco ao jogo que eu vi da seleção brasileira na estreia.
0: Boa, né?
3: Contra Marrocos. Confesso que me apavorei nos primeiros 30 minutos de partida. O Brasil levou um chocolate de Marrocos. Marrocos é uma equipe muito bem treinada, muito bem. E outra coisa, quase que ganha o jogo do Brasil. Se acreditasse um pouquinho mais na seleção de Marrocos, teria ganho o jogo do Brasil. O Brasil só foi conseguir equilibrar o jogo depois da hora que o Vini Júnior fez aquele golaço que o Brasil empatou e que o Brasil começou a equilibrar as ações. E no segundo período jogou um pouquinho melhor, mas não teve força para fugir da marcação, para fugir da retranca de Marrocos. Eu vi uma partida assim muito parelha. Acho que se tivesse que houver um vencedor, teria que ser Marrocos. E o Brasil agora pega o Haiti, quer dizer, tem que fazer gol, tem que golear, porque se o Brasil quiser ficar em primeiro lugar, vai ter que fazer bastante gols aí, porque Marrocos também vai ganhar. E vamos ver aí na próxima partida o que que o Brasil mostra de diferente. O treinador já avisou ontem que vai fazer no mínimo 3 substituições. Um grande abraço e até quinta-feira.
0: Valeu, alemão. Olha, vou dizer uma coisa pra você, viu? Eu não vejo uma retranca de Marrocos, não. Eu vi um Brasil desorganizado. Eu vi um Brasil que realmente deixou muito a desejar. Mas é claro que cada um tem a sua opinião. Respeito a do alemãozinho também, assim como a do Leandro e a do Samuel. Mas a opinião generalizada é de que o Brasil ficou bem aquém. Isso é assunto para daqui a pouco. Ó, estamos agora com 6 minutos do segundo tempo. Espanha e Cabo Verde continuam empatando em 0-0. Para quem tá acompanhando, a gente tá ao vivo aqui. E atenção, tá na hora de a gente chamar. Eu vou fazer uma inversão, tá, Fabrício? Você que tá na técnica aí agora. Vamos falar de Knicks primeiro. Porque aqui em Nova York não há assunto que domine mais tanto o noticiário quanto também o astral de quem mora em Nova York, não os turistas, né? Os turistas vêm pra cá por causa da Copa do Mundo. Mas essa turma vem
4: merca de sinal com o Ricardo Córdova ao vivo.
0: Mesmo, tá querendo saber mesmo.
4: Com a nossa audiência.
0: Mesmo comemorar.
4: De Copa.
0: Acho que falhou meus.
4: Com certeza. A gente vai tentar. Não, aqui.
0: Vamos ver se eu tô de volta aqui. Atenção.
4: Voltamos, Ricardo Córdova.
0: Tô de volta,
4: voltamos,
0: né?
4: Tá de volta.
0: Mas de qualquer forma.
4: Opa! Bom, enquanto a gente tenta voltar aqui com o Ricardo Córdova, a gente vai escutando a análise de Rian Matarvalente. Que...
0: Tô de volta.
4: Tá contigo.
0: Tô de volta.
4: Sim, senhor.
0: Boa. Vamos chamar o Rian pra falar do Knicks aí então, manda ver.
5: Amigos do Papo de Copa, mais um ano de NBA se encerra. Após 53 anos de jejum, o New York Knicks está no topo do basquete mundial. Uma das franquias mais tradicionais da NBA derrotou o San Antonio Spurs em uma final eletrizante e conquistou o tão sonhado troféu Larry O'Brien. A série terminou em 4-1 para o New York Knicks, contrariando todas as expectativas, e tivemos o 8º campeão diferente da NBA em 8 anos. Uma dinastia de rotatividade começou em 19, com Toronto Raptors, passou por Lakers, Bucks, Warriors, Nuggets, Celtics, Thunder e agora o New York Knicks, provando que a NBA atual não existe favoritismo absoluto. Essa conquista heróica tem assinatura de dois heróis, o armador e o capitão Jalen Brunson, que foi eleito MVP das finais, e o seu parceiro pivô, Karl-Anthony Towns, que chegou desacreditado em Nova York, deu a reviravolta e jogou demais nessa final. Os meninos do San Antonio Spurs são muito jovens e têm muito a aprender e têm muito futuro. Mas a NBA mostra que os velhinhos estão com tudo e manda muita experiência. Um abraço, meus amigos.
0: Valeu, Rian, muito obrigado pela participação aí, espetacular é analisar como realmente o nova-iorquino tá encarando essa vitória do Knicks, tá? Pra você ter uma ideia, tem ali no Rockefeller Center, para quem conhece aqui, bem pertinho da Catedral de St. Patrick, tem os caras montaram da Nike ali, do Knicks, um trailer ali, só para vender camiseta, a fila tá dobrando o quarteirão, são centenas de pessoas só para comprar a camiseta que faz uma referência ao campeonato do New York Knicks. É o assunto aqui, vai ser por mais um tempão, sem contar que os caras quebraram praticamente o centro da cidade inteiro, mas isso a gente fala hoje ao vivo também, durante o Jurassic Pan. Bora pra fechar o programa de hoje, chamar o Paulo César, porque o Lewis Hamilton ganhou a primeira com o macacão da Ferrari. PC Arruda, é com você.
6: Olá, ouvintes da Jovem Pan Live, sou o Paulo César, e neste final de semana tivemos o Grande Prêmio da Catalunha no circuito de Barcelona. Um dos mais completos e desafiadores da Fórmula 1. Curvas de baixa, de alta, retas grandes e pequenas, além do calor. Tudo isso proporcionou um final de semana de corridas espetacular. Para começar, na classificação, Russell, da Mercedes, parecia finalmente ter acordado e cravou a pole position. Hamilton ficou em segundo e Antonelli apenas o terceiro. Russell precisava vencer para dar uma resposta à sequência de 5 vitórias de Antonelli. No domingo, no começo da corrida, Antonelli passou o Hamilton. Iniciou seu duelo pela liderança com Russell, que não apresentava ritmo para competir, até que a Mercedes deu a ordem para Antonelli não correr riscos, se é que você me entende. Com isso, o 1-2 da Mercedes parecia estável, porém, Hamilton ainda estava por perto e com ritmo melhor que das Mercedes. E aí, numa ironia das ironias da vida, no meio da janela de paradas, Alonso bateu seu Aston Martin, entrou o virtual safety car e com isso, Hamilton é beneficiado, tendo uma parada sem chance de ser ultrapassado, assume a ponta da corrida. Para Russell, o que já é ruim, fica ainda pior quando Antonelli, cansado de ficar atrás do companheiro mais lento, ultrapassa sem dificuldade alguma. E nesse momento, onde mais uma vez a vida dava um tapa na cara de Russell, a sorte sorri para ele. E logo após assumir a segunda posição, Antonelli quebra. Com o abandono de Antonelli e Russell sem ritmo, o caminho ficou livre para Hamilton fazer história, vencer a primeira de vermelho, se emocionar com o hino italiano e encurtar a diferença para o líder para 40 pontos. Russell termina o final de semana aliviado, mesmo não tendo um bom desempenho, encurtou a desvantagem para o líder. Agora, a Fórmula 1 folga nesta semana e retorna na Áustria, dia 28 de junho. Até sexta-feira.
0: Valeu, obrigado, viu, PC? Vou dizer uma coisa pra você, você pode não ter a bagagem do seu pai, mas no rádio você tá mandando bem melhor que ele. Um abraço pra você e pro Amandinha também. Seus queridos, é muito legal estar aqui ao vivo agora com 2:18. Eu tô falando direto de Nova York e volto ao vivo também durante o Jurassic Pan, logo mais às 18h, com a produção, coordenação do meu parceiro Samuel Gonçalves e ainda a parceria do Fabrício Camargo. Acho que hoje é o Fabrício, é tu, Fabrício, hoje?
4: É comigo mesmo, 6 da tarde estaremos aqui pra fazer o nosso Jurassic Pan, resenha.
0: Jurassic assim. 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
4: Isso mesmo.
0: Beleza, querido. Muito obrigado aí. Eu tô encerrando daqui ao vivo. A Espanha continua empatando em 0-0 com o Cabo Verde. E fechamos o Papo de Copa, então, juntando rapidinho todos os cacos para emendar aquele som pesado do Planeta DJ. 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
8: 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Mas esse aqui já foi, tá bom? Acabou.

0: Oasis aqui na Pan. Mixei com Remedy, Close to You, teve Sophie Ellis Bextor e Spiller, Group Jet, Melis Os, My Life's a Disco. E a primeira foi o Coolio, Gangsta's Paradise. 11994118221, esse é o nosso WhatsApp, pra você mandar pra gente aí a sua mensagem. Bora ouvir aqui, ó.
1: Fala, Alex, beleza, cara? É, aqui é o João de Amparo. Cara, se possível aí hoje no Planeta DJ, tem como você tocar aquela música do Martin Garrix? É, Wherever You Are, cara.

DJ aqui na Pan e o som do Martin Garrix. Wherever you are. 11994118221, Edivaldo de Surubim, Pernambuco, tá com a gente aqui. Fernando José, boa tarde. Manda um alô pra galera de Farolândia, Aracaju, Sergipe. Alô, beijão pra geral aí. Boa tarde, Alex. Fernanda curtindo o Planeta DJ pela Jovem Pan Penápolis 100.1. E essa Bíblia aqui, hein? Que mensagem enorme. Pessoal da Pan, bom dia. Bom dia. Ok, me chamo David Moura e queria saber o motivo da melhor da semana ser com hits que já tocam na programação. Tem tantos hits lançados aí ultimamente que poderia tocar a nova da Ariana Grande.

0: Mais uma aqui, ó. Faz um favor, vê se tem foto nesse WhatsApp pra mim. Era meu amigo, ele queria pedir uma música aí pra vocês e não conseguiu. O número dele é o 042, blá, blá, blá, blá, blá, blá. Faz um favor de falar pra ele, me mandar uma mensagem sem falta no WhatsApp. Eu não estou conseguindo de jeito nenhum falar com ele. Aline de Barra de São Pedro. Ô, Aline, eu tô um pouco ocupado agora, mas se eu tiver um tempinho aqui, eu já vou fazer isso pra você, tá? Segura a onda aí. Boa tarde, Alex. Bora, DJ Antoine, this time. Éder de Campo Grande. Quem tá por aqui também é o Alexandre de São João da Boa Vista. Tá pedindo aqui Temper City. Essa música é uma porrada. Nem sei se dá pra tocar aqui, viu, meu querido? Mas tá anotado. Eduardo de Sorocaba, toca aí, Papa Pan-Americano. Nossa, essa música é meio mala, hein? Papa Pan-Americano. Aliás, a gente tocou ela aqui no ano passado, quando o Papa e o atual Papa Leão XIV foi eleito durante o conclave na Capela Sistina, porque ele é americano, né? Então a gente tocou Papa Pan-Americano, kkkkk, hein? Essa ideia não foi minha, foi de um ouvinte que pediu e a gente tocou. Seguindo aqui, boa tarde, Alex. Sandro Pesce, Gramado, ligado na Melhor do Brasil, gostaria de ouvir uma das novas do Lasgo. Ok, tá anotado. Alex, manda aí uma pedrada da Hipnótica pra relembrar aqui. Pedro Lima, direto de Russas, Ceará. Valeu, meu querido Pedro. O Lecão aí, o meu xará, o Lecão de Marília, tá pedindo DJ Ross Emotion. Na escuta lá em Fortaleza está o Vladimir Filho. Boa tarde, Alex, manda alô pra Rondonópolis, Mato Grosso, é o Osmar Andrade, aê. Rondonópolis, capital do agronegócio, beijão pra geral aí. A última aqui pra gente ir para o break. Fala, Alex, meu querido companheiro de todas as tardes do planeta, gostaria de ouvir uma música top que escutei nesse final de semana. E achei essa música o máximo, I'm Moved to the Sun. Ah, então, a gente começou a tocar aí uma semana antes dela chegar nas plataformas. Uma colaboração aí do francês Uguel com a Ultra Natê no vocal, maravilhoso, né? E também o Imael Engel. É a mensagem do George de Brasília, Distrito Federal. Gente, break rapidinho e já voltamos, hein? Fica aí. 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
5: 2:39.

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0: Jaú participando aqui com a gente, a Aline Patrícia de Palhoça, mandando aquele beijo para o filho Pedro Washington, de Lucas do Rio Verde, Darlan de Manaus, a Fernanda de Barra Velha, o Rafa do Espírito Santo e também o Armando de Belém. Tem participação aqui, ó. Bora ouvir o nosso querido ouvinte.
1: Boa tarde, Alex. Giovanni de Araçatuba, tem como tocar Black Box.
0: Agora pra você, Ride on Time. Pra fechar o planetinha de hoje.

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5: Jovem Pan, 3 horas.
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2: 13:25.

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5: 4:03.
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1: 4:32.
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2: 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E a hora na Pan. 5 e 7.
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3: 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E a hora na Pan. 5:26.
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6: 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E a hora na Pan. 5:47.
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7: 6:01, logo logo começa o Jurassic Pan. A gente se passou um pouquinho na música ali, mas já vamos chegar com a resenha de segunda-feira para Aires Bueno Empreendimentos, construindo confiança, realizando sonhos. airesbueno.com.br e Porto Belo Shop Lages. 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
3: 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Vamos começar o Jurassic.
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3: Seis horas, quatro minutos, estamos chegando com o Jurassic Pan desta segunda-feira, com os nossos patrocinadores Aires Bueno Empreendimento, Porto Belo Shop, Pós-Graduação Uniplac, Grupo Gerentes, Remax Serrana, Clinicolon, Elotec, Poço Copacabana, Forma Atual, RGPI, tem também Copa do Mundo aqui com a CVC e Xodozinho Pet Shop, bora! 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
3: Uma boa tarde para os netos da Paula. Está começando o Jurassic Pan, a sua resenha de fim de tarde e também aqueles assuntos que a gente traz a nossa corneta também, além, claro, trilha sonora de músicas que fizeram história na Jovem Pan. Eu sou o Fabrício Camargo, bancada de segunda-feira tem Juliano Bortolom, Carlos Augusto Zeredo, alemãozinho da resenha, tem também Paulo Santos, Josi Delis, Francine Helena, e trazendo os destaques para Silva Celantes, Samuel Gonçalves.
5: Silva Celantes, a marca que cola.
3: Vamos começar com uma da Copa do Mundo com a CVC.
5: Zebraça, Espanha empata sem gols com Cabo Verde na estreia na Copa do Mundo.
3: Mais uma polêmica de público nos estádios.
5: A FIFA colocou voluntários em camarotes não vendidos para Holanda e Japão.
3: E teve demissão na Copa do Mundo.
5: O técnico da Tunísia é apenas o quarto demitido com uma Copa em andamento.
3: A emoção de uma geração.
5: O técnico de Curaçao que chorou com gol é o mais velho da história das Copas do Mundo.
3: Vamos falar de boia, vamos falar de rango.
5: Dieta da Copa do Mundo, o que os craques do futebol brasileiro comem para se preparar.
3: Uma de Lages.
5: O município ganha o primeiro espaço público voltado ao lazer dos animais.
3: E uma de moda na Copa.
5: Esposas de jogadores brasileiros mostram seus looks para a estreia do jogo, a pauta da Francina. Não, o Reine, que é a pauta da Francina. Ah,
6: então. Baita de uma pauta, né?
7: Alemão.
5: Alemão. Não, o Reine, que é da Francina. Assim na pauta.
3: Tá tudo certo.
5: Pera aí. Diretamente dos Estados Unidos temos quem?
3: United States of America, Ricardo Córdova.
8: The best. Eu fiquei curioso, cara, com relação àquela história ali da pauta pros animais. Atenção, é bom a gente deixar claro pra quem serve isso aí, tá? Daqui a pouco tem uns desocupados que vão ficar meio ociosos nesse espaço.
5: Não. Ô, faz. Turma,
8: o volume do microfone do alemão não chegou pra mim aí. Eu acho que ele tá sem mic aí.
5: É porque ele não tá falando na frente do microfone.
8: Fala aí,
5: ele
8: alemão.
5: Tá chovendo ainda.
8: Alô. Alô, The Best, como é que tá, querido? Não critico o alemão. Como é que tu tá, alemão?
9: Eu vou bem, você aí.
8: Cara, não posso reclamar. Realmente o trabalho me proporciona algumas coisas
3: não deixa.
8: Que eu sou muito feliz. Só tenho que agradecer.
3: Que bom.
8: Como é que é?
3: O Ice não deixa.
8: Não faz assim, velho. Vamos lá. Vamos, segue com as pautas aqui. Você falou o seguinte, você falou de uma zebra só, Samuel.
5: Uma zebra, né? Uma zebra.
8: Mas, cara, a Bélgica não é uma zebra empatar?
5: Não chega a ser uma zebraça, né? Uma zebrinha.
8: É. Não, não é uma zebraça, mas.
5: É uma zebrinha.
8: Mas veja, o Egito é a Bélgica,
7: é um
8: né?
7: O Egito não é um time.
6: Aquela Bélgica.
8: Realmente, mas.
7: Maior zebra Cabo Verde.
8: Vamos dizer. Não é aquela Bélgica que nos eliminou quando? Foi em 2018?
5: 2018. Não precisa lembrar, né? Mas é uma zebrinha que a gente vai pintando as listras ali e acaba a caneta, assim. Não é uma zebra completa, assim, né?
7: Aquele zebrão com
8: Não precisava. Quem não precisava lembrar nesse final de semana foi a Alemanha, depois daquele 7-1, né, velho?
5: O senhor tá desumilde hoje, hein? Só falando de coisa ruim.
8: Por quê, cara? Mas é real. A gente tem que ver. Tem que entender o ponto de vista externo também, né? A gente vive numa bolha. Em várias bolhas a gente vive. Uhum. E precisa ver como é legal. Diminui um pouco a trilha, meu querido Fabrício. Tá muito alto. É importante a gente saber que o ponto de vista, por exemplo, de quem tá no outro país, e eu tenho certeza que o Paulão, que já teve várias vezes aí, teve oportunidade, não sei as meninas também, mas eu sei que o Paulão já teve, por exemplo, na Inglaterra, o ponto de vista sobre o Brasil, ele é diferente da gente que tá aí, né? E até mesmo em se tratando de futebol, os caras lembram da gente em alguns problemas como esse, realmente, né? Perdeu de 7-1 em casa na fatídica Copa de 2014, e aí a Alemanha chega e mete mais um. E daí sabe com o que a gente é comparado? Com o Curaçao. Isso que é complicado. Os caras não lembraram da gente nem quando a gente tava jogando com o Marrocos. Eles lembraram, porque era só Knicks naquele sábado, né? Os caras lembraram da gente foi quando a Alemanha daí meteu 7-1 no Curaçao. Aí sim.
3: Mas aqui
8: aí eles lembraram da gente. Ah, é mesmo, tem o Brasil. Tanto que tinha um monte de brasileiro em Nova York com a camisa do Brasil nesses dias todos, sexta, sábado e domingo. Aí depois do 7-1 da Alemanha sumiram as camisas do Brasil.
7: Ô, Ricardo, você que está perto da ilha de Manhattan.
8: Fala, querido.
7: Como é que está o clima aí hoje?
8: Não, eu tô na ilha de Manhattan.
7: Eu quero saber como é que tá o clima. E outra coisa, é verdade que os brasileiros se comportaram muito mal depois da estreia? Eu tava vendo um vídeo do CEO da CIMED, João Adib, que meteu o pau na brasileirada, disse que não respeitaram o hino nacional, se comportaram de forma inadequada e na hora de torcer, ainda torceram pouco. Eu sei que não foi o seu caso e do seu filho, mas procede essa informação ou não?
8: Bem, vamos começar pelo começo. Primeiro que eu e meu filho não conseguimos ingresso a ponto de a gente conseguir pagar para ir ao MetLife Stadium. Nós ficamos num pub bem pertinho da Times Square. Uhum. Um pub de nativos, que foi muito legal, claro, que inclusive com alguns marroquinos chatos, quando os caras fizeram o primeiro gol, eles ficaram quase que insuportáveis, mas faz parte da experiência de estar torcendo junto com outras pessoas e outros povos. Mas os brasileiros, eles além de dominarem aqui, eles se acham donos de tudo. Então tem alguns fatos que são bem importantes a gente considerar. Primeiro, que eles se comportam mal em qualquer lugar onde eles estejam em mais de um. Se tem dois ou três, ainda mais com futebol como tema de fundo, eu tenho vergonha de ser brasileiro em alguns momentos. É no restaurante, é na lanchonete, é na Times Square, é em qualquer lugar. Aquela festa que a gente vê é coisa de influencer. Aliás, era a maior concentração de influencer por metro quadrado era na Times Square nesse final de semana. Os brasileiros, não tinha nenhum no Brasil. Esses influencers famosos, claro. Estavam todos aqui. Era tripé, câmera, filmmaker, uma equipe de produção, maquiagem. Cara, esses famosinhos todos. E aí tem um detalhe. Tem mais influencer preso, que já aconteceu também no Qatar, vocês lembram disso? O cara foi fazer uma brincadeira aqui com o policial não entendeu da mesma forma, ele já foi enquadrado. Aquela história que eu falo sempre do movimento verde e amarelo, vocês lembram?
7: Sim.
8: Movimento verde e amarelo, aquela torcida organizada, que inclusive recebe, ganha os ingressos, sabe quanto? Eles ganharam 500 ingressos da CBF a $60 cada um. Então, quer dizer, era muito barato para os caras poderem ocupar os lugares marcados num determinado setor. Vocês acham que eles respeitaram o setor que eles realmente tinham os ingressos referidos? Não.
7: Não.
8: Eles desceram para se concentrar e foram tirados pela polícia daqueles bancos, daquelas cadeiras. Por quê? Porque o cara que comprou um ingresso de $600, ele não queria ficar, que alguém ficasse no lugar deles, cara. E quem é que eram os folgados ocupando esses lugares? Os brasileiros, o movimento verde e amarelo. Então, assim, a gente tem realmente vergonha. Eu já tinha falado disso no Catar, eu, o Mário Cusatz, inclusive, e o Alexandre Refosco na época, os dois estavam numa arquibancada, que eles tinham ingresso bem pertinho do gramado e tal, e de repente veio o movimento verde e amarelo, cara, subiram nos bancos deles ali para fazer festa e não respeitaram ninguém. Então isso eles tentaram fazer aqui no MetLife Stadium, a polícia recebeu a denúncia interna lá no estádio, foi lá e tirou os caras. Resultado, os caras ganharam dinheiro para ir lá fazer uma festa bonita, eles não conseguem fazer o resto do estádio cantar, fica só no grupinho deles e consequentemente ainda não deu resultado porque não conseguiram ficar todos unidos. Aí por que que eles não ficaram todos unidos? Porque os caras que comandam esse movimento verde e amarelo, eles pegaram esses 500 ingressos que eles ganharam, tu acha que eles distribuíram especificamente para as pessoas que iam lá pro movimento, para a torcida daquele dia? Não, né? Cada um tem um parente, cada um tem um conhecido, daí os caras venderam mais barato para essas pessoas. A gente não sabe se eles venderam ou repassaram pelo mesmo 60, eles devem ter repassado por um valor maior, porque é brasileiro. O jeito do brasileiro é o que tomou conta desse final de semana aqui nos comentários dos americanos. Sério, da verdade.
9: Tá começando a dar um pequeno picote.
8: Você ficar nessa vibe de ficar.
9: Era um pequeno picote ali no sinal de Ricardo Córdova, direto dos Estados Unidos, acompanhando Copa do Mundo e trazendo também as percepções de alguém que está acompanhando em loco Copa do Mundo de 2026 com o CBC.
5: Sabe qual é o vídeo mais legal que eu vi? Se o Ricardo voltar, ele vai nos ouvir, ele é capaz de dizer se encontrou ou não.
8: Tô aqui.
5: Teve um brasileiro que meteu uma caixa de isopor.
9: Eu ia falar agora disso, cara.
5: Botou as águas minerais por cima.
9: Batapiá?
5: E vendendo 3 por 10 ali, 3 geladinhas por 10. Cara, o brasileiro não tem jeito.
9: É que é proibido vender. A bebida alcoólica, daí podia vender água. Ele botou várias águas em cima e metia a mãozona lá no fundo e trazia a cerveja. Mas veja que o parâmetro
8: o que acontece
9: de comportamento...
8: é o seguinte, a polícia americana, desculpa Fabrício te cortar, mas é que a polícia americana, ela fica fazendo um policiamento ostensivo. É realmente impressionante como eles estão presentes, mas eles não ficam abordando todo mundo, a não ser que haja uma denúncia. O que que o cara fazia? O cara ou colocava a cerveja que ele vendia numa garrafinha, ou ele colocava um pacote pardo. Você colocava ali dentro aquele pacote da lata de cerveja e você bebia no pacote. Então não conseguia ser visual isso. Por isso que a polícia não abordava. Maior problema do que esse é a gente entender que isso é o famoso jeitinho brasileiro, porque isso também dá vergonha. Cara, o cara para vender bebida de álcool aqui, ele passa por um criterioso sistema de avaliação para ganhar essa licença para vender uma bebida de álcool em estabelecimento fixo. E é proibido o consumo de bebida alcoólica em qualquer ambiente público aberto. É proibido. Aí o brasileiro se acha na razão de ainda apostar que ele bebeu na Times Square, etc. Essas coisas, cara, para quem gosta de viajar, é só motivo de vergonha, não é motivo de celebração, não, como as redes sociais têm apontado pra gente. Claro, o americano também não é santinho, não, né? O que eles fizeram com a vitória do Knicks, quebrando o próprio patrimônio, o ônibus e tudo, pô, isso é ridículo também, né? Mas deve estar na pauta, a gente fala disso depois. Vamos pra Copa do Mundo.
5: Ricardo, hoje tivemos dois jogos, então, já abrindo esta segunda-feira da Copa do Mundo, a Espanha ficou no empate em 0-0 com o Cabo Verde. Chama atenção as finalizações da Espanha, 27 contra apenas uma de Cabo Verde. E mais tarde a gente teve então um empate entre Bélgica e Egito. O Egito saiu na frente e a Bélgica empatou mais no fim da partida. Daqui a pouquinho, às 19 horas, teremos mais partidas: Arábia Saudita e Uruguai. Esse jogo passa nos diversos canais aí que estão habilitados: TV Globo, Sport TV, Globoplay, GE, SBT e Cazé TV. E às 22 horas tem Irã e Nova Zelândia. Esse jogo é exclusivo da Cazé TV, fechando então a segunda-feira de competições. Eu e o Paulão tava comentando sobre Cabo Verde, aplicação tática, né, Paulo?
7: Muito bom. Cabo Verde jogou
10: E me respeitem, que me perdoem, desculpe os brasileiros, mas a defesa, o sistema defensivo de Cabo Verde deu uma aula de defesa hoje para a seleção brasileira do que ela jogou na sexta-feira. Foi sexta?
11: Concordo.
10: Sábado, né? Sábado. Por quê? Cabo Verde sabia que não podia sair pro jogo, que se saísse ia tomar gol, e aí manteve as linhas de formação de um funcionamento perfeito, e é difícil fazer aquilo ali, você passar, eu e o Juliano comentávamos aqui fora do ar, você passar ali praticamente 90% do jogo se defendendo é muito cansativo pro time, pra equipe, né? E Cabo Verde ficou naquela jogadinha ali, o time da Espanha não tinha velocidade suficiente pra furar as linhas defensivas, e eu confesso que eu tava torcendo e muito pro Cabo Verde escapar num contra-ataque lá numa bolinha marota e ganhar esse jogo de 1-0.
5: O goleiro da Espanha fez uma defesa fez uma cabeçada,
10: detalhe que tem que se destacar, não, né?
8: Mas os milagres maiores foram do goleiro do Cabo Verde, né?
10: Sim, Rosinha. Mas o que eu queria finalizar minha fala é dizer o seguinte, o técnico da Espanha é de uma arrogância incrível, né? O cara dizer que tá tudo sob controle, tomou um nó tático de Cabo Verde lá.
8: Agora, Paulão, você já imaginou, cara, a gente ter agora um Uruguai e Arábia Saudita empatando, porque é uma torcida de todo brasileiro que gosta de torcer para a seleção mais fraca, né? Nesse caso, sim, Cabo Verde. Tu imagina o que pode embolar, porque essa seleção de Cabo Verde que empatou com a Espanha, ela encara de frente Uruguai e Arábia, amigo.
5: Passa a ter
8: chance.
5: Ela
8: tem condições hoje de jogos, ela pode passar, hein?
12: Ô Ricardo, mas quem achava que a Espanha ia fazer 5-6 gols, talvez não tenha visto Cabo Verde disputar as eliminatórias. Cabo Verde eliminou Camarões, que é uma seleção tradicional em mundiais, e foi a defesa menos vazada das eliminatórias africanas. Então, quer dizer,
7: já vinha com retrospecto.
12: Essa disciplina tática defensiva já se observava nas eliminatórias. Então, assim, ó, claro que a Espanha era favorita, podia ter feito 2-3, mas aquele negócio de que todo mundo tava falando aí de 5-6 e ter uma goleada igual a Alemanha fez, era fora da realidade.
10: Quebrou todos os bolões por aí afora. De certeza.
5: E outra coisa, né? Hoje, durante o jogo, até mandei depois uma foto pro Paulão também da questão da aplicação tática, você via as duas linhas de quatro, um volante no meio dessas duas linhas e apenas três jogadores da Espanha no meio desses 9 jogadores. Então, se você não faz uma movimentação de balanço muito rápido para um lado e pro outro da bola, você não fura uma retranca dessa facilmente. E o Brasil vai sofrer com a Escócia isso aí. A Escócia tende a fazer essa questão de movimentação de linhas muito compactas, e o Brasil, nessa velocidade que está de jogo, se não melhorar aí algumas peças, vai sofrer.
12: E tem uma coisa, né? Esses times que eles têm essa disciplina tática, quando eles pegam a bola, eles não saem desordenadamente pro ataque. Eles saem 3 ou 4 e o resto fica.
10: Isso aí. O lateralzão do Cabo Verde tentou duas canetas nos caras da Espanha, bateu nas duas pernas e saiu pra fora. Quase deu certo.
7: Alô.
12: Alô. Acho que o Ricardo
7: caiu. Alô.
10: Oi. Caiu.
7: Não.
10: Tá aí, chefe?
8: Não caiu, não.
7: Tá aí.
9: Bom, a gente seguindo com as nossas pautas aqui no quase, faltou isso aqui pra chamar
8: alguém
9: de jornal da manhã.
8: Alguém perguntou alguma coisa?
9: Não, só vamos conferir se estava com o sinal ok. A gente tá agora com 6 horas e 21 minutos no Jurassic Pan e a gente vai mandar uma agora de, qual é da Fran, que é de moda?
7: Moda
9: na Copa do Mundo.
8: Até que enfim vou ouvir a voz dessas maravilhosas nesse programa, porque só marmanjo tava difícil.
5: Fracine vai falar do goleiro. Ah, não vai falar do goleiro.
13: Não, esse não. Calma aí, silêncio, que eu tô estudando sobre a Copa.
10: É isso aí, ó.
13: Bom, esposas de jogadores mostram looks para estreia da seleção da Copa do Mundo. A mulherada postando então nos looks Brasil Core para o primeiro jogo dos craques. Pouco antes da estreia dos jogadores, as esposas compartilharam em suas redes sociais os looks para prestigiar a partida. Conhecidas por compartilharem suas rotinas nas redes sociais, as famosas WEGs, sigla que significa esposas e namoradas de jogadores, então apostam no estilo Brasil Core para torcer para o Brasil. Então eu trouxe aqui algumas, né, das candidatas.
10: Oh, conte.
13: Da mulherada aí que fez sucesso aí na rede social.
5: Quem que a gente pode acompanhar?
13: A Bruna Biancardi, que é a esposa do Neymar. Ela postou então em um corset decotado com ombreiras nas cores do Brasil e jeans.
10: Explique corset.
9: Só entendi ombreiras e Brasil.
5: Ombreira entrega idade.
12: Eu só fiquei pensando no decotado.
13: Oh, e bem, né, João? propósito, viu? Bem, não, um corsê o que que é? Uma roupa altamente justa,
11: mais justa que Deus.
13: Como? É.
11: Mais justa que Deus.
13: Isso, e com um decote que vinha quase até o umbigo, né? Ela tava linda.
12: Até onde faz o filho, né?
13: Mais ou menos, mais ou menos. Não tinha como não olhar.
10: Comissão,
13: né?
10: De frente.
13: Gabriela Miranda, que é a esposa de Hendrick, ela também apostou, né, num corsê, só que o dela era couro amarelo, o dela sim era altamente justo, né?
10: O Gabriela o quê?
13: A Gabriela Miranda, esposa de Hendrick.
10: Vou pesquisar aqui.
13: Vai lá, tava linda ela também. Igreja, inclusive,
10: eu pensei nisso também. Hã? Se a igreja permite.
13: Pois agora, né?
10: Rapaz, Gabriela.
13: Ela postou então num corsê super justinho de couro amarelo e o destaque foi então para uma calça jeans pantalona, que também tá super em alta agora no nosso inverno. A esposa de Paquetá, ela escolheu um casaco com a bandeira todinha estampada e uma regatinha mais simples. Cara, com o nome do seu amado.
8: Toda vez que fala da esposa do Paquetá, eu lembro que a Rede Globo, por causa daquele programa Convocadas, anunciou que o Paquetá seria convocado antes de a gente saber se ele ia estar na lista ou não do Ancelotti.
10: Teve Miguel. Qual é o nome dela?
13: Da esposa do Paquetá?
10: Isso.
13: Pô, eu não coloquei aqui, acredita? É possível.
10: Deixa eu vou procurar.
12: É a Patati, né?
13: É a Patati,
12: Patati Paquetá.
13: Bom, mas então, olha, é possível. Bom, a Gabriela Miranda e a Duda Santos, que é a esposa do Ryan, né, o nome dele?
10: Ryan.
13: Estava vai também com o mesmo Ryan. Look, então houve também, né, aí a...
8: Como é que é a musiquinha do Ryan?
10: Oi, vai, boa noite.
12: É, bem isso.
8: Será que... Oi, boa noite. Será que vai ter gol do Ryan hoje?
13: É isso aí. É, Ryan, minha filha falou, mãe, fala direito o nome dele, pelo amor
10: do
13: de Paquetá Deus.
10: Oi, Maria Eduarda Fournier.
13: É, faltou colocar o nome dele.
12: E a minha filha tava torcendo pra ser um gol do Casimiro. Disse, mas por quê? Disse, porque ele comemora fazendo 6-7.
10: Isso. Aquele arranque de balsa não ia sair gol nunca.
14: Deus do céu, graças a Deus que não saiu o gol do cara.
10: Arranque de balsa.
14: Tomara que ele nem volte
12: lá. Arranque de balsa. Não, não, vai falar pra ela. Infelizmente não vai mais sair.
13: Bom, mas então pra encerrar
8: melhor
13: aqui,
8: do que,
13: né?
8: Essa, só a piada do Rivelino lá que o Zoião contou em todos os grupos. É a melhor.
10: Todos os grupos.
13: Bom, gente, então aqui só pra encerrar a pauta, né, sobre os looks aí, as modinhas aí, vale a pena então a gente entrar no clima, investir em acessórios.
14: Qual foi a melhor pauta aí, a melhor look, Francine?
13: Na minha opinião?
14: Claro.
13: Bom, foi a da Virgínia, que eu nem falei sobre ela. Não, brincadeira. A Virgínia também não é esposa de nenhum deles, né? Mas ela... Dizem que voltou, né? Que ela ganhou flores.
10: Flores, coraçãozinho, tudo.
13: Reloginho tava igual, né?
14: Diz que tá grávida do Vini.
13: Mas é. Bom, a Virgínia tava, né, apostando num camarote, num lugar, né, mais retirado do que as outras esposas que estavam mais no meio do povo.
10: Sarna,
13: é, ela tava com uma roupa mais justinha, barriguinha de fora. O tanquinho aparecendo, mas enfim.
12: Aqui em Lares é difícil um look desse, né? Porque 4 graus. Mas vocês têm roupa da sorte pra esse jogo, não?
10: Não.
13: Eu repito a roupa. Repito. Lá do outro ano, lá tô pegando a antiga.
12: As que deu certo, é.
13: As que deu certo, mano. O bonezinho.
10: A Renata
14: usar roupa do jogo na Bélgica.
8: Tô usando roupa de 2002, então.
13: É, eu tô usando roupa antiga e guardada, porque é a pessoa que mais entende futebol.
10: A Renata Len, que eu tô participando aqui, ela disse que a mais bonita era a Carolina. Mas ela tava com uma calça com todos os anos de títulos do Brasil. Linda.
14: Quem seria a Carolina?
10: Casimiro, 10 quilos mais gordo que normal, não dança assim que você é milhão.
13: Carolina não é que tava com uma calça de crochê com todos da de bandeiras e tudo mais. Também houve críticas dela, mas enfim.
11: E sempre vai ter, né?
13: Sempre vai ter aquele que fala bem ou mal, né?
8: Ah, sim, se aparece, vai ter crítica.
13: Bom, eu comprei uma blusinha nova pra sexta-feira. Tomara que dê sorte. Tá chegando a minha blusinha, encomendei.
8: Olha só. Se não der sorte contra a Haiti, pode se aposentar a blusinha, você.
13: Eita, ainda bem que eu não gastei
8: não tem
13: muito.
8: Condições aí.
13: Ô, Jô, você também não, gosta de bem. Se arrumar
8: contra
13: pra Haiti, pro jogo?
11: Gosto, mas não.
10: Nossa,
11: tem nenhuma superstição.
13: Não colocou roupinha pro jogo do Brasil, Josi?
11: Não, arrumei, assisti em casa, quietinha, tomando sol com
10: Não arrumou roupa aí.
13: Aqui, ó.
11: Não.
13: no nosso calçadão. Aqui no nosso calçadão tá cheio de novidade, por sinal, tá? Tem bonezinho, tem pulseirinha, tudo blusinha. Baratinho. Blusinha, sutiãzinho, calcinha e tudo mais.
12: Calcinha da sorte.
13: Calcinha da sorte.
12: É bom que daí é amarelo já fica pro Réveillon, né?
13: Já aproveita. Amarelo, verde, tudo. Tem todas as cores.
12: Se não der certo na Copa, tu usa no Réveillon.
13: Não, gente, eu não aguento.
15: Vai, tem investimento.
3: Dorizinho. Bom, vamos fazer um break rápido aí, já retornamos com o Jurassic Pan. A
7: gente tá mandando o chefe
15: embora?
7: Deixa
15: eu despedir.
13: Ah, não.
3: Não vai voltar?
5: Tchau.
15: Deixa eu me despedir então de vocês, queridos. Porque vocês têm mais pautas aí, eu fico só atrapalhando quando vocês estão aí bem, bem, eu vou voltar mais um pouquinho só no segundo tempo. Vai lá, faz o break,
3: vai. Beleza, beleza, beleza. Estamos saindo de break então, 6:28. 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Já voltamos.
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0: 6:33 e já voltamos com o Jurassic Pan, mais assuntos sobre a Copa do Mundo. 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
0: R$ 35. 6:35 e virou para 36. Estamos de volta com o Jurassic Pan e por aqui a gente tem ação de merchandising, sim, da Penske HS Consórcios. 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

0: Brasil. Muito bem, estamos de volta às 6 horas 36 minutos. Posso saber o motivo da algazarra que estava acontecendo
1: a
0: aqui?
1: A Fran estava se comunicando.
2: É que você não está acostumado, mas eles são sempre assim.
0: É, mas aqui estava um alvoroço diferenciado.
3: Deixa,
0: o que aconteceu?
3: Deixa eu contar.
1: A Francine é sensacional.
3: Eu sou. Ô, oh, delícia. Deixa eu contar.
1: Também.
3: Deixa eu contar, é que daqui da nossa varanda dá pra ver.
1: Varanda não, estúdio.
3: Da nossa janela, nosso estúdio, perdão, dá pra ver a varanda do meu apartamento. E aí eu falei pra minha filha, a hora que eu tiver com a lanterninha aqui em cima, vocês se comuniquem daí. Daí elas estavam se comunicando com a lanterna lá de casa e eu daqui.
1: E então, a gente tava vendo as lanternas piscando.
4: Código Morse, código Morse.
1: Sensacional.
3: É que faz um mês que era um pisca-pisca, né? Que Deus nos acuda.
4: E eu falei pra, ô Fran, só aponta reto, se você apontar pra cima, vem os alienígenas.
3: Não, apontar pra cima depende, né? Geralmente.
1: Ah,
3: vou ficar em silêncio.
1: Candidata.
0: Ô, conta essa história que é boa, Samuel.
1: Qual delas?
0: Pro pessoal saber da pauta que quase veio pro ar do Jurassic.
1: Cara, a Francina Helena hoje.
3: Isso,
1: hoje,
3: sobrou pra mim de novo.
1: Hoje teve o goleiro.
3: Os bastidores são os melhores.
1: O goleiro vozinha da Cabo Verde, ele fez sucesso hoje, né?
3: E a culpa é minha, daí certo.
1: Aí a Francina Helena me disse assim: a minha pauta vai ser goleiro, me mandou no privado hoje no WhatsApp. Eu tava com o link do vozinha aberto, já mandei, eu vou te ajudar, vou mandar o link do vozinha pra ela estudar. Ela me mandou um do nigeriano. Nigeriano, goleiro mais bonito do mundo e não sei o quê. Daí ela disse assim: a Nigéria já jogou na Copa? Eu disse assim: Fran, a Nigéria não tá na Copa. Muda a pauta, muda a pauta, muda a pauta.
3: E eu assim, será que ele tá falando a verdade? Será que é mentira? Fui pesquisar correndo, né? Do nosso grupo de mulheres ali, a Renata já respondeu, Franes, realmente.
5: Ela foi
3: não
5: pesquisar no grupo, né?
3: Ele não tá na Copa. Eu falei, cara, então não posso falar desse goleiro gato, né? Então.
6: Vozinha de 50 mil seguidores pulou pra 2,6 milhões de seguidores. Impressionante.
4: Poder da internet.
6: Poder da internet.
1: Espetacular.
3: Depois eu estudo sobre ele.
0: Não, mas não só o poder da internet, como também esses eventos esportivos. Lembra nas Olimpíadas também?
6: Os brasileiros, né?
0: Cada atleta que aparecia ali tinha sua rede social divulgada, explodia em número de seguidores ali, porque eram muitas pessoas engajadas. Imagina esse evento.
1: Mas a Cazé TV, a hora que terminou a partida, ela colocou assim: sigam arroba vozinha não sei o quê.
6: Pronto, disparou.
1: E fizeram a campanha. E daí a Bárbara Coelho, que tá em loco lá, fez de tudo pra entrevistar ele depois do jogo na zona mista ali e conseguiu. Aí ela mostrou pra ele o celular. Assim, quantos seguidores você tem? Ele pensa, acho que uns 47, 48 mil. Dela, dá uma olhada nisso aqui. Tava em 1,6 milhões na época.
3: Meu.
1: Cara, ele se assustou, assim, foi muito legal. Muito
3: legal.
4: E você sabe o nome dele, né?
6: Josimar.
4: Josimar, em homenagem ao lateral direito da
6: seleção
4: Botafogo,
6: de 86, né?
4: Exatamente.
0: Muito bem, faltando 20 minutos para as 7 horas da noite. Samuel Gonçalves, uma pauta.
1: Silva Celantes, a marca que cola. A FIFA encontrou uma solução em cima da hora para não ficar com camarotes vazios em Dallas.
6: Tá tudo bem, hein?
3: Engoliu um sapo.
1: Ai, meu Deus.
6: Solução.
4: Tudo bem, hein? É mesmo?
3: Mas fui eu, tá louco? Foi ele!
6: Tá tudo bem, hein?
3: Ai, tá tudo certo.
1: Vamos lá, vamos,
3: gente,
1: de novo.
4: Engula?
1: O Fabrício me derruba, cara. A FIFA encontrou uma solução, então, em cima da hora para não ficar com os camarotes vazios em Dallas, no empate de 2-2 entre Holanda e Japão. Os ingressos não vendidos do setor foram distribuídos para voluntários da Copa do Mundo. Dos 14 camarotes disponíveis, a FIFA só conseguiu comercializar 3. As entradas para o setor não ficavam disponíveis para venda ao público geral, mas os valores podiam ser consultados mediante solicitação. No início da partida, era possível ver os camarotes que ficavam atrás dos gols vazios. O local só foi ocupado com 10 minutos de jogo, quando os voluntários que participaram da cerimônia pré-jogo chegaram ao espaço. Eles usavam camisas verdes e amarelas, o que ficou chamando bastante a atenção. A FIFA dando seu jeitinho lá também, né?
6: Tem que mostrar que tá cheio o estádio, né?
4: É, só que os camarotes provavelmente não tinham seus serviços de buffet e tal funcionando.
6: Ah, era só o espaço.
4: Era só o espaço.
6: Sim, certamente.
0: Mas esses voluntários, eles, quais funções que eles estavam desempenhando ali?
1: Da cerimônia de abertura do pré-jogo que eles fazem ali.
0: Uhum. Bacana, bacana, mas aí o cara vai lá só pra ser voluntário pra participar e acaba até de lambuja ainda de camarote.
1: Setor premium.
6: Mas a depender do teu trabalho como voluntário, você assiste a partida toda, né? Nas Olimpíadas tem muito isso aí, tem uma galera que, por exemplo, o cara que vai limpar a quadra molhada do jogo de basquete, ele fica sentadinho ali na beira da quadra, né?
0: É, mas aí é sentadinho na beira da quadra, que já é um...
6: Trabalhando, né?
4: É igual aquele cara que joga a bolinha do tênis, porra, ele tá do lado do cara.
6: Do lado do tênis, tá assistindo o jogo de camarote, é trabalhoso, mas...
1: E às vezes leva umas bordoadas, né?
3: Curti ser voluntária.
0: O quê?
3: Oi? Curti ser voluntária, então.
1: O que que você quer ser voluntária?
3: Não.
0: Eu sou alto?
3: Eu sei alto.
6: se não quiser ser voluntária na Copa ou nas Olimpíadas, a gente consegue um trabalho voluntário mais perto.
3: Não, mas não precisa, ser, então, não precisa ser aqui, né? Juntando caquinha de cachorro, né?
6: Não,
3: aqui, né? Agora abriu um parquinho aqui, né? Também.
6: Converse comigo depois do horário.
2: Não, só tem um detalhe com relação a essa história dos voluntários, viu? Tem um detalhe com relação à história dos voluntários e desse preenchimento de espaços vagos em alguns espaços, em alguns estádios, em alguns jogos. É que a FIFA não quer dar o braço a torcer para esse, para essa mecânica que ela usou de ingressos aumentando o valor por uma demanda automática. Ele aumentava automaticamente de acordo com a demanda para cada jogo. Os cambistas a gente não vê no centro da cidade, como a gente viu na Rússia e como a gente viu no Catar, porque eles compraram ingressos a um valor que eles não estão conseguindo revender, porque a plataforma congelou, e aí o que acontece é que os caras estão tendo prejuízo. Esses jogos de grande demanda, como jogos do Brasil, da Espanha, Portugal, Argentina, esses são ingressos mais difíceis de encontrar. Mas para os demais, já está sobrando ingresso e está sobrando espaço também nos estádios, tá?
1: Ô Ricardo, teve um jogo que eu tava até tentando procurar aqui, acho que foi no domingo, teve bastante espaço vazio e eles publicaram uma venda de ingressos que não era compatível com a imagem. Provavelmente estava na mão daqueles cambistas, né?
4: Qual jogo?
2: Tem um detalhe que é o seguinte, olha, tem gente com um problema de deslocamento, vamos supor, pro MetLife Stadium aqui em Nova York, os próprios brasileiros estavam relatando nas redes problemas de deslocamento. Eu encontrei o Dr. Fernando Vec Martins, que já fez parte dessa bancada, tá com a esposa e os filhos. E ele, por exemplo, teve problema para voltar, ou seja, estava esperando no táxi dele lá, levou mais de 2 horas no estádio. Que contratou um serviço de Uber, porque o Uber tinha o Uber Lounge. Os serviços, eles iam até aquele pavilhão, se tiver
1: picotando.
2: Plataforma, por ser patrocinadora. Tá ruim?
0: Deu uma picotada ali, mas a gente conseguiu acompanhar até a parte ali que o Dr. Fernando Feck Martins e a família tiveram problemas ali pra conseguir voltar do...
2: problema pra voltar. Aí depois teve um problema com a Uber também, que fez uma plataforma especial pra levar e trazer usuários, e depois os carros não conseguiam ir buscar esses usuários que foram de Uber pro estádio. Então tem muito problema de locomoção também.
4: Tem um joguinho bom pros cambistas pra esse final, hoje, né, essa madrugada, que é Irã e Nova Zelândia.
6: Bom pra perder dinheiro, né?
4: Não, primeiro o perigo, né, pô, o jogo do Irã.
1: O jogo que eu tava falando era Coreia do Sul e Tchequia. Eles publicaram ali oficialmente 44.985 torcedores e apenas 679 espectadores abaixo da capacidade máxima. Mas tinha um monte de
4: espaço. Pouca gente pra ver a Tchequia, né?
6: Qual é o time aí que você falou?
1: Tchequia. Agora é Tchequia. Não é República Tcheca, é Tchequia. É a terceira não.
2: Já foi Tchecoslováquia, já foi República Tcheca e agora é Tchequia.
1: Só Tchequia, o que achou, Paulão?
6: Ruim. Feinho o nome, né? Feinho.
1: Você não vai na Tcheca, Paulão?
6: No jogo aí não vou.
0: Pior foi a Bósnia.
2: Não, é igual a Holanda. Vocês viram que a Holanda também tá reclamando, não quer que seja chamado de Holanda.
3: É Holândia.
2: Porque Holanda, na verdade, é ali uma divisão de Holanda e Roterdã, vocês sabem disso, que foram unidos, se transformaram. Eles querem que sejam chamados de Países Baixos.
4: Essa da Holanda tem uma gafe famosa de uma jornalista. Perdi a piada aqui.
3: Países Baixos com a Tcheca vai dar um jogão.
1: Países Baixos e Tcheca nas oitavas de final.
4: Mas voltando, tem um
1: JB querendo falar de sério.
4: Não é sério.
1: O mundo está virado.
3: JB, fala e daí que eu sigo daqui, vai.
4: Então vamos lá. Aí
1: viu como é bom?
4: A jornalista, ela olha e diz, ó, tá aí o grande jogador, o Netherlands, né?
6: Ah, essa aí é da Copa de 2010, eu acho.
4: Cara, mas é sensacional, né?
3: Sensacional.
0: Uma frase que é atribuída, já ouvi diversas vezes e deram essa frase a vários jogadores que foi jogar em Natal e aí ele dando uma entrevista disse, é uma honra jogar na cidade em que Jesus nasceu.
4: É Belém, ó.
0: Belém?
2: Você não fez isso.
0: Geografia não é o forte.
6: Você faltou a catequese, né, rapazinho?
0: Catequese, geografia.
1: Geografia.
0: Duas reprovações em uma.
2: E agora de quem foi a pior gafe? Foi do jogador que deu a entrevista ou do Fabrício que errou?
4: Foi minha. Mas Natal ele foi bem ainda.
0: Ainda tava perto ali.
1: Paulo, manda tua pauta é legal, cara. Técnico de Curaçao.
6: Eu hoje vi a imagem, né, do jogo de Curaçao e Alemanha, e quando eu vi o gol de Curaçao foi bonito até, né? Foi uma jogada trabalhadinha ali, foi bonito o gol. E aí quando eu vi o técnico de Curaçao assistindo o gol, indo pro banco e puxando um lenço, enxugando as lágrimas, eu confesso que eu fiquei emocionado também. Por quê? Porque quando você consegue, um atleta de alto rendimento, você consegue chegar a um nível de competição desse, de ir para uma Copa do Mundo ou atleta olímpico, ir para uma Olimpíada, isso ali por si só já é uma grande vitória. Porque a gente sabe que a imensa maioria daquelas seleções que estão lá não vão conquistar nada, né? O título acaba ficando entre os grandes campeões de sempre, né? E eu até, numa Copa passada, quando eu vi o Marrocos chegando na semifinal, eu disse, mas é um absurdo o Marrocos chegar numa semifinal de Copa do Mundo, né? Porque semifinal de Copa do Mundo, para quem é um pouco mais antigo, é sempre pros grandões ali, que tem vários títulos, né? E aí você vê uma seleção, e agora eu tenho que dar o braço a torcer pro Paulo Arruda, né? Quando você vê uma seleção que nem Curaçao, um país pequenininho, que a população lá é talvez menor que muitos estados
1: 160 mil habitantes.
6: Olha aí, ó.
0: Nossa, é próxima à população de Lages, cara?
1: Curaçao é uma ilha com 444 quilômetros quadrados de área e cerca de 160 mil habitantes situado no sul do Mar do Caribe.
6: População apenas... do tamanho de Lages, né? Os caras terem chegado a uma Copa do Mundo por si só já é um negócio estrondoso.
3: Grandioso.
6: Um time pequeno, um time sem estrutura, e aí vão lá e marcam um gol na Alemanha, numa tetracampeã mundial. Ah, tomou 7 da Alemanha, tudo bem, não importa.
1: Mas foi do empate, 10, né? Foi do empate, foi bom, né?
6: Cara. Teve amigo meu que não é muito ligado ao futebol que veio cornetar. Ah, a Alemanha tomando gol. Eu disse, calma, filho, né? Calma aí.
2: Mas, Paulão,
6: e aí você vê a emoção do cara.
2: Mas vocês legal. Viram?
6: Pode falar.
2: Vocês viram aquele caso do atleta de Cabo Verde que jogou hoje? O cara foi chamado pra seleção por causa do currículo no LinkedIn.
4: É isso aí.
2: É verdade. O alemão riu, o Francisco também, mas é real. Ele foi chamado por causa do currículo do LinkedIn.
1: Foi a Josi que riu.
5: Foi a Josi.
1: Vou adorar aqui.
5: Você quietinha. Não conhece mais nem a risada das tuas moças.
1: Bom demais,
2: meu Deus, com essa eu me despeço, não tem
3: como. Ah, não!
4: Bom, mas agora eu vou fazer o contraponto aqui. Eu sou contra esse número excessivo de seleções na Copa do Mundo. Acho que é legal, tem essa questão, né? Mas deixa pra eliminatória, porque você coloca 10 dias a mais de Copa do Mundo, que atrapalha os calendários dos times, e coloca alguns jogos
6: ruins, né?
4: Ruins.
6: Muito ruins.
4: Muito ruins.
6: Exato,
1: né? Hoje é um dia deles, né?
4: Então. E isso aí
2: e vai aumentar,
4: e tem uma
2: hein?
4: Coisa, Curaçao classificar lá, pô, vai ter uma audiência enorme, mas chega na Copa, leva o primeiro set, o segundo jogo já não tem tanta gente, não.
6: Isso é verdade.
1: E falar nisso,
4: apelo todo,
1: o técnico
4: não.
1: Que o Paulão falou, é se tornou o mais velho da história da Copa do Mundo.
6: 78.
1: 78 anos. Nossa. E 280 dias.
6: Ele é um holandês,
1: dias.
6: Né? Ele isso. É um holandês. Porque ele devia saber, né? Tem certeza que ele sabe a limitação do time que ele estava treinando. E ele jogar contra a Alemanha, ele já sabia que ia tomar uma sacolada, e aí consegue fazer um gol na poderosa Alemanha, um dos maiores de todos os tempos. Foi a vitória dele, né? Fantástico, né? Muito legal.
0: Que bacana, que bacana. Faltam 10 minutos para as 7 horas da noite. Ricardo Córdova, próximo destino é Filadélfia ou fica mais um tempo aí em Nova York?
2: Não, amanhã a gente vai para Filadélfia já, porque o jogo do Brasil é na sexta-feira, então é aquela história de chegar antes, e esse é um jogo que a gente já tem ingresso, né? Então é melhor a gente tomar conhecimento exatamente do local onde a gente está. Eu não conheço. Nova York já é a oitava vez, mas a Filadélfia eu nunca não conheço, nunca fui. Então é legal a gente dedicar um pouquinho mais de tempo naquela região ali, porque pelo que a gente procurou e pesquisou na internet e tal, tem muita coisa bacana para conhecer. E vai faltar tempo pelo jeito, tá?
6: Aguardamos.
2: Mas aí a ideia é essa, é chegar antes.
6: Aguardamos o seu vídeo com a trilha sonora de Rock Balboa subindo as escadarias lá da
0: biblioteca.
2: Pô, Paulo, vou fazer essa.
6: Mas tem que subir correndo, tá? E chegar essa. Lá e fazer os socos igual o Rock fez.
4: E depois uma trilha mais romântica, um Bruce Springsteen Streets of Philadelphia, né?
6: Também. Pode ser também.
1: O Everaldo Marques, narrador da Globo. Tá. Foi fazer esse caminho aí, ele disse assim: ah, tirei uma folga aqui nas narrações e vou lá subir a escada. Cheguei aqui, pensei que ia estar meio vazio. Todo mundo pensou a mesma coisa aqui.
6: Tem uma estátua do Rock lá em cima, né?
0: Tem uma estátua do Rock lá em cima, né?
3: Mas essas alturas acho que não tem nada vazio lá. Não tem lugar nenhum.
6: É possível, né? Com tantos turistas que tem lá, né? Enfim, né? Mas a gente aguarda esse, o vídeo do Ricardo aí, né?
3: A musiquinha, né? Tan, tan, tan, tan, tan,
4: não, não é essa aí, não.
7: Nossa, isso é impossível. Tá? Meu Deus, é missão impossível. Mas eu acho que ela tá imaginando a minha situação, realmente. Acho que a trilha pra mim vai ser missão impossível.
6: Mas deu uma descansadinha no meio da escada. Ele não custa, dá uma descansadinha, vai de leve.
0: Dá pra editar o vídeo ali.
7: Queridos, um beijo pra vocês.
0: Valeu, chefe.
7: Beijo, DBS. Fiquem bem.
0: Um abraço, valeu, muito bem. Faltando 8 minutos para as 7 horas da noite. O que, que faltou? O Samuel tava colocando zero cal no nariz. Que
6: falta.
1: Zero cal. É um nada, um negócio nada ortodoxo.
0: É um neossoro.
6: É
0: um
6: negócio. Isso aí passa no antidoping ou não?
1: Não sei.
6: Josi.
1: Tem pauta da Josi. Dieta. Josi. Comida, até na, né? Copa ela fala de dieta, cara. É.
3: Mas você que
1: não, não, não. Deixa ela escolher a pauta. A dieta da Copa é torresmo, pipoca,
6: feijoada, feijoada, quirera.
0: Mas a gente vai falar de quem vai jogar ou quem vai assistir?
6: Pra quem vai jogar.
0: São dietas diferentes.
3: Claro, não, de quem vai jogar.
8: É dos jogadores.
3: É dos jogadores. E chegou um momento que a parte de alimentação já passa do básico e já entra para um período mais de, principalmente para recuperação muscular, né? Além de
1: Josi,
3: toda hidratação.
1: Manda uma dieta pro Alisson, ele tá precisando. Ele
3: nossa,
1: tá
3: meio, a primeira coisa, tá ele tem devagar. Que passar no barbeiro pra cortar os cabelos, né? Porque, pelo amor.
4: Goleiro bonito é o da Nigéria, né?
6: É.
3: Quem que é esse Alisson? O goleiro? Mas sabe
1: o goleiro do Brasil?
3: Ai, não, gente, vamos pro outro lá, que é melhor. Então, a alimentação
4: dele. E da Nigéria ainda, né?
3: Que ainda nem jogou na Copa, né? Imagina o tamanho daquele cara. Tô falando da altura, muito grande.
6: Ninguém pensou nada diferente.
1: Não, a gente só pensou na altura.
6: Tragaram a pauta da Josi.
3: Vai, Josi, fala aí, Josi. Da comida.
8: Então.
3: Como que eu vou falar, gente?
1: Eu sou brasileiro.
3: Então, a questão da alimentação.
4: É uma enxadada na minhoca.
6: Deixa a Josi falar.
1: Vai, Josi.
3: Ai, então a alimentação deles não parte muito do básico, aquilo que a gente fala de atleta, que é muito sem frescura, na média de 5 refeições no dia, alimentos de rápida absorção, de fácil digestão, mas sem muita frescura, sem muitas firulas ali. Suplementação muito individualizada de cada um, muita hidratação, porque lá tá bem quente, né?
0: Quando a gente fala de rápida absorção e alta, tipo macarrão, nhoque, essas coisas?
3: É que daí tem as quantidades, né? Mas normalmente são alimentos de tipo batata, arroz, que já são coisas que...
6: Mas tem proteína bastante, né? Na alimentação dessa galera.
3: Mas
6: aí, né?
3: Nesse momento é mais carboidratos. Que o carboidrato é fundamental pra recuperação muscular e pra energia também, né?
6: Você sabe que há muito tempo nos Jogos Olímpicos de 2008 em Pequim, né? Na China. Eu vi uma reportagem sobre a alimentação do velocista lá, do Usain Bolt, né? A China, tudo diferente do que o Ocidente tá acostumado. Ele foi pra lá e eles encontraram uma forma, pelo tempo que ele ficou lá, dele se alimentar de uma coisa que ele já conhecia. E vocês vão dar risada, mas é real. McDonald's.
3: Mentira.
6: Ele comeu só, como é que é o nome daquele famosão?
4: Big Mac?
6: O Big Mac, né?
1: Parabéns pra ele.
6: Mas assim, tinha refeição que era mais ou menos uns 30 Big Macs que ele comia pra sustentar um atleta de alto rendimento.
3: Mas é a fritura e gordura.
1: Corredor?
6: Corredor.
1: Parabéns pra ele.
6: Corredor.
7: Esse é dos meus.
1: Esse é dos bons.
7: Esse é dos meus, me dá o telefone dele.
3: A seleção ali, com alimentos que foram excluídos, frituras, molhos muito gordurosos e doces.
6: Coitado dos caras.
3: Pela questão digestiva, porque os caras correm muito.
1: Ô, José, tu falou da hidratação. Sim. E o Van Dijk, jogador da Holanda, criticou a hidratação na Copa do Mundo porque virou algo comercial, né? Porque não tá sendo usado de fato pra...
6: Ah, mas é óbvio.
0: Mas era óbvio isso.
6: Parou o jogo, tem propaganda.
1: Tem propaganda e tal. E outra, a hidratação, tem um período que eles não podem chegar na beira do campo.
6: Sim, tem isso aí mesmo, eles não podem conversar com o técnico, né?
1: Ele tava criticando essa questão aí.
3: De muita importância por causa do calor e do gasto que eles têm lá, né? O tanto que eles transpiram, o tanto que correm. E a recuperação muscular é a base disso.
1: Quem jogar no Nordeste do Brasil pra ver.
8: Mas a temperatura lá tá chegando quanto?
1: 32, 30, 34.
6: Campeonato Carioca lá em Moça Bonita, lá na 39.
1: Jamais, lá em Bangui.
8: Eu vi uns jogadores usando um colar de gelo.
3: Da Escócia, não era?
8: Holanda, Escócia. Vocês viram isso daí?
3: Eram
8: vários bloquinhos de gelo por causa do calor.
3: Também vi.
0: Cara, não pode.
1: De fresco.
8: Por causa do calor.
4: O calor foi o Lars jogar em Apodi.
1: É. Esse cara tá de sacanagem. 30 graus da imagem.
0: É. Ai, ó, 4 minutinhos dá tempo de uma pauta rapidinha aí. Que a gente consegue. Ah, ou de Lages.
1: Josi, você terminou essa
3: terminou,
1: pauta?
3: Terminou.
1: Alemãozinho, você não falou nada.
5: Não, eu não gosto dessas pautas da Josi aí que não fala dos gordinhos.
4: Como que não? Ela falou até do nhoque.
1: Ela falou do nhoque, alemão.
8: Da batata também?
1: É.
5: Vamos lá. Qual é a última?
1: Ô, alemão, não vai falar nada da Copa do Mundo?
5: Olha, depois do aborrecimento que eu tive sábado à noite do Brasil, que não jogou absolutamente nada, primeiro 30 minutos levou um rodeão e aí acabou empatando num gol do Vini Júnior, e o segundo tempo muito. Ele tem que, no mínimo, fazer 3 modificações pro próximo jogo. Senão.
6: Alemão, eu disse e repito. Sábado, a torcida brasileira viu o que os gremistas têm passado ultimamente.
5: Bem, isso aí. Verdade.
1: Repita.
6: A torcida brasileira conseguiu ver o que os gremistas têm passado.
4: E os colorados, né? Mas ficou uma lição, né? Já era pra ter ficado em 2014, quando o Neymar machucou e o técnico colocou alegria nas pernas, ele colocou o Bernardo pra jogar. Você não consegue jogar com 3 jogadores no meio campo contra grandes seleções. Contra o Marrocos já foi um desespero.
6: Imagina contra...
4: Contra a França, contra a Espanha, times que tem
6: é
4: muita...
6: É de 5 pra fora.
4: É,
6: né?
4: Isso aí. Você não pode jogar com 3 atacantes. Vamos povoar aquele meio, deixar só um atacante.
8: A minha análise de jogo foi que eu vi o Vini correndo pra lá e pra cá e tentando salvar

0: não me disse que nós ia ficar 60 dias sem Grêmio, pai? Pai, essa seleção tá igualzinha. Um bando de vagabundo sem vergonha. E o técnico, Deus o livre, mais burro que o nosso Portuga. Deus o livre, e a promessa era boa.
1: Claro que eu não ia sofrer. Falaram que eu não ia chorar. Falaram que eu ia andar de vitória em vitória e de glória em glória. Mas deixa eu te dizer, mentiram, viu? Mentiram!
0: Aí não é fácil, pai, não tem quem queira. Olha, nossa seleção tá feia a coisa. Eu queria saber o que que o Endrick fez, pai. Ele roubou do Neymar no poker. Se permitiu meter um directzinho pra madrinha do Vini? Não sei, pai. Confundiu o professor Pardal com o Dorival? Cara, o que que esse louco fez? Curizada, vamos dar-lhe que de mais a mais agora o Tendel é só sexta-feira.
2: Trabalhado aí.
3: E pro profeno de 8 horas aí.
0: Na manhã e azar, pai. Curizada, boa semana e bora.
2: Valeu, Turgão, pai.
4: Veja como é bom o investimento, né? O cara que saiu do... Os caras fecharam o cinema, começaram a investir em futebol e ganhar, e empataram com o Brasil, Marrocos. É.
2: 7 horas em ponto e a gente encerra com essa. 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Voltamos amanhã com o Jurassic Pan aqui a partir das 6 da número 1 no Brasil.
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2: 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E a hora na Pan. 7:21.
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9: A gente achar que agora esses três aí vão pagar o pato em nome de todo mundo, porque isso não é fazer justiça. As pessoas de fato responsáveis têm que ser identificadas, processadas e punidas severamente, para que haja inclusive uma moralização nesse tipo de atividade pelo Brasil todo.
10: Rapidamente, Bruno Musa, 30 segundos.
11: Veja, eu já pulei uma vez de bungee jump, não de rope jump, então realmente você dá uma olhada, você checa ali. Eu concordo muito com o que foi colocado agora. Não dá para você responsabilizar o governo federal por isso, mas é impressionante que uma empresa não tenha autorização para isso. Mas também, quando você vai pular, você não vai olhar se a empresa tem algo. Difícil de imaginar. Então, que fique um alerta por isso e que realmente todos eles, e aí eu concordo com o Beraldo, não apenas os três, mas todos eles paguem por isso, porque é uma vida que não volta mais.
10: Tavares, depois a gente debate essa questão, mas duas manchetes, 15 segundos, o que a gente deve se atentar?
12: Caniato, se uma empresa decide operar de forma irregular uma prática esportiva que leva à morte de alguém, não foi só a empresa que matou essa pessoa, é a cultura de permissibilidade e de não observância da lei que existe no Brasil, que também é responsável.
10: Resultado da enquete do dia, vamos colocar a pergunta que nós publicamos: a situação econômica da população melhorou ou piorou nos últimos anos? Para 88% piorou. 5% continua na mesma, 7% melhorou. Muito obrigado a todos que votaram. Um abraço aos nossos comentaristas. Fiquem agora com o Jornal Jovem Pan e todos os destaques importantes deste dia. Tchau, tchau. Até amanhã.
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1: Boa noite.
2: Boa noite para você que nos acompanha em todo o país.
1: Segunda-feira, 15 de junho de 2026.
2: Vamos ao destaque do dia: transporte público coletivo.
1: Novo marco regulatório é sancionado pelo presidente Lula.
2: Ele muda as formas de financiamento do sistema e moderniza a regulação sobre as empresas que operam para melhorar a qualidade do serviço.
1: Na nossa entrevista do dia, nós conversamos com o secretário nacional de mobilidade urbana, Marcos Daniel do Santos.
3: A gente tem nessa norma, ela abarca desde uma linha de trem ao metrô, a um corredor de ônibus, a um ônibus convencional, a um micro-ônibus, a serviços de barca. Então, precisa de diretrizes nacionais para que a população

0: possa ser atendida com a qualidade que merece.
1: Você vai ouvir também, presidente Lula chega à França para participar da reunião do G7.
2: O presidente já teve hoje reuniões com os presidentes da Suíça e da França.
1: E vai discutir nos próximos dias a reforma de organismos como a OMC, regulação da inteligência artificial e regras para exploração de minerais raros.
2: E ainda, educação.
1: Estão abertas as inscrições para o Sisu Mais, uma nova oportunidade para quem fez o Enem e não foi selecionado na etapa regular. Gabriela Noronha.
3: Será uma espécie de repescagem das vagas que não foram preenchidas na etapa regular. Estão sendo ofertadas 9.436 vagas em 532 cursos.
2: E desenrola Fies já renegociou 5.300.000.000 em dívidas de ex-estudantes, com descontos de até 99%.
1: Hoje, na apresentação da Voz do Brasil, Mariana Jungmann e Luciano Seixas.
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1: O presidente Lula já está na França, onde participa como convidado do encontro do G7, formado por Alemanha, Canadá, Estados Unidos, França, Itália, Japão e Reino Unido, principais economias desenvolvidas do mundo.
2: Além de reuniões bilaterais, o presidente vai levar a contribuição brasileira para diversos temas discutidos pelo G7.
1: A repórter Luana Karen está lá na França, mas devido ao fuso horário de 5 horas a mais por lá, nós conversamos com ela mais cedo sobre as agendas do presidente. Vamos ouvir.
2: Oi, Luana, boa noite para você aí na França. Você tá na cidade de Evian-le-Bain, né? O presidente Lula chegou à cidade hoje, mas antes ele passou por Genebra, capital da Suíça.
1: E ele já teve também os primeiros encontros bilaterais, né? Com os presidentes da Suíça e da França. Conta pra gente como foram esses encontros, Luana. Boa noite.
4: Boa noite, Luciana e Mariana. Boa noite aos ouvintes da Voz do Brasil. É isso mesmo, a reunião de cúpula do G7 acontece em Evian-le-Bain, cidade francesa onde eu estou, situada às margens do Lago Léman, no leste da França. Antes de chegar aqui, ainda em Genebra, Lula teve uma reunião bilateral com o presidente da Suíça, Guy Parmelin. Eles falaram sobre comércio e se comprometeram a trabalhar para diversificar a pauta de exportações entre os dois países. À tarde, já aqui em Evian-le-Bain, o presidente Lula teve um encontro bilateral com o presidente da França, Emmanuel Macron. Os dois presidentes reiteraram os avanços positivos da cooperação em defesa, em especial o sucesso do Programa de Desenvolvimento de Submarinos, o PROSUB.
2: Luana, essa é a 10ª vez que o Brasil participa como convidado da reunião do G7. Quais são os temas que estão em destaque esse ano?
4: Pois é, Mariana, o encontro em Evian acontece logo após o anúncio do acordo de paz entre Estados Unidos e Irã, tema que deve fazer parte das discussões aqui. Além, claro, da guerra entre Ucrânia e Rússia. Também haverá espaço para conversas sobre disputas econômicas entre as grandes potências, segurança, saúde e inteligência artificial. O Brasil vai participar de 2 sessões plenárias no fórum. Na primeira, dedicada às parcerias internacionais para o desenvolvimento, Lula deve defender a manutenção dos recursos destinados à ajuda oficial aos países mais pobres. Na segunda sessão, com a presença brasileira, o debate será sobre crescimento econômico equilibrado. Neste tema, Lula deve voltar a defender a reforma das instituições internacionais criadas após a Segunda Guerra Mundial. É o que se costuma chamar de sistema de governança global, como os órgãos da ONU, a Organização Mundial do Comércio e outros. O Brasil vem defendendo que o formato desses organismos foi feito num outro contexto de mundo, em que existiam menos países. E daí a necessidade de reformas para aumentar a representatividade, especialmente no sul global. O secretário de Assuntos Econômicos e Financeiros do Ministério das Relações Exteriores do Brasil, embaixador Philippe Fox Drummond, explicou a postura do Brasil.
5: Como é que você tem um crescimento equilibrado com as estruturas de governança não reformadas? Um exemplo clássico disso é a OMC. Nós estamos fazendo um grande esforço, o Brasil, em conjunto com diversos outros países, para fazer uma reforma da OMC, e a reforma da ONU, das Nações Unidas, também é algo que cabe nesse texto.
1: Luana, o que deve sair de prático nessa reunião do G7?
4: Olha, Luciano, do encontro aqui em Evian devem sair 7 documentos com assuntos considerados prioritários pela presidência francesa. Entre eles está o combate ao narcotráfico, as questões de saúde e proteção online de menores de idade. O Brasil não participa das negociações finais desses textos, mas foi convidado a enviar contribuições. Outro tema considerado prioritário pela presidência francesa é a discussão sobre minerais críticos. E a posição brasileira é que os países produtores não devem se limitar a apenas exportar matéria-prima, mas também desenvolver cadeias produtivas locais capazes de agregar valor aos produtos, o que leva a mais geração de emprego e renda para a população. Também haverá um almoço na quarta-feira de trabalho entre os líderes do G7 e CEOs de empresas de inteligência artificial. O presidente Lula retorna ao Brasil na quarta-feira. Mariana e Luciano.
2: Obrigada, Luana. Karen, bom trabalho aí na cobertura da reunião de cúpula do G7 na França.
1: Neste fim de semana, o presidente Lula assinou a sanção de uma nova lei que vai promover mudanças profundas na gestão do transporte público em todo o país.
2: O novo marco legal do transporte público coletivo urbano vai modernizar o sistema e melhorar as formas de financiamento, que deixarão de ser ancoradas apenas na tarifa paga pelo passageiro.
1: Além disso, a regulação sobre as operadoras também será aprimorada, resultando em mais qualidade no serviço prestado.
2: Para explicar essas mudanças, nós conversamos hoje mais cedo com o secretário nacional de mobilidade urbana do Ministério das Cidades, Marcos Daniel de Souza Santos. Acompanhe. Olá, secretário, vamos começar explicando para o nosso ouvinte o que que é esse novo marco legal. Ele, pelo que eu entendi, ele dá diretrizes gerais, né, sobre todo o funcionamento do sistema de transporte público coletivo, financiamento, planejamento de linhas, integração regional. O senhor pode explicar melhor para a gente?
6: Olá, Mariana, Luciano, tudo bom? Obrigado aí pela oportunidade da gente explicar um pouco sobre o marco legal que foi aprovado e sancionado nesse final de semana pelo presidente Lula. Esse texto de lei é muito importante porque quem faz acontecer o transporte público são os municípios nos seus territórios e os governos do estado, né? E há uma necessidade muito grande da gente fazer esse serviço melhorar no país, se expandir. E para isso ele precisa de normas e regras nacionais, que é a função da União. Então a lei ela cumpre esse espaço aí de atualizar, né, as normas para os municípios prestarem esse serviço para a população, prestarem com qualidade, financiar, organizar o serviço de transporte público. Parece simples, mas a gente tem nessa norma, ela abarca desde uma linha de trem ao metrô, a um corredor de ônibus, a um ônibus convencional, a um micro-ônibus, a serviços de barca. Então, o transporte público acontece de várias formas, de vários modos, em vários territórios, e precisa de diretrizes nacionais para que a população possa ser atendida com a qualidade que merece.
1: Um dos focos principais da nova lei é a questão do custeio, né? Ela propõe que esse custeio tenha outras fontes além da tarifa paga pelos passageiros. E também muda essa lógica, né, de preço dividido pela quantidade de passageiros transportados, não é isso, secretário?
6: Exatamente. A norma propõe a gente olhar o serviço de transporte, todos os modos, no território. Avaliar quanto custa, se ele é adequado, se está nas condições de qualidade para atender a população. E a partir desse custo, a gente entender que o poder público vai manter esse serviço funcionando com receitas que vêm da tarifa, mas que no passado dependia somente da tarifa, e agora é possível colocar outras fontes de recursos para manter esse serviço e manter a qualidade. Então ele traz essa segurança jurídica para que os novos contratos e até os contratos que já existam consigam olhar qualidade, oferta e equilíbrio econômico de quem vai manter esses serviços, operadores privados ou até operadores públicos. Então fica claro agora que para manter um serviço tão importante, não dá para depender somente da tarifa. Precisa vir outras fontes de recursos que o poder público tem que se organizar, e para isso precisa ser dado muita transparência e controle social.
2: Inclusive tem uma lógica também de, por exemplo, deixar de cobrar pelo passageiro em si e passar a cobrar por quilômetro rodado, né? Isso tem a ver com uma preocupação que essa nova lei tem em favorecer o atendimento em regiões periféricas, em linhas que tradicionalmente são negligenciadas pelos operadores, porque elas não são tão rentáveis assim. Essa mudança aí de paradigma, de forma de cobrança, ela também ajuda nesse aspecto.
6: Exato. A lei ela traz o princípio da universalização, ou seja, levar um serviço público, que é o serviço de transporte, a todo o território. como ele é um direito social, a gente tem que olhar muito para quem realmente mais precisa, as populações mais vulneráveis, afastadas, que não têm condição muitas vezes de acessar oportunidades nas cidades. Então a gente precisa repensar a rede de transporte, esse serviço, as linhas, os sistemas de trilho para atender essa população e não depender somente da tarifa, porque senão você vai numa lógica de só vou onde tem passageiro que consegue pagar tarifa, e se você não consegue ter essa arrecadação, você não vai ampliando a oferta do serviço público. Então é importante o poder público entender que ele precisa agora se organizar, o executivo, o legislativo e o próprio judiciário entendendo a importância do transporte público para levar esse serviço a toda a população do território, principalmente para quem mais precisa.
1: Outra inovação da lei é a associação de instrumentos urbanísticos e tributários com o serviço de transporte público. Quer dizer, um grande empreendimento urbano, por exemplo, teria que fazer investimentos no transporte público. É isso, secretário?
6: A gente tem que entender que o transporte ele ocorre no território da cidade, né? E tem locais que tem uma maior demanda e outras não, e existe um impacto dos empreendimentos. A lógica muitas vezes é uma lógica viária de fluidez do trânsito e é compreensível ter isso, mas a gente pode ter empreendimentos que pensem que quem vai acessá-los vai por meio do transporte público. Isso traz uma economia para a cidade como um todo, né? Então a gente tem que olhar a coletividade, o transporte público tem que ser pensado dessa forma. A gente vive num território de uma cidade utilizado ali por muitas pessoas. E o transporte, no nome já diz, coletivo, é para todo mundo. Então, quando a gente pensa o desenvolvimento das nossas cidades com o transporte, a gente tem que pensar os empreendimentos também com o olhar do usuário, do transporte público e de toda a população.
2: Se pensa no estacionamento, né? Tem que pensar também na chegada do ônibus, enfim, do metrô.
6: Exatamente.
2: Agora,
6: eu acho que esse princípio é importante, de fato, para quem está planejando as cidades, né? É um olhar a mais, né? De não só pensar no trânsito, mas também pensar no transporte público.
2: Agora, secretário, para a gente encerrar, é importante a gente lembrar que tudo isso é feito com diretrizes do governo federal, mas executado mesmo por estados e municípios lá na ponta, né? Ou seja, a gestão de todos esses instrumentos legais que essa nova lei traz, ela vai ser feita pelas prefeituras para favorecer o transporte local.
6: Exato, a titularidade que a gente chama, né, quem realmente vai dizer qual é a linha que vai atender aquele bairro é quem vive naquela cidade. São as prefeituras com participação da sociedade. É ali que a gente tem que discutir realmente se o serviço está atendendo a população ou não. O governo federal é da diretriz, mas ele também entra financiando, dando assistência técnica, induzindo, que tem esse poder de fazer. Então, ele tem um papel também nessa lei, que é de dar esse suporte aos municípios e às regiões metropolitanas, mas esse protagonismo fica ainda com quem vive no território. A gente entende que é importantíssimo. E o marco legal coloca isso. Escutam a nível local, cobrem a nível local, venham também cobrar a nível de governo federal, mas entendo que as soluções vão partir de quem vive nos territórios.
1: Nós conversamos com o secretário nacional de mobilidade urbana, Marcos Daniel dos Santos. Muito obrigado, secretário, pela entrevista aqui à Voz do Brasil.
6: Eu que agradeço a oportunidade.
2: De 9.000 vagas de graduação em universidades públicas.
1: Estão abertas essa semana as inscrições para o Sisu Mais, que vai preencher as vagas remanescentes da etapa regular do Sisu.
2: É a primeira vez que uma seleção desse tipo será realizada pelo MEC.
3: Os estudantes interessados em ocupar uma vaga em um curso de graduação em uma instituição pública de ensino superior terão mais uma oportunidade com o Sisu Mais. Será uma espécie de repescagem das vagas que não foram preenchidas na etapa regular do Sistema de Seleção Unificada 2026. É a primeira vez que o Ministério da Educação realiza o Sisu Mais. Estão sendo ofertadas 9.436 vagas em 532 cursos. Quem for classificado começa a estudar no segundo semestre. De acordo com o MEC, a adesão é voluntária. Cada universidade decide se participa e quais cursos disponibiliza. As inscrições para o Sisu Mais começaram nesta segunda-feira e vão até a próxima sexta-feira, 19 de junho, no site sisualuno.mec.gov.br. Ao acessar o sistema, deve ser feito o login da conta www.evienlebrun.gov.br. O candidato poderá escolher até duas opções de curso, turno, local de oferta e instituição. Para se inscrever, o estudante precisa ter participado de uma ou mais edições do Exame Nacional do Ensino Médio nos últimos 3 anos e ter concorrido a vagas na etapa regular do SISU 2026. Para a seleção, será considerada a edição do Enem com melhor média ponderada. Os resultados saem no dia 24 de junho. Gabriela Noronha, para a Voz do Brasil.
1: Alívio no bolso de estudantes que renegociaram dívidas pelo Desenrola Fiéis.
2: Após 30 dias de operação, o Ministério da Educação já contabilizou mais de 100 mil acordos firmados, o equivalente a 5 bilhões e 300 milhões de reais de dívidas renegociadas.
1: Aqueles que têm contratos firmados até 2017 e ainda não participaram podem aderir até o dia 31 de dezembro.
7: Após 1 mês de lançamento, o Desenrola Fiéis já implementou 100.209 renegociações de contratos do Fundo de Financiamento Estudantil, o Fiéis. Isso equivale a 5 bilhões e 300 milhões de reais em dívidas renegociadas em todo o país. O saldo das dívidas foi reduzido para 1 bilhão e 130 milhões de reais. Esse resultado reflete a adesão dos estudantes ao programa, que possibilita descontos de até 99% sobre o valor consolidado da dívida, conforme o perfil do contrato e o tempo de inadimplência. O Desenrola Fiéis tem potencial para beneficiar mais de 1 milhão de estudantes com contratos firmados até 2017 e que estavam na fase de amortização em 4 de maio de 2026. O prazo para aderir à renegociação vai até 31 de dezembro de 2026. Basta acessar os canais digitais dos agentes financeiros responsáveis pelo contrato. Com a confirmação do pagamento, ocorre a retirada do nome do estudante e dos fiadores dos cadastros de inadimplência. Com locução de Thaís Vitória, reportagem Daniele Popov.
2: Na sexta-feira, nós falamos aqui na Voz do Brasil sobre o Move Brasil Entregadores Move Brasil Entregadores e Moto App, que vai facilitar a aquisição de bicicletas elétricas e motos para quem trabalha com entregas por aplicativos.
1: Mas o Move também está avançando em outras frentes.
2: No braço do programa voltado para aquisição de caminhões e ônibus, os financiamentos já estão sendo aprovados.
1: Só da linha do BNDES já foram contratados 3 bilhões de reais.
8: Modernizar a frota nacional de veículos pesados, de cargas e passageiros. Com esse objetivo, o governo do Brasil disponibilizou 21 bilhões de reais em crédito para financiamento desses veículos, dentro do programa Mover Brasil Caminhões e Ônibus. A maior parte dos recursos será liberada via Tesouro Nacional. Somente dos recursos liberados via Banco Nacional de Desenvolvimento Econômico e Social, o BNDES, já foram contratados 3 bilhões de reais desde o fim de maio. O diretor de Desenvolvimento Produtivo, Inovação e Comércio Exterior do BNDES, José Luiz Gordon, fala sobre o andamento do programa.
9: Essa linha já está disponível, já está sendo utilizada. Taxa de juros ali que variam entre 11 e 12% ao ano, um instrumento que ajuda muito a capacidade de investimento, a renovação de frota, uma frota mais nova, mais eficiente ambientalmente.
8: A linha de crédito do BNDES já contabiliza quase 5 mil operações em 1.056 municípios de todas as regiões do país. A média por operação foi de 1 milhão e 300 mil reais, sendo a maior parte destinada aos donos de frotas. Mas também já foram aprovados 43 milhões de reais para clientes autônomos em 104 operações. O caminhoneiro e diretor da Confederação dos Trabalhadores em Transportes Logísticos, Carlos Alberto Littdemer, fala dos pontos positivos da medida.
10: Um fundo garantidor, ele dá condição de que aquele caminhoneiro que não tenha um score ideal para o banco, né, ou não tenha as garantias necessárias para que realmente ele possa dar uma melhorada. Senão, fora isso, ele jamais conseguirá fazer qualquer forma de investimento. O alongamento do prazo, né? Ele também é um facilitador, né?
8: As condições de financiamento variam conforme o perfil do beneficiário. Para transportadores autônomos, o prazo é de 120 meses, com 12 meses de carência. Para empresas de carga, o prazo para pagamento pode chegar a 60 meses, com 6 meses de carência. Já para empresas do setor de transporte de passageiros, o prazo é de 120 meses, também com 6 meses de carência. O programa prevê um limite de crédito de até 50 milhões de reais por cliente. Reportagem Cleide Lopes.
2: O governo do Brasil abriu crédito extraordinário de mais de 337 milhões de reais para intensificar a proteção florestal e o monitoramento ambiental.
1: A medida provisória foi publicada hoje e a verba vai ser executada pelo IBAMA e pelo ICMBio.
2: Do total, quase 195 milhões serão destinados para ações de prevenção e controle de incêndios florestais em áreas federais prioritárias e fiscalização ambiental.
1: Os recursos serão utilizados para despesas como mobilização de equipes, remuneração de brigadistas temporários e aquisição de equipamentos de proteção individual.
2: Foi incorporado ao SUS um novo tratamento para um tipo agressivo de leucemia.
1: E deve estar disponível aos pacientes no prazo de 6 meses.
11: A leucemia mieloide aguda é um tipo de câncer agressivo que afeta os glóbulos brancos na medula óssea. Entre os principais sintomas estão cansaço, anemia, infecções frequentes, perda de peso, febre, falta de ar, hematomas e sangramentos. Os pacientes do Sistema Único de Saúde com esse diagnóstico e que não podem se submeter à quimioterapia intensiva passam a contar a partir de agora com uma nova opção de tratamento. Trata-se da combinação de 2 medicamentos, venetoclax com azacitidina, incorporada ao SUS pelo Ministério da Saúde. O tratamento é indicado para pacientes adultos com leucemia mieloide aguda recém-diagnosticada. A medida beneficia principalmente pessoas idosas ou com condições de saúde que dificultam um tratamento convencional. A previsão do governo federal é que a nova terapia esteja disponível na rede pública em até 180 dias. Natália Kuzlik, para a Voz do Brasil.
2: Para ajudar no combate a crimes digitais contra crianças e adolescentes, foi criado um canal de denúncias pela Agência Nacional de Proteção de Dados.
1: O novo canal busca facilitar o recebimento de relatos sobre violações de direitos por parte das plataformas na internet, como falhas na aferição de idade e ausência de segurança por padrão.
2: Os relatos devem ser de casos específicos e não genéricos e relacionados ao descumprimentos administrativos previstos no Estatuto Digital da Criança e do Adolescente.
1: O objetivo é ajudar no monitoramento e fiscalização de plataformas digitais e empresas que atuam no ambiente virtual.
2: Para denunciar, basta preencher o formulário disponível na plataforma da agência em www.gov.br/ANPD.
1: Pagamento do abono salarial para os trabalhadores nascidos em julho e agosto.
2: Mais de 4 milhões de trabalhadores vão receber ao todo 5 bilhões e 500 milhões de reais com pagamentos realizados pela Caixa Econômica Federal.
1: O benefício varia de R$ 136 a R$ 1.621, de acordo com a quantidade de meses trabalhados no ano base 2024.
2: Tem direito ao abono aqueles que receberam remuneração média de até R$ 2.766 com cadastro no PIS/PASEP pelo menos 5 anos.
1: Os valores ficam disponíveis para saque até o encerramento do calendário, em 30 de dezembro de 2026.
2: E essas foram as notícias do governo do Brasil.
1: Uma realização da Secretaria de Comunicação Social da Presidência da República.
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1: Fique agora com as notícias do Poder Judiciário e do Congresso Nacional. Boa noite.
2: Boa noite para você e até amanhã.
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14: Supremo Tribunal Federal valida a inclusão automática de novos servidores federais em plano de previdência complementar. Para o STJ, citação de empresa estrangeira por meio de representante no Brasil exige prova da representação. Oiapoque recebe ação itinerante da Justiça do Trabalho com serviços gratuitos à população. Boa noite, eu sou Walter Lima. O Supremo Tribunal Federal validou a inclusão automática de novos servidores federais em plano de previdência complementar. O plenário considerou que a regra é constitucional e não afasta o direito de escolha do servidor, que pode ser exercido posteriormente. Marcela Luiza.
15: Ao analisar o caso, o relator ministro Nunes Marques entendeu que a facultatividade prevista na Constituição está preservada, já que o servidor tem liberdade para decidir se deseja ou não permanecer no sistema. O ministro destacou que a legislação garante o cancelamento da inscrição a qualquer momento e prevê a devolução das contribuições com correção monetária nos casos de desistência em até 90 dias.
14: É nula a citação de empresa estrangeira por meio de suposta representante nacional sem prova concreta dessa representação. Essa decisão é do STJ, Fátima Uchoa.
16: A quarta turma do STJ deu provimento ao recurso especial da companhia coreana Hyundai Corporation para declarar nulos os atos processuais praticados desde a citação realizada por meio da Hyundai Caoa do Brasil em ação de cobrança, rescisão contratual e indenização ajuizada por empresa brasileira que alega não ter recebido acessórios de telefonia celular pelos quais pagou. A Justiça do Rio de Janeiro considerou válida a citação, mas o STJ entendeu que esse ato só seria válido se a representação tivesse sido comprovada, o que não ocorreu. Assim, sem representante formal confirmado, a Hyundai deveria ser citada diretamente na Coreia do Sul por carta rogatória. O voto que prevaleceu no julgamento foi o da ministra Isabel Galotti.
14: Equipes da Justiça do Trabalho de órgãos parceiros chegam ao município de Oiapoque, no extremo norte do Amapá. É a itinerância Cidadania aqui com você, para atender as aldeias indígenas. Rafael Silva.
17: As ações vão ocorrer de quarta a domingo. Primeiro na aldeia Manga, sábado e domingo será a vez da aldeia Espírito Santo. Pela Justiça do Trabalho, além de receber orientações, os moradores da região também vão poder denunciar e resolver questões trabalhistas e previdenciárias e até solucionar conflitos. Mas vai ter também outros serviços como emissão de documentos, orientações jurídicas diversas e atendimento na área da saúde.
14: Quatro legendas exibem propaganda partidária nesta semana. Programas vão ao ar na terça, quinta e no sábado, entre 19h30 e 22h30. Mariana Fabri.
18: Nesta semana, o Partido dos Trabalhadores, o Partido Liberal, o Partido Comunista do Brasil e o Partido Social Democrático exibem propaganda partidária nas emissoras de rádio e televisão. O tempo de propaganda depende do número de deputados federais eleitos pelo partido nas eleições gerais de 2022. Por isso, PT, PL e PSD têm direito a 10 minutos cada. Já o PCdoB conta com 5 minutos. A propaganda partidária promove o programa e as atividades do partido e divulga o posicionamento sobre temas políticos e sociais. Em anos eleitorais, como 2026, esse tipo de propaganda só é transmitida no primeiro semestre.
14: Governo Federal e FUNAI pagarão 10 milhões de reais por violações contra indígenas na década de 70 em Mato Grosso. A sentença também determinou a conclusão da demarcação em até 2 anos. Vanessa Pereira.
19: Depois de 50 anos, o MPF obteve a condenação na justiça contra o governo federal e a FUNAI por remover na década de 1970 indígenas Tapaiuna do território tradicional, próxima a Diamantino. Na sentença foi determinado o pagamento de indenização por danos morais e coletivos para a comunidade indígena no valor de 10 milhões de reais. a conclusão da demarcação das terras em até 2 anos e um pedido público de desculpas.
14: 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Boa noite.
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1: Eu sou Paula Groba.
2: E eu sou Ricardo Nakaoka.
1: E estes são os destaques de hoje do Jornal do Senado, que começa agora.
2: Senado pode analisar compensação para médico que prestar assistência durante voo.
1: Projeto endurece punição para quem induz crimes em escolas e shoppings.
2: Bombeiros podem passar a receber recursos de emendas da saúde.
1: Boa noite.
2: Boa noite.
1: Uma emergência médica a 10 mil metros de altura pode transformar um voo tranquilo em uma corrida contra o tempo. Nessas horas, a ajuda de um médico entre os passageiros pode fazer toda a diferença.
2: Para reconhecer esse trabalho voluntário, o Senado pode analisar um projeto que prevê algum tipo de compensação aos profissionais que prestarem socorro durante viagens aéreas. Os detalhes com o repórter Alexandre Campos.
3: Autor do projeto, o senador doutor Irã, do PP de Roraima, lembrou que um médico que presta assistência ainda é obrigado a preencher formulários após o pouso do avião com informações sobre os procedimentos adotados durante o voo. Pela proposta, a companhia aérea vai ter duas opções: inserir no seguro que é obrigada a contratar uma cláusula prevendo a compensação ao profissional da saúde que agir nessas situações, ou, por conta própria, oferecer algum tipo de ressarcimento, como pagamento em milhas ou upgrade em viagem futura.
4: Você sabe que nós temos uma população que tem envelhecido muito, e quanto mais envelhecemos, mais agravos nós ficamos suscetíveis. E muitas vezes a gente encontra pessoas idosas que às vezes não tomaram suas medicações antipertensivas, suas medicações para controlar sua glicose, enfim, o que torna muito frequente a necessidade de um atendimento médico nos aviões.
3: Na justificativa de seu projeto, o doutor Irã, que é médico, lembrou que o Conselho Federal de Medicina confirmou o entendimento de que é devido a algum tipo de compensação ao profissional pela prestação de socorro durante voos.
1: E o senador Eduardo Girão, do Novo do Ceará, lamentou a morte de 7 jovens atletas cearenses em um grave acidente ocorrido na rodovia estadual ao CE-187. Durante a sessão de hoje no Senado, ele pediu um minuto de silêncio em homenagem aos jogadores de basquete falecidos.
2: Girão lembrou que os jovens participam da Copa Sobral de basquete e regressavam para Juazeiro do Norte quando o ônibus em que viajavam tombou às margens da rodovia.
5: Neste momento de profunda dor, eu quero manifestar minha solidariedade às famílias das vítimas e aos feridos que seguem recebendo atendimento médico e a toda a comunidade esportiva cearense.
1: O senador Isalci Lucas, do PL do Distrito Federal, alertou para o crescente endividamento das famílias brasileiras. Segundo o parlamentar, o número de pessoas com dívidas e restrições de crédito atingiu níveis recordes. Ele afirmou que a situação afeta principalmente as camadas de menor renda e defendeu uma reflexão sobre o alto custo do crédito no país.
2: Para Isalci, os juros elevados comprometem o orçamento familiar, dificultam o planejamento financeiro e limitam as perspectivas de crescimento econômico e social. Segundo ele, nenhum país consegue crescer de forma sustentável.
6: O grande problema do Brasil não é o tamanho da dívida. O grande problema do Brasil é o custo da dívida, é o preço do dinheiro, é o crédito caro, é o juro excessivo.
1: Na mesma linha, a senadora Zenaide Maia, do PSD do Rio Grande do Norte, voltou a defender medidas para reduzir o endividamento das famílias brasileiras. A parlamentar criticou as altas taxas de juros cobradas em operações de crédito, especialmente no cartão de crédito e no cheque especial, e argumentou que o comprometimento da renda dos brasileiros está diretamente relacionado ao elevado custo do crédito.
2: Zenaide Maia também pediu a aprovação da proposta de emenda à Constituição que limita os juros do cartão de crédito e do cheque especial a até 3 vezes a taxa Selic. Ela, que é autora da iniciativa, afirmou que a proposta ajudaria a conter o crescimento da inadimplência e a reduzir o impacto dos juros sobre o orçamento familiar. A PEC está em análise na Comissão de Constituição e Justiça.
7: Com a aprovação da nossa emenda, vamos frear essa bola de neve, pela qual os altos juros dificultam o pagamento e aprofundam a inadimplência.
1: Crianças e adolescentes precisarão de autorização judicial para exposição comercial nas redes sociais.
2: A determinação está no ECA Digital. foi regulamentada pelo Conselho Nacional de Justiça e mira os chamados influenciadores mirins. Repórter Raíssa Abreu.
8: A norma do Conselho Nacional de Justiça determina que o juiz avaliará, por exemplo, se a atuação da criança ou adolescente nas redes é compatível com sua idade, suas atividades escolares e sua fase de desenvolvimento. O ECA Digital, que entrou em vigor em março, criou responsabilidades compartilhadas entre Estado, famílias e empresas de tecnologia na proteção das crianças e adolescentes no mundo virtual. O senador Alessandro Vieira, do MDB de Sergipe, foi o autor do projeto que deu origem à lei.
9: Nós estamos regulando parcialmente a atividade das empresas mais poderosas da história do capitalismo. Essa é a primeira lei das Américas nessa matéria. E nós conseguimos colocar na mesma mesa e do mesmo lado da trincheira pessoas tão diversas como a nossa senadora Damares e a deputada Maria do Rosário.
8: A proposta do CNJ, que regulamenta a atividade de crianças e adolescentes nas redes sociais, será votada no final de junho. Se aprovada, as plataformas deverão suspender conteúdos que exponham pessoas com menos de 18 anos sem alvará.
1: E a Comissão de Segurança Pública pode votar nesta terça-feira um projeto que endurece as punições para quem incita ou induz crimes em ambientes coletivos, como escolas, universidades e centros de compras.
2: A proposta foi apresentada para combater o crescimento de ameaças e discursos de pânico propagados na internet. Repórter Bruno Lourenço.
10: A relatora, senadora professora Dorinha Seabra, do União do Tocantins, lembrou os trágicos atentados ocorridos em escolas de São Paulo, Blumenau, Aracruz e Sobral para justificar a necessidade do projeto.
11: Um grande número de pessoas que, aproveitando-se do anonimato e de uma suposta impunidade conferida pela rede mundial de computadores, passam a incitar ou induzir prática de homicídio, lesão corporal e ameaças em locais de frequentação coletiva, como escolas, universidades, ambientes de trabalho e centros de compra.
10: Apesar de apoiar a proposta, o senador Fabiano Contarado, do PT do Espírito Santo, afirmou que a alteração no Código Penal pode acabar diminuindo a pena.
12: Você está tirando a figura da codelinquência, seja do partícipe por participação moral na forma de induzimento ou instigação, ou no auxílio, que seria, pela teoria unitária humanista, pelo mesmo homicídio.
10: Depois da CSP, o projeto de lei segue para a Comissão de Constituição e Justiça.
1: Verbas da saúde para atendimentos dos bombeiros e regras para uso de inteligência artificial estão entre os temas em debate no Senado nesta semana.
2: Um dos projetos em análise prevê o uso de emendas parlamentares da saúde para custear e equipar os serviços de atendimento pré-hospitalar dos corpos de bombeiros militares. Repórter Marcela Cunha.
13: Na terça-feira, a Comissão de Assuntos Econômicos pode votar uma proposta que atualiza os limites de endividamento para acesso ao microcrédito, com a correção anual desses valores pela inflação. Na Comissão de Educação, os senadores analisam novas regras para a participação de crianças e adolescentes em espetáculos e vídeos publicados na internet. Além de exigir autorização judicial, o texto proíbe a presença de menores em publicidade de cigarros, bebidas alcoólicas e apostas. Na quarta-feira, a Comissão de Assuntos Sociais pode autorizar o uso de emendas parlamentares da saúde para custear e equipar os serviços de atendimento pré-hospitalar dos corpos de bombeiros militares. Mas o senador Humberto Costa, do PT de Pernambuco, alertou que a inclusão dos bombeiros entre os destinatários das emendas da saúde pode aumentar a disputa por recursos do SUS.
14: Poderá gerar maior competição por verbas já insuficientes para atender plenamente as necessidades da atenção básica, da rede hospitalar, do SAMU e de outros serviços estratégicos do SUS.
13: Na Comissão de Ciência e Tecnologia, uma proposta proíbe o uso de inteligência artificial para reproduzir sem autorização a voz ou a imagem de uma pessoa com fins comerciais.
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16: Thank you.
2: Com edição de Paula Groba e trabalhos técnicos de João Lira, o Jornal do Senado fica por aqui. Acompanhe agora as notícias da Câmara dos Deputados. Boa noite.
1: Uma boa noite e até amanhã.

0: pode votar texto do governo sobre redução da jornada de trabalho.
1: Avança projeto que indeniza produtores por prejuízos com falta de energia.
0: Deputados facilitam a matrícula em cidade vizinha mais próxima do aluno.
1: Proposta prevê incentivo fiscal para livros, brinquedos e jogos inclusivos.
0: Boa noite. A Comissão de Constituição e Justiça da Câmara aprovou o projeto que prevê incentivo fiscal para livros, brinquedos e jogos inclusivos. Agora, a proposta será analisada pelo Senado. A repórter Maria Neves explica o que diz o texto.
2: Pelo texto, o poder público deverá reduzir tributos para a produção de materiais que ajudem crianças e jovens com desordem estética, deficiência ou enfermidade que cause embaraço social a compreender e aceitar sua condição. Autor do texto, o deputado Dr. Jaziel, do PL do Ceará, afirma que a carga tributária sobre brinquedos corresponde a cerca de 40% do preço final. Devido a essa tributação elevada, o parlamentar sustenta que o mercado de artigos lúdicos para crianças com deficiência não alcança larga escala. É atendido por iniciativas isoladas e artesanais. O relator da proposta, deputado Diego Garcia, do Paraná, concorda com o autor e acrescenta que atividades lúdicas e brincadeiras são coisa séria, principalmente para crianças com deficiência.
3: Crianças com deficiência devem ser estimuladas a desenvolver autonomia e autoestima. Materiais didáticos, livros, jogos e brinquedos inclusivos que respeitem as individualidades certamente terão repercussão positiva no desenvolvimento das crianças.
2: O deputado ressalta que percepções, raciocínio e criatividade são aprendidos na relação das crianças consigo mesmas e com o outro por meio do lazer infantil. E para crianças com deficiência, destaca que as brincadeiras são instrumentos eficazes de superação de dificuldades e de desenvolvimento da criatividade. Segundo o Instituto Brasileiro de Geografia e Estatística, o Brasil tem 14 milhões e meio de pessoas com deficiência, o que representa 7,3% da população com 2 anos ou mais. Além disso, o Instituto identificou 2 milhões e 400 mil pessoas com autismo. Da Rádio Câmara de Brasília, Maria Neves.
4: Turismo.
1: Gilson Daniel, do Podemos do Espírito Santo, destaca o potencial turístico da região do Caparaó, impulsionado por eventos tradicionais e pelas belezas naturais. O deputado cita o Festival de Inverno de Guaçuí e a Festa do Carro de Boi, na cidade de Iúna, como iniciativas que valorizam a cultura local.
0: Gilson Daniel também ressalta que Caparaó reúne atrativos como o Pico da Bandeira, além de uma rica gastronomia regional. Ele registra investimentos destinados à região, como a inauguração da obra de asfaltamento da rodovia que liga os municípios de Iúna e Urupi.
4: Agricultura.
1: Projeto que prevê indenização a produtores rurais por prejuízos com falta de energia avança na Câmara. A repórter Sofia Peçanha tem os detalhes.
5: A Comissão de Agricultura aprovou o projeto que prevê que produtores rurais sejam indenizados quando tiverem prejuízos causados por falhas no fornecimento de energia elétrica. Apresentada pelo deputado Marcos Beltrão, de Alagoas, a proposta também foi aprovada pela Comissão de Minas e Energia. A medida vale para situações em que a falta de luz ou oscilações na rede elétrica provoquem a perda de produtos perecíveis, como leite, frutas, grãos armazenados ou até a morte de animais que dependem de sistemas automatizados para a sobrevivência. Durante a discussão na Comissão de Minas e Energia, o deputado Padre João, do PT de Minas Gerais, destacou os impactos diretos para os produtores, especialmente os de menor porte.
6: Porque a pessoa ela tem uma expectativa de, num mês, ela receber o leite que ofereceu. Então, terminar o prazo, isso é muito importante, porque a pessoa ela fica descapitalizada, fica sem renda, porque é o prejuízo. Caso do leite, mas tem as câmeras frias de legumes, verduras, queijos.
5: Para ter direito à indenização, o produtor deverá comprovar por meio de documentos técnicos que prejuízo foi causado diretamente pela interrupção de energia. O valor será calculado com base no preço de mercado dos produtos na região. O texto também determina que a concessionária de energia terá até 30 dias para analisar o pedido e fazer o pagamento. Caso o prazo não seja cumprido, haverá acréscimo de 10% no valor da indenização como multa. O relator da proposta na Comissão de Agricultura, o deputado Tião Medeiros, do PP do Paraná, afirmou que a medida também pode incentivar melhorias na qualidade do serviço prestado pelas empresas de energia.
4: O dever de indenizar fortalece um incentivo para a atuação proativa dos distribuidores, ao mesmo tempo em que responde a uma demanda urgente dos produtores rurais de todo o país.
5: O projeto que garante indenização a produtores rurais por perdas causadas por falta de energia elétrica segue para análise na Comissão de Constituição e Justiça. Da Rádio Câmara de Brasília, Sofia Peçanha.
7: Economia.
0: Reginaldo Lopes, do PT de Minas Gerais, anuncia uma articulação partidária em torno da proposta que garante fomento indireto aos setores da cultura e do esporte por meio de créditos tributários para gestores, artistas e patrocinadores.
1: O deputado explica que o principal objetivo da proposta é incluir os mecanismos permanentes de fomento dentro das regras da reforma tributária. Para Reginaldo Lopes, a medida fortalece a geração de emprego e renda, além de estimular investimentos privados em cultura e esporte.
0: Maurício Marcon, do PL do Rio Grande do Sul, alerta para o agravamento da situação econômica do país. Ao mencionar dados sobre o endividamento das famílias brasileiras, o deputado prevê um cenário de forte instabilidade financeira.
1: De acordo com Maurício Marcon, o descontrole fiscal do governo impulsionou a inflação dos alimentos e elevou a taxa de juros a patamares históricos. Ele recomenda cautela financeira aos cidadãos diante do risco de uma crise.
7: Trabalho.
0: O plenário da Câmara dos Deputados deve votar o projeto do governo que limita em 40 horas semanais a jornada de trabalho. O repórter Antônio Vital nos conta como estão as negociações.
8: A semana no plenário da Câmara começa com um único projeto na pauta, o que define a jornada máxima de trabalho em 40 horas semanais, sem redução de salários. No final de maio, a Câmara aprovou proposta que inclui esse limite na Constituição, o que deve ser ainda analisado pelo Senado. A diferença é que o projeto enviado pelo governo ao Congresso em abril detalha a aplicação da redução da jornada e altera 9 leis, além da consolidação das leis do trabalho, a CLT. Acrescenta esse limite em legislações específicas que tratam do repouso semanal remunerado, do esporte e de profissões como aeronautas, seguranças privados, trabalhadores domésticos e radialistas. O projeto chegou à Câmara em abril com regime de urgência constitucional, com prazo para ser votado. Como isso não ocorreu, passou a trancar a pauta do plenário a partir de 30 de maio. Desde então, os deputados ficaram impedidos de votar qualquer outro projeto de lei. Na semana passada, o presidente da Câmara, Hugo Mota, designou como relator o deputado Léo Prates, do Republicanos da Bahia, o mesmo da proposta de emenda à Constituição que acaba com a escala 6x1. O projeto do governo define que a duração normal do trabalho não poderá ultrapassar 8 horas diárias e 40 horas semanais, o que vai valer também para trabalhadores com escalas especiais. Estabelece ainda que todos os trabalhadores terão direito a 2 dias de folga remunerados por semana, de preferência aos sábados e domingos. Abre exceções para negociações coletivas, de acordo com as peculiaridades de cada atividade. Também permite escalas de até 12 horas seguidas, mas mantendo o limite de 40 horas semanais. A proposta do governo se aplica aos contratos em vigor e passa a valer imediatamente assim que virar lei. Já a proposta já aprovada, que acrescenta esses limites ao texto da Constituição, define que a adoção da medida será gradual, com prazo de 2 meses para começar a valer limite de 42 horas e de 1 ano para a jornada de 40 horas. Prevê ainda medidas de transição para microempreendedores individuais, microempresas e empresas de pequeno porte, e admite manutenção da jornada atual para terceirizados do serviço público até que ocorra nova licitação. O projeto do governo foi defendido pelo líder do PT na Câmara, deputado Pedro Czai, do PT de Santa Catarina.
9: Redução da jornada de trabalho de 44 horas para 40 horas semanais, portanto, ter 2 dias para viver, para descansar, para ficar com a família, qualidade de vida e tempo para viver e tempo para trabalhar. Estamos convencidos que a redução da jornada de trabalho vai permitir o aumento da produtividade, ganha a sociedade, ganha a economia, ganha as famílias brasileiras.
8: Já a proposta que acrescenta o limite máximo de 40 horas semanais de trabalho na Constituição, quando foi votada na Câmara, recebeu críticas de deputados da oposição. Deputados do PL, do Novo e do Missão disseram que a medida vai acarretar aumento do trabalho informal, diminuir a produtividade e aumentar o custo para as empresas. Da Rádio Câmara de Brasília, Antônio Vital.
7: Relações Relações Exteriores.
1: Alexandre Lindemeyer, do PT do Rio Grande do Sul, defende a soberania nacional e a autonomia jurídica do Brasil, sustentando que o país não deve se curvar a decisões externas. Ele lembra a decisão dos Estados Unidos de classificar as facções criminosas brasileiras como grupos terroristas.
0: Alexandre Lindemeyer afirma que a lei brasileira e tratados internacionais distinguem claramente crime organizado e terrorismo. Em sua opinião, os Estados Unidos são movidos por interesses próprios, com apoio de políticos brasileiros empenhados em entregar riquezas nacionais.
7: Educação.
1: A Câmara aprovou o projeto que facilita a matrícula na escola mais perto do aluno, mesmo que em município vizinho, e o texto seguiu para análise do Senado. Confira na reportagem de Luiz Cláudio Canuto.
10: A Comissão de Constituição e Justiça da Câmara dos Deputados aprovou projeto que assegura a alunos da educação básica o direito de se matricular na escola mais próxima da sua casa, mesmo que seja em um município vizinho. O texto aprovado muda a LDB, Lei de Diretrizes e Bases da Educação Nacional. Por recomendação da relatora, deputada Júlia Zanatta, do PL de Santa Catarina, a comissão aprovou as sugestões da Comissão de Educação para o projeto. Pela versão aprovada, será assegurado o direito à matrícula e ao transporte escolar, com possibilidade de acordo entre os municípios. A deputada Júlia Zanatta reforçou a importância da medida.
11: Não precisando de mais uma legislação estadual ou municipal para acertar isso aqui. Então, é uma legislação que pensa na vida das pessoas lá na ponta, dos alunos, das mães, que às vezes moram na divisa de um município com outro e não consegue fazer essa matrícula por causa de uma burocracia imposta por uma lei que foi feita aqui em Brasília, mas que não viu a realidade das pessoas lá na ponta. Então é um grande avanço.
10: O censo de 2022 apontou que 7,2% dos estudantes do Brasil, ou seja, 4 milhões de alunos, precisam ir a um município vizinho para estudar. Pouco mais de 3% dos alunos do ensino fundamental e 6,6% dos alunos do ensino médio precisam fazer diariamente esse deslocamento. O projeto original é do deputado Evair Vieira de Mello, do Espírito Santo. Da Rádio Câmara de Brasília, Luiz Cláudio Canuto.
7: Política.
0: Heloísa Helena, da Rede do Rio de Janeiro, despediu-se da Câmara após cumprir um mandato temporário de 4 meses. Em seu pronunciamento, a congressista fez um balanço de sua atuação, destacando a apresentação de mais de 60 projetos de lei voltados para a área social.
1: Heloísa Helena afirma que deixou o cargo consciente de ter feito uma política ética. A legisladora deixa o cargo em função do fim da suspensão do mandato do deputado Glauber Braga.
7: Justiça.
0: O nome afetivo, que muitas vezes crianças e adolescentes usam ao ganharem novas famílias, vai poder ser oficializado antes do fim do processo de adoção. A repórter Mônica Tati explica o teor da proposta que agora vai para o Senado.
12: A Câmara dos Deputados aprovou proposta que permite o uso de nome afetivo por crianças e adolescentes sob guarda provisória, em cadastros de escolas e estabelecimentos de saúde, cultura e lazer. O nome afetivo é aquele pelo qual o menor é chamado pela nova família, antes da conclusão do processo de adoção e da alteração definitiva na certidão de nascimento. Depois de adotada, a criança geralmente troca o sobrenome. No entanto, há casos em que há a troca do primeiro nome também. O objetivo do projeto é antecipar o uso desse nome, como forma de respeitar a identidade da criança. A autora do projeto, a deputada Laura Carneiro, do PSD do Rio de Janeiro, explica por que a mudança do nome é importante ainda durante o processo de adoção.
13: A criança chegar à adoção é porque ela perdeu todos os vínculos familiares, seja por violência, seja por abandono, está absolutamente desprotegida, principalmente no amor. Então, vem o processo de adoção. O processo começa com essa guarda provisória. Isso demora muito tempo, é uma análise difícil. Mas durante esse tempo, essa criança cria vínculo com essa nova família. A própria família aí na escola, os amiguinhos, na sociedade, na vida normal dessa criança, ela passa a precisar efetivamente ser parte daquela família. E esse pertencimento também está ligado ao nome dela.
12: Laura Carneiro também destaca a importância de mais mecanismos para incentivar a adoção no país, principalmente de crianças mais velhas e adolescentes. A proposta que permite o uso de nome afetivo por crianças e adolescentes sob guarda provisória segue agora para o Senado Federal e, se for aprovada, pode ser sancionada pelo presidente da República e virar lei. Da Rádio Câmara de Brasília, Mônica Tati.
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